0: modelo de regulação capaz de estabelecer parâmetros para a atuação das empresas sem retirar dos usuários o direito à informação e à manifestação.
1: Com edição de Paula Grova e trabalhos técnicos de Eliseu Caires, o Jornal do Senado fica por aqui. Acompanhe agora as notícias da Câmara dos Deputados. Boa noite.
2: Boa noite e até amanhã.
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4: Projeto proíbe propaganda sexual em eventos com crianças e adolescentes.
5: Avança a proposta que amplia políticas de acessibilidade no ensino superior.
4: Deputados analisam sugestões que regulamentam plataformas de conteúdo.
5: Boa noite. Continuamos hoje com o projeto de gravação de edições do jornal Câmara dos Deputados em emissoras da Rede Câmara de Rádio. Este programa está produzido diretamente da cidade de Parauapebas, com a participação do colega Francesco Costa, da Rádio Câmara de Parauapebas. Eu sou Márcio Aquilissardi, bem-vindo, Francesco.
6: Boa noite, Márcio. Obrigado, Márcio. Uma honra profissional participar da apresentação desta edição do jornal Câmara dos Deputados, dentro da Voz do Brasil. Vamos agora às notícias da Câmara dos Deputados.
7: Eli Borges, do Republicanos, do Tocantins, celebra a retirada de pauta do projeto que trata verdade democrática e religiosa nas plataformas digitais. Segundo o deputado, a proposta poderia restringir a liberdade de expressão.
8: Esse PL 2630 de 2020, ele faria um ataque muito

0: docentes.
1: Avança a proposta que amplia políticas de acessibilidade no ensino superior.
0: Deputados analisam sugestões que regulamentam plataformas de conteúdo.
1: Boa noite. Continuamos hoje com o projeto de gravação de edições do jornal Câmara dos Deputados em emissoras da Rede Câmara de Rádio. Este programa está produzido diretamente da cidade de Parauapebas, com a participação do colega Francesco Costa, da Rádio Câmara de Parauapebas. Eu sou Márcio Aquilissardi, bem-vindo, Francesco.
0: Boa noite, Márcio. Obrigado, Márcio. Uma honra profissional participar da apresentação desta edição do jornal Câmara dos Deputados, dentro da Voz do Brasil. Vamos agora às notícias da Câmara dos Deputados. Eli Borges, do Republicanos do Tocantins, celebra a retirada de pauta do projeto que trata verdade democrática e religiosa nas plataformas digitais. Segundo o deputado, a proposta poderia restringir a liberdade de expressão.
2: Esse PL 2630 de 2020, ele faria um ataque muito forte nas plataformas digitais, que a partir disto, as plataformas não poderiam fazer determinadas divulgações. Por exemplo, não poderia, a sociedade não poderia questionar ministros do Supremo, não poderiam questionar o presidente da República, porque as plataformas seriam vigiadas num colegiado que viriam de setores do governo.
1: Eli Borges observa ainda que a proposta comprometia a liberdade religiosa, que considera um direito fundamental. O deputado destaca que a mobilização da bancada evangélica foi fundamental para a retirada do projeto de pauta.
0: Maurício Neves, do PP de São Paulo, quer proibir órgãos públicos e empresas de contratar ou patrocinar serviços de pornografia com recursos próprios ou dinheiro proveniente de repasses governamentais. O texto veta ainda parcerias e incentivos públicos para plataformas de conteúdo adulto.
1: Maurício Neves explica que o projeto impede o uso de verbas institucionais para financiar conteúdos sexualmente explícitos. O texto prevê ainda multas, perda de benefícios fiscais e impedimento de contratar com o poder público para empresas que descumprirem as regras.
3: Meio ambiente.
0: Silvio Costa, filho do Republicanos de Pernambuco, apoia a criação de uma CPI para investigar, apurar casos de crueldade contra animais. A ideia é investigar também o uso de plataformas digitais para divulgar ou incentivar esse tipo de crime.
1: A comissão deve ainda identificar possíveis grupos organizados, avaliar falhas na apuração desses crimes e discutir medidas para fortalecer a proteção aos animais. Segundo Silvio Costa Filho, o objetivo é combater a violência, sem tratar da regulamentação da liberdade de expressão nas redes sociais.
3: Segurança Pública.
0: Sargento Faú, do PL do Paraná, é autor do projeto de lei que permite à polícia e ao Ministério Público acessar o monitoramento de presos com tornozeleira eletrônica. De acordo com o deputado, o objetivo é agilizar investigações e evitar a prática de novos crimes.
4: Para te dar um exemplo, um crime acontece, um homicídio acontece em determinado local. Para saber se uma pessoa que é suspeita passou por ali ou não, e essa pessoa usa tornozeleira eletrônica, é preciso de uma ordem judicial. Isso pode atrasar em muitas horas a obtenção dessa informação. O meu projeto permite que policiais e o Ministério Público ali mesmo já tenham dados junto ao centro de monitorização para poder saber se aquele criminoso passou ali.
1: Na opinião de Sargento Faúro, o projeto facilita o trabalho policial ao permitir consultas mais rápidas sobre a localização e os trajetos registrados pelas tornozeleiras. O projeto foi aprovado pela Câmara e agora tramita no Senado, onde o deputado articula apoio para a votação do texto.
0: Dal Barreto, do União da Bahia, defende a aprovação de projetos que impõem novas restrições a condenados por sexuais contra crianças e adolescentes. O texto prevê áreas de afastamento para impedir a aproximação das vítimas e de locais frequentados por menores.
1: Dal Barreto afirma que o principal objetivo é reduzir o risco de novos crimes após a saída da prisão. A proposta proíbe o contato digital com menores de 14 anos e o exercício de atividades profissionais voltadas a jovens dessa faixa etária.
3: Justiça.
0: Avança na Câmara. Projeto que proíbe propagandas com apelo sexual em eventos de livre acesso a crianças e adolescentes. A repórter é Silvia Munhato.
5: A Comissão do Esporte da Câmara dos Deputados aprovou proposta que proíbe a exibição de propagandas com apelo sexual, erotização ou conteúdo sexualmente explícito em eventos esportivos ou recreativos de livre acesso ao público. A regra também vale para as transmissões desses eventos. O texto foi aprovado na versão sugerida pela relatora, deputada Helena Lima, do PSD de Roraima, para um projeto de 2003 e outros 91 projetos analisados em conjunto. Enquanto o texto original proibia anúncios com apelo sexual em todos os meios de comunicação, a relatora limitou a medida aos ambientes esportivos e recreativos. Para ela, a medida protege o público vulnerável sem criar regras que prejudiquem a liberdade de expressão.
6: Criança tem que viver a infância, adolescente precisa ser protegido em sua fase de desenvolvimento. Quando esse conteúdo aparece em estádio, em evento e na TV ou na internet, ele chega a milhões de pessoas, inclusive a menores de idade. Então ela ajuda a proteger os pais irresponsáveis e ela também cobra a responsabilidade de quem anuncia, de quem organiza e também quem transmite esses eventos.
5: Pela legislação atual, programas de TV e espetáculos precisam exibir a classificação indicativa por idade, mas as peças publicitárias não passam por classificação. Pela medida, o descumprimento da regra será considerado publicidade abusiva. Com isso, as empresas infratoras sofrerão as punições administrativas e civis que já existem na legislação de proteção do consumidor e de crianças e adolescentes. O projeto que proíbe a exibição de propagandas com apelo sexual em ambientes de livre acesso ao público será analisado pelas comissões de comunicação e de Constituição e Justiça. Em seguida, será apreciado pelo plenário. Da Rádio Câmara de Brasília, Silvia Minhato.
3: Trabalho.
1: Mauro Benevides Filho, do União do Ceará, apoia a proposta de emenda à Constituição que reduz de 44 para 36 horas semanais a jornada de referência para o piso da enfermagem. Segundo o deputado, a mudança aumenta a complementação paga porque o cálculo passa a considerar uma jornada menor.
7: Qual é o benefício? O valor remuneratório de complementação financeira que eles recebem hoje sobre 44 horas, vamos dizer, 700, 800 reais, com a redução para 36 horas, esse benefício vai aumentar para 1.200, 1.300, ou seja, é um impacto direto na remuneração, vai estimular mais ainda a enfermagem brasileira, a todo um acompanhamento da enfermagem comigo aqui na Câmara dos Deputados, aqui no Congresso Nacional, e eu, portanto, apresentei a emenda constitucional 127, que encontrou 10,6 bilhões de reais para pagar o piso da enfermagem em todo o território brasileiro.
0: Mauro Benevides Filho relata que a proposta previa inicialmente uma jornada de 30 horas, mas foi ajustada para 36 horas para reduzir o impacto financeiro. A mudança já foi aprovada pela Comissão de Constituição e Justiça do Senado e aguarda a inclusão na pauta de votações do plenário.
3: Economia.
1: Jefferson Campos, do PL de São Paulo, pede a votação da proposta que reformula a cobrança do IPVA e impõe teto de gastos para órgãos públicos. O texto limita a alíquota do IPVA a no máximo 1% do valor venal do automóvel e passa a calcular o imposto com base no peso do veículo.
0: A proposta também estabelece limites orçamentários para despesas com publicidade institucional e fixa um teto para os gastos do Poder Legislativo e dos Tribunais de Contas. Segundo Jefferson Campos, a medida busca garantir maior responsabilidade fiscal na administração pública.
1: Paulo Litro, do União do Paraná, defende projeto que aumenta de 81 mil para 130 mil reais o limite de faturamento do microempreendedor individual. A mudança permite que pequenos empreendedores ampliem a receita sem perder o enquadramento como MEI.
0: A proposta, que tem o apoio de Paulo Litro, também amplia de 1 para 2 o número de empregados que podem ser contratados pelo microempreendedor. Cada funcionário deverá receber um salário mínimo ou piso salarial da categoria profissional.
1: Beto Preto, do PSD do Paraná, quer extinguir o conselho que hoje analisa recursos de empresas e contribuintes contra cobranças de impostos federais. Ele explica que esses casos passariam a ser julgados diretamente pela Justiça Federal, inclusive os processos que já estão em andamento.
0: Para Beto Preto, a mudança reduz a morosidade, aumenta a segurança jurídica e evita a duplicidade de julgamentos entre a esfera administrativa e judicial. O deputado acredita que a proposta preserva o contraditório a ampla defesa e o devido processo legal dos contribuintes.
3: Agricultura.
1: Tião Medeiros, do PP do Paraná, apoia o projeto que garante indenização a produtores rurais por perdas de produtos perecíveis causadas por interrupções no fornecimento de energia elétrica. A proposta obriga as concessionárias a analisar o pedido de ressarcimento em até 30 dias.
0: Tião Medeiros argumenta que apagões e oscilações na rede provocam prejuízos recorrentes no campo, com perda de leite, peixes, vacinas e alimentos refrigerados. Segundo ele, a medida reforça a responsabilidade das distribuidoras e incentiva um serviço mais eficiente nas áreas rurais.
3: Ciência e tecnologia.
1: Altineu Cortes, do PL do Rio de Janeiro, sugere a criação de uma frente parlamentar em defesa do programa espacial brasileiro. De acordo com o deputado, o objetivo é impulsionar projetos voltados ao fortalecimento do setor espacial e da inovação tecnológica no país.
0: Altineu Cortes acredita que o colegiado pode contribuir com a estabilidade orçamentária para as ações da Agência Espacial Brasileira. Para ele, o desenvolvimento de áreas como telecomunicações e monitoramento climático reforça a soberania nacional.
3: Esporte.
1: Vinícius Gurgel, do PL do Amapá, destaca a aprovação na Câmara de projeto que cria o regime especial de tributação para associações desportivas, sem fins lucrativos. O texto enviado ao Senado estabelece cobrança unificada de tributos com alíquota de 5% sobre a receita bruta.
0: Vinícius Gurgel ressalta que a medida estimula o financiamento de modalidades olímpicas e paralímpicas. As entidades que investiram continuamente em pelo menos 6 modalidades poderão abater parte desses gastos nos tributos devidos.
3: Educação.
1: Alice Portugal, do PCdoB da Bahia, comemora a aprovação na Câmara de projeto que proíbe cursos de graduação à distância na área da saúde e de educação física. A deputada considera que a formação desses profissionais exige atividades práticas e contato direto com pacientes e equipamentos.
8: É possível formar um contador, até um licenciado para ensinar nas diversas regiões longínquas desse país à distância, contanto que sejam cursos com controle, com aulas semipresenciais, com monitoria. Mas em saúde é algo difícil, porque como ensinar a um enfermeiro como aplicar um injetável no quadrante superior do glúteo esquerdo, à distância. Como saber sem tocar para o aprendizado? As tecnologias em saúde são extremamente dinâmicas e complexas, e é preciso que o estudante tenha contato direto com a evolução dessas tecnologias.
0: Alice Portugal avalia que a mudança contribui para melhorar a qualificação dos profissionais que atendem a população. Ela alerta que o alto número de matrículas à distância em cursos que exigem laboratórios e contato com tecnologias pode comprometer a formação dos profissionais.
3: Comissões.
1: Uma aprovada na Comissão de Educação da Câmara prevê a divulgação de dados sobre estudantes com deficiência no ensino superior. A ideia é aperfeiçoar as políticas públicas de inclusão e acessibilidade. A repórter Mônica Tati tem os detalhes.
9: Proposta aprovada pela Comissão de Educação da Câmara dos Deputados quer melhorar informações sobre estudantes com deficiência no ensino superior. O projeto determina a coleta e a divulgação sistemática de dados sobre o acesso, a permanência, a conclusão e a evasão de pessoas com deficiência nas universidades. O relator na Comissão de Educação, o deputado Ismael, do PL de Santa Catarina, destacou que o INEP, o Instituto Nacional de Estudos e Pesquisas Educacionais Anísio Teixeira, já realiza o levantamento dessas informações, mas falta uma sistematização específica para esses dados.
10: Na sinopse estatística da educação superior, anualmente publicada pelo INEP, já se encontram informações sobre o número de matrículas em curso de graduação das pessoas com deficiência por sexo e tipo de deficiência em cada município brasileiro. Não há, contudo, especificação por instituição de educação superior ou o cálculo de indicadores de permanência, conclusão e evasão, embora nos questionários do referido censo sejam coletados dados por aluno, curso e instituição que permitam esse detalhamento.
9: O deputado Ismael ressalta que a abrangência dos dados do censo é ainda maior do que a prevista no projeto original. pois inclui todas as instituições de educação superior, públicas e privadas, e não apenas as universidades federais e estaduais. No entanto, falta a organização desses dados para auxiliar na criação de políticas inclusivas. O deputado propôs que não seja criada uma nova lei, mas que as obrigações da União na divulgação dos dados referentes ao ensino superior sejam incluídas no capítulo do Estatuto da Pessoa com Deficiência, que trata do direito à educação. As informações divulgadas deverão subsidiar o planejamento, a implementação, o monitoramento e a avaliação de políticas públicas governamentais voltadas para a inclusão e acessibilidade. A proposta, que dispõe sobre a coleta e a divulgação de dados de pessoas com deficiência no ensino superior, ainda será analisada pelas comissões de defesa dos direitos das pessoas com deficiência e de Constituição e Justiça. Se for aprovada, segue para a apreciação do Senado. Da Rádio Câmara de Brasília, Mônica Tati.
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3: Direitos Humanos.
0: Acácio Favacho, do MDB do Amapá, apresentou o projeto que obriga companhias aéreas a conceder desconto mínimo de 80% na passagem de quem precisa viajar por motivo de morte de um familiar. A tarifa humanitária vale para deslocamentos destinados a velório ou sepultamento.
1: A proposta de Acácio Favacho também assegura a remarcação sem multa, crédito ou reembolso integral quando o falecimento ocorrer antes da viagem. O parlamentar afirma que as medidas diminuem as barreiras enfrentadas pelo passageiro durante o período de luto.
3: Saúde.
0: Projeto de Kleber Verde, do MDB do Maranhão, assegura aos pacientes e seus responsáveis o acesso integral a informações sobre medicações administradas na rede de saúde pública e privada. A proposta exige o detalhamento de dados como lote, dosagem, validade e nome do profissional responsável.
1: De acordo com Kleber Verde, casos de urgência e UTI deverão contar com a presença de ao menos 2 profissionais de enfermagem para aplicação de medicamentos. Na visão dele, a medida busca evitar fraudes, erros e tragédias no ambiente hospitalar.
0: Eunício Oliveira, do MDB do Ceará, apoia o trabalho da Frente Parlamentar em defesa da Política Nacional de Plantas Medicinais e Fitoterápicos. O deputado informa que o objetivo do colegiado é incentivar pesquisas.
1: A iniciativa também visa apoiar a produção e ampliar o uso de plantas medicinais e fitoterápicos na saúde pública. No entendimento de Eunício Oliveira, a Frente Parlamentar contribui para o aproveitamento sustentável da biodiversidade brasileira e para o fomento à agricultura familiar.
0: Termina agora esta edição especial do Jornal Câmara dos Deputados.
1: No entendimento de Eunício Oliveira, a Frente Parlamentar contribui para o aproveitamento sustentável da biodiversidade brasileira e para o fomento à agricultura familiar.

0: Trindade e Francisco Costa. Boa noite.
1: Muito boa noite. O Jornal Câmara dos Deputados volta amanhã. Você fica agora um minuto do TCU.
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3: 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Faltam ainda estruturas adequadas para acolher vítimas, apurar denúncias e capacitar servidores e estudantes. 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
2: 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Você ouviu a voz do Brasil. Boa noite.
4: Ih, vamos lá, vamos começar nossa receita, hein? Uma pitadinha de teclado. Aí tá bom. Guitarra a gosto. É um pouquinho de baixo. Boa! Vou misturar a bateria. Agora, um punhado de voz.

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0: 9h33. Segundona. Ah, cheguei chegando aí. Sim, bora! No clima, no pique de uma geração jovem. Pois bem, eu sou Adalto Rafael. E agora entra logo mais às 11, combinado assim. Mandando bala, tocando suas melhores nas ondas da Number One. Um mix no seu dial. Todos os sons, todos os ritmos, todos os estilos para traduzir a sua tendência.
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0: Pode cidade. Apostar que sim. Começa assim, ó. Desarolhos. Voyage, voyage, simbora.

0: falando sério, começamos ou não começamos? Muito bem, obrigado, hein? Giro rapidão, pai bola, fiquei que eu volto. Já
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6: 18 minutinhos nos separam das 10. Bom job! Miracle! Segundo homem, simbora!

0: música de qualidade ao som da cidade. Com job vocal do grande John Milico. Oi, Uma.
1: Boa noite, Adão. Tudo bem? Toca aí pra mim aí, Reggae, com Aba. Dá pra galerinha aqui do Salão do Zé, Chiquinho, Lebron, viu, novo, São Geraldo, São Geraldo. Toda minha família, meus amigos, meninos daí do Pilates, viu? Pessoal no Parque das Acácias, fazendo esse tchac, toda essa turminha da noite pra você e sua família. Boa semana, abençoada aí, uma boa noite, cidade, já gosto de ouvir.
0: Minha amiga aí, um abraço, viu? Obrigado pelo carinho, só quero ouvir de novo se eu conheço essa música.
1: Boa noite, Adal, tudo bem? Toca aí pra mim aí, Heaven com Aba.
0: Heaven com Aba, realmente eu não achei. Com Aba, deve ser I Have a Dream. Com certeza vai ser, minha amiga Ilma. A Lu tá passando por aqui. Boa noite, Adal. Tudo bem, Lu? Tô ótimo, né? Foi muito bom te ver. Viu? Abraço, obrigado aí pelo carinho, obrigado pela companhia. Tamo juntos e misturados. Oi, Ilma, olha se é assim que você quer. Afinal de contas, com Aba, fui o que eu encontrei, hein?

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13: 4 minutinhos nos separam das 10. Guns N' Roses, grande Jackson no vocal, hein? Patience.

0: 3 e 2. Ganso na 94.
1: Boa noite, Adalto Rafael. Eu criei a música do Além Aladim pra poder voltar aqui.

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9: 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Olha a vez da Forge na 94. Big Girls Don't Cry.

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2: Opa, 10 e 17, hora e vez de Legião Urbana.

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10: 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A voz inconfundível de Tina Turner na 94. We don't need another hero.

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0: meu povo, faltando 4 minutos para as 11, o Fernando César mandou aqui o seguinte: com Cássia Cristina, a noite nunca será presa. É o Fernando Bala Doce de Vespasiano. Eu custei entender que era por causa do Noite Livre, viu, Fernando? Eu tava pensando em tudo quanto é prisão, menos no Noite Livre, meu filho. Mas manda mais áudio aí pra gente.
1: Boa noite, deixa eu te falar aqui. Eu amo e adoro a segunda-feira. Ah. Mas eu amo muito e adoro mais ainda a segunda-feira quando eu tô de folga, viu? Uma boa noite, que fica com Deus aí, viu? Deus
0: Amém.
1: Abençoe todos vocês aí. E adoro a rádio Itatiaia.
0: Tamo junto, pode mandar mais aí.
2: Boa noite, Cátia Cristina.
0: Boa.
2: Tudo bem?
0: Tudo lindo.
2: Aqui é o Mosquito do Rancho Beira Rio.
0: Ó, Mosquito.
2: Estou na escuta, viu? Ah, eu segunda-feira pra mim é como se fosse um dia comum. Porque a segunda-feira é o começo da semana, então... eu gosto, começo, meio, fim. Boa noite pra você aí, bom programa, viu?
0: Boa
2: Fica
0: noite.
2: Com Deus, sou fã seu, viu?
0: Oba! Ô Mosquito, cuidado com a raquete, meu filho. Raquete de mosquito tá um perigo aí, viu? Trabalhei durante 28 anos como professora. Agora é uma paz folgar todas as segundas-feiras. Eu amo as segundas. Manda um abraço pra turma de Caratinga. Tô amando o programa. É a Fatinha Rodrigues de Caratinga. Ê, Fatinha, coisa boa, hein? O Schumacher, de São Luís do Maranhão, mandou aqui o seguinte: não acredito que você gosta de segunda-feira. Daqui a pouco vai dizer que gosta de giló e horário eleitoral. Ó, eu gosto de assistir horário eleitoral, por incrível que pareça, eu gosto de assistir. E giló, meu filho, eu adoro um giló. Ô, trembão demais, com anguzinho, então. Qual mineiro não gosta de angu com giló, pelo amor de Deus? Ó, gente, pra eu ir embora, eu vou deixar o Diogo Nogueira aqui. Eu vou me despedir com o Diogo Nogueira. Na sequência, tem repórter Itatiaia com Alan Passos e apito final com o garotão que é nosso, Hugo Sérgio. Então, ó, excelente noite de segunda. Vamos curtir a semana com tudo que a gente tem direito. Começar a semana agradecendo a Deus, porque é a chance dos recomeços, tá? E aí, a semana vai ser linda, linda, linda. Beijo pra todo mundo. Tchau. Amanhã a gente se fala.

0: 11 horas, 19 graus a temperatura neste momento na Itatiaia. A umidade relativa do ar 82%, com edição e apresentação de Alan Passos, está no ar o repórter Itatiaia. Voltou a chover forte na região do Barreiro nos últimos minutos. A região está sob risco geológico forte por causa dos volumes registrados recentemente. Conforme a Defesa Civil, 32 ocorrências foram registradas entre ontem e hoje, sendo 23 delas só na Regional Barreiro. Nessa primeira metade de setembro já choveu na região o triplo do considerado normal para todo mês. A capital mineira, como um todo, está sob alerta de pancadas de chuva com raios e rajadas de vento em torno de 50 km por hora até as 8 da manhã de amanhã. E a segurança vai ser reforçada na região da Praça dos Três Poderes, em Brasília, onde o Supremo Tribunal Federal realiza uma sessão extraordinária amanhã para analisar o caso envolvendo o ministro Alexandre de Moraes e o ex-banqueiro Daniel Vorkar e decidir se uma investigação contra Moraes pode ou não ser aberta. A sessão, marcada para começar às 10 da manhã, vai ser transmitida ao vivo pela TV Justiça, pela Rádio Justiça e pelo canal do Supremo no YouTube. O relator, presidente do STF, Edson Fachin, vai fazer a leitura do relatório e vai delimitar quais questões vão ser analisadas pelo plenário. Depois, a Procuradoria-Geral da República pode se manifestar. Também haverá espaço para eventuais sustentações orais. Fachin assumiu no sábado a relatoria do caso, que estava sob responsabilidade de André Mendonça. Por isso, além de ler o relatório, ele vai ser o primeiro a votar. Os demais ministros votam na sequência prevista pelo regimento da corte. A ordem é a seguinte: Flávio Dino, Cristiano Zanin, André Mendonça, Nunes Marques, Alexandre de Moraes, Luiz Fux, Dias Toffoli, Carmen Lúcia e Gilmar Mendes. A Itatiaia, é claro, vai acompanhar tudo e te atualizar em todas as nossas plataformas.
1: Sobre mais esse capítulo na crise interna no Supremo, a nossa reportagem ouviu o advogado criminalista Antônio Veloso Neto. Ele afirma que até para quem é operador do direito é difícil de prever o que vai acontecer na sessão de amanhã. Inclusive é possível que nada mude, mas que independente do que aconteça, essa é uma situação muito atípica na história da corte.
2: Tudo pode acontecer amanhã e também pode não acontecer. Olha, nos meus 40 anos de advocacia, eu não tive a oportunidade de ver um ministro da Suprema Corte ser investigado ou sequer ser levado a uma sessão para ser balizado no sentido que se investigue ou não uma conduta tida por irregular de sua excelência. O Supremo sempre esteve acima de todos, mas também tem suas regras, e suas regras devem ser seguidas. Um ministro tem que se portar com a dignidade de seu cargo.
1: Repórter Felipe Quintela.
0: E um novo depoimento de Daniel Vorkar, que estava previsto para amanhã, foi adiado.
3: A Polícia Federal adiou o depoimento do ex-banqueiro Daniel Vorkar, que estava marcado para amanhã. A oitiva agora vai ser realizada no dia 24 de setembro, por pedido da defesa. Os advogados alegaram que ainda não tiveram acesso a todos os documentos da investigação, o que acabaria impedindo a preparação adequada da defesa. O depoimento seria realizado no mesmo dia em que o Supremo Tribunal Federal analisa a possibilidade de abrir uma investigação envolvendo o ministro Alexandre de Moraes. De Brasília, Aline Peçanha.
0: Ao vivo, a informação do Renato Rios Neto.
4: Alan Passos, 11 horas e 4 minutos. Informação que demos em primeiríssima mão na Rádio Itatiaia. Foi indiciado por feminicídio pelo NEIF, o Núcleo Especializado em Investigações de Feminicídios, do DHPP, Daniel Soares de Oliveira. Ele que matou a namorada, ex-namorada, Ana Letícia Ramos de Souza, de 26 anos. No final de agosto desse ano, no bairro Independência, na região do Barreiro. Ele foi indiciado por feminicídio majorado, sendo as qualificadoras o fato de Ana Letícia ter dois filhos pequenos e o meio cruel que o feminicídio foi praticado. Um disparo a curta distância no peito enquanto ela estava sentada na cama. A investigação demonstra ainda um relacionamento tóxico e extremamente abusivo e violento, com diversas agressões, usando pedaços de madeira, instrumentos cortantes e até mesmo objetos quentes. A Polícia Civil, então, pediu pela manutenção da prisão preventiva e ainda trouxe um fato novo. De dentro da cadeia, o criminoso assassino está ligando para a família da vítima, usando de ironia, pedindo desculpas em tom sarcástico e irônico. Fato que agora vai ser apurado também pela Polícia Penal.
5: Repórter Renato Rios Neto.
0: O Tribunal Superior do Trabalho decidiu hoje que pelo menos 80% dos trabalhadores dos Correios devem se manter em atividade, mesmo durante a greve que começou na última sexta-feira. A decisão atende um pedido apresentado pela própria empresa. Pela determinação, 80% do efetivo deve ocorrer em todas as áreas consideradas essenciais para o funcionamento da estatal. A paralisação foi aprovada por sindicatos da categoria após o fracasso das negociações. Entre os pontos de conflito estão as mudanças no plano de saúde dos empregados e propostas para a diminuição do adicional de férias e o fim do ticket extra. Os Correios sustentam que atravessam um momento financeiro delicado e afirmam que as medidas propostas fazem parte de um plano para reduzir despesas e aumentar a eficiência da estatal.
6: A Câmara Municipal de Belo Horizonte aprovou hoje, em primeiro turno, o projeto de lei que concede um reajuste remuneratório de 4,11% a servidores públicos do município. A proposta também promove alterações em gratificações e regras de promoção e progressão. Além disso, institui o programa de desligamento voluntário e muda normas do regime próprio de previdência social dos servidores públicos municipais. A expectativa dos vereadores é votar o projeto em segundo turno já na próxima semana. Com isso, os servidores públicos receberiam o valor reajustado já no pagamento da folha de outubro. Repórter Nuno Krause.
0: A condição do tempo.
7: Minas Gerais terá uma terça-feira de céu nublado, com pancadas de chuva na Zona da Mata. Céu nublado com chuva isolada na Central Mineira, Metropolitana, Sul, Sudoeste e Campo das Vertentes. Céu claro a parcialmente nublado, com pancadas de chuva no Noroeste. Céu nublado a parcialmente nublado, com possibilidade de chuva no Triângulo Mineiro, Alto Paranaíba e Oeste. Demais regiões, céu claro a parcialmente nublado. Já BH terá uma terça de céu nublado com chuva isolada. A temperatura mínima deve ser de 16 graus e a máxima pode chegar aos 29, de acordo com o IMET, Instituto Nacional de Meteorologia. Repórter Aline Neves.
8: A partir de amanhã, o serviço de táxi de Belo Horizonte passa a contar com novas opções de operação devido a portarias da Superintendência de Mobilidade da Capital e BH Trans, que vão ser publicadas no Diário Oficial do município. Entre as mudanças, o táxi lotação vai passar a ter duas rotas no eixo da Avenida Afonso Pena. Uma liga a rodoviária ao Hospital Horizonte e a outra que vai seguir da rodoviária até o bairro Serra, passando pela Praça da Bandeira. A rota contorno vai ser paralisada. A partir de amanhã, os táxis lotação também vão poder usar os pontos de ônibus para o embarque e desembarque de passageiros. Outra mudança autorizada pela PBH vai permitir veículos com até 7 lugares no serviço de táxi lotação. Além disso, vai começar amanhã um teste que autoriza os táxis a circularem pela trincheira que liga as avenidas Pedro I e Vilarinho em Venda Nova. A experiência vai ter duração de 90 dias e será acompanhada pela Prefeitura de BH. As mudanças acontecem após pedidos de representantes da categoria ao prefeito Álvaro Damião. Repórter Gustavo Cícero.
0: 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Vem aí o apito final no comando do Sérgio, os comentários do Vinícius Andrade. Ótimo finzinho de segundo, uma excelente semana pra você.

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0: Aquele abraço, meu, boa noite a você no Arapito Final, aqui na Top 1 do Brasil, na Itatiaia 1110, em Belo. Vem com a gente, vem com todo o primeiro time do rádio, você interagindo, participando com a gente na Top 1 do Brasil. Apito final que tem apresentação e produção minha, Hugo Sérgio, comentários dele, Vini Andrade, coordenação de esportes, Alexandre Simões, direção de esportes, Michel Ângelo. Vamos com as manchetes de hoje.
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0: No Atlético, Cláudio Rezende.
2: No embalo do Eu Acredito, casa cheia na quarta para a Copa Sul-Americana. E time de barba deve ter mudanças para o duelo contra o Santos.
0: No Cruzeiro, Emerson Pancieri.
3: Máfia Azul, a maior organizada do Cruzeiro, vai à Toca da Raposa fazer cobrança para jogadores e também comissão técnica. Lateral esquerdo Matias Vinha vai ser apresentado amanhã e Romero pode ficar de fora do jogo contra o Vitória.
0: E América, destaque do Coelhão, Fabrício Calazans.
4: São Bernardo freia sequência de vitórias em casa do Coelho, que perde com lei do ex e agora fica mais próximo do rebaixamento.
0: 19 graus a temperatura em Belo Horizonte. Vem com a gente no tradicional radinho, no aplicativo, na rede Tassat, no itatiaia.com.br. Claro, bombando no YouTube, Itatiaia Oficial e Itatiaia Sport. É a rádio de Minas, cada vez mais digital. 11:12 no ar, apito final na rádio de Minas.

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12: Juntos com o Apito Final aqui na Itatiaia, na Top 1 do Brasil, te fazendo companhia, aguardando seu like através do YouTube também. YouTube da Itatiaia, os 2 canais, Itatiaia Esporte, Itatiaia Oficial, vai deixando o seu joinha, o seu like pra gente. 11:16, ele tá comigo, comentarista Itatiaia, Vini Andrade, um abraço. Boa noite, amigão.
13: Boa noite, amigo. Um abraço pra você e pra quem se liga no Apito Final.
12: Ô Vini, destacando os jogos de hoje, a bola que rolou pelas séries A e também pela série B do Campeonato Brasileiro. Começando com a série A, jogo do Bahia, Bahia e Remo. Bahia venceu o Remo e com o gol da vitória no finalzinho, hein? Jean Lucas, 19 do primeiro tempo, o Luciano Juba aos 45 do segundo tempo e o Remo aos 50. Na realidade o Remo descontou aos 50 do segundo tempo com Vitor Bueno, 2-1. Deu Bahia, que faz um baita campeonato brasileiro, jogando em casa, jogo na Arena Fonte Nova. 2-1 foi o placar. O Bahia, quarto colocado com 46 pontos, mesma pontuação que o Atlético Paranaense, que é o terceiro colocado nessa competição. Agora o Remo segue lá. É o 19º colocado com 23 pontos.
13: É, a situação do Remo é muito difícil, é forte candidato ao rebaixamento. E o Bahia, Hugo, viveu um momento de oscilação, mas quem não viveu, né? Um momento de oscilação nesse Exatamente. Campeonato brasileiro. E agora voltou aos caminhos das vitórias. E foi uma rodada muito boa pro Bahia, porque o Atlético Paranaense, que é o terceiro, empatou. O Fluminense, que é o quinto, perdeu. O Cruzeiro, que é o sexto, perdeu. Então o Bahia se aproveitou desses adversários diretos na luta por Libertadores terem tropeçado e conseguiu o resultado positivo. Bahia vai fazendo uma campanha muito forte, é candidato fortíssimo também a estar na próxima Copa Libertadores.
12: Destacando agora os jogos da Série B do Campeonato Brasileiro, o Botafogo de Ribeirão Preto perdeu em casa, 3-1, deu Goiás. Os gols do Goiás, Jean Carlos, Tadeu e Cadu Souza. Para o Botafogo de Ribeirão Preto, Igor, 3-1, deu Verdão. Goiás volta a subir na tabela de classificação, Goiás 12º colocado com 39 pontos.
13: É, a situação do Goiás ainda é difícil, pensando em briga por acesso. Goiás é o 12º, 39 pontos. Quem fecha o G6 é o Atlético Goianiense, com 46 pontos. Então ainda tem uma distância considerável. E o Botafogo de Ribeirão Preto está nessa luta contra o rebaixamento. É o 16º, 31 pontos. O Avaí, que é o 17º, tem 30. Então vai ser a briga do Botafogo até o final do campeonato para evitar a zona do rebaixamento.
12: Já tudo do América, você já pode até dar um spoiler, né? Você que acompanhou esse jogo do América, o América vinha de 2 vitórias seguidas, a gente sabe da dificuldade do América nessa Série B, 19º colocado, 17 pontos, só um milagre. É isso mesmo, só um milagre pro América escapar do rebaixamento, mas vinha de 2 vitórias seguidas, só que perdeu pro São Bernardo, e o São Bernardo que havia perdido em casa pro Londrina pelo placar de 2-1. Fabrício Daniel e Pedro Vitor, os gols do São Bernardo, 34 do segundo tempo e aos 42 do segundo tempo, jogo no Indepa.
13: É, o São Bernardo, Hugo, ele tem a melhor campanha nessa Série B como visitante. Como mandante, é uma das piores campanhas, mas fora de casa regula bem. Só que era um jogo para América vencer, emplacar a terceira vitória consecutiva no Independência. E foi um jogo de chances para os dois lados. O América até fez uma boa partida em alguns momentos. Só que teve a bola do jogo, né? O pênalti ali no segundo tempo, aos 19 minutos, que o William bateu muito mal.
12: Muito displicente?
13: Muito mal. É, ele bateu de tornozelo e a bola foi pra fora, e aí o jogo muda. Porque o São Bernardo ganha moral, foi pra cima, faz o gol, e aí quando o São Bernardo faz o gol, o América se perde completamente no jogo e ainda deu tempo de tomar o segundo gol. É uma derrota com cara de rebaixamento, né? Porque o América vem sofrendo muitas viradas no Independência esse ano. Essa não foi uma virada, mas foi um sentimento parecido, porque o América poderia ter a vitória nas mãos se tivesse marcado esse gol de pênalti. Eu tô fazendo a seguinte conta, Hugo. Tô nem colocando 45 pontos, não, que geralmente é a pontuação para se livrar do rebaixamento. Mas pensando em 42 pontos, o América teria que fazer mais 25 pontos em 30 possíveis. Então, é um drama. O América tem 17 pontos no campeonato. Fazer mais 25 é praticamente impossível para um time que tem 19 derrotas na competição. Ou seja, hoje chegou a um turno de derrotas no Campeonato Brasileiro.
12: Bola rolando para Avaí 1, Vila de Goiás 1. Vila saiu na frente com André Luiz, 29 do primeiro tempo. Daniel Penha, aos 38 do primeiro tempo, empatou para a equipe do Avaí. O Avaí luta contra o rebaixamento e o Vila, prateleira de cima.
13: É isso, é o confronto de extremos.
12: Tá tendo muita dificuldade para jogar fora de casa, né?
13: Verdade. O Vila, nesse momento, é o terceiro colocado, 48 pontos. E o Avaí, com esse resultado, segue na zona do rebaixamento, abre a zona, é o 17º.
12: Exatamente, a Série B do Campeonato Brasileiro. Destacando então os jogos de amanhã: pela Libertadores teremos Platense e Fluminense, e pela Copa Sul-Americana o Vasco recebe o Santa Fé, e outro grande jogo, hein? São Paulo e Boca. Lembrando que São Paulo perdeu lá pelo placar de 1-0, vai ter que ir pra cima do Boca no Morumbi.
13: É bem possível, né, Hugo? Mas vai ter que tirar uma vantagem, ainda que seja mínima, mas é importante. É um confronto de camisas muito pesadas. Nós estamos falando de 9 títulos de Libertadores.
12: Sim.
13: Seis do Boca, 3 do São Paulo.
12: Essa Sul-Americana tá com cara de Libertadores, né?
13: É, equipes muito tradicionais. E olha que o River tava nessa parada também, né? Foi eliminado justamente pelo Santa Fé. Mas acho que vai dar pro São Paulo, tá? Assim, se tivesse que apostar, seria no São Paulo numa virada. Até porque é um time que... o Boca tem a camisa pesada, mas já não é o Boca que coloca muito medo, né? Como em outros anos. Sim. São Paulo também, né? Não é o São Paulo que colocava medo há anos atrás. Confronto pesado, mas acho que vai dar São Paulo.
12: 11:22, minha amiga, meu amigo, hoje eu vou te dar uma dica de saúde. 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Eu falei que a Copa Sul-Americana tá com cara de Libertadores, então destaque para a Copa Sul-Americana. O Galo que entra em campo se prepara para o duelo contra o Peixe, semana importante para o Atlético. O Galo chega aqui no apito final com ele. Boa noite, Cláudio Rezende.
13: Um abraço, boa noite a você também, a todos do apito final desta segunda-feira, semana importantíssima de jogo de mata-mata, do jeito que a massa atleticana gosta, porque tem que fazer gols. O Atlético precisa de reviravolta e naquele embalo do Eu Acredito. Quarta-feira, 19h, casa cheia, vamos ter a Arena MRV completamente lotada. Expectativa da diretoria atleticana é para 40 mil, assim como foi no clássico contra o Cruzeiro, que o torcedor jogou junto e buscou uma virada dentro da partida. Agora precisa de uma virada no confronto, já que o Santos saiu na frente na Vila Belmiro, fez 2-0. Hoje pela manhã teve treinamento e o técnico Barba Domingues preparando o time para esse jogo. O Galo com mudanças, essa é a expectativa. Daqui a pouquinho a gente vai falar quais seriam estas modificações na equipe. 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Na defesa, o Vitão tá pedindo passagem, deve ser a opção novamente com o Vitor Hugo, o Lianco ficando no banco de reservas. O Lianco voltou de lesão e não tá com ritmo de jogo. E no ataque, o Reinier, que fez um golaço, né, contra o Fluminense. O Cacierra segue no jejum dele, sem marcar há muito tempo, então a tendência é essa. E na lateral direita, vai o Natanael? Pode pintar o Alan Franco? Esta é uma interrogação que o Barba vai tirar no treinamento desta terça-feira, véspera do jogo.
12: São as dúvidas: Natanael, Alan Franco, o Galo. O Barba vai quebrar a cabeça, tem que montar um time forte, vai ter que reverter essa situação contra o Peixe. E o torcedor, 12º jogador nesse duelo, para fazer da Arena MRV um caldeirão, né, Vini?
13: É isso. O Atlético vai contar muito com o apoio da sua torcida para inflamar, para dar aquela energia e fazer da Arena um caldeirão. É um jogo dificílimo. É, não só pela necessidade de fazer pelo menos 2 gols de diferença para levar para os pênaltis, mas porque a gente tá falando de um Santos que encaixou, de um Santos que vem numa evolução e de um time que tem feito gols. É, o Santos dificilmente tem passado em branco nos últimos jogos. Então tem essa questão, né, Hugo? Você tem que marcar gols, mas você não pode tomar também, especialmente no início do jogo. Se toma um gol, já dá aquela murchada, baixa o astral. Mas é jogo também para ter uma certa paciência, porque quando a gente fala de um placar desfavorável de 2-0, a gente sempre pensa assim: tem que fazer um gol cedo para inflamar. Mas se esse gol cedo não sair também, é ter paciência. Tem 90 minutos para fazer pelo menos 2 gols. Então são jogos muito estratégicos, de paciência. Não adianta você querer ir para cima com tudo e deixar sua defesa aberta. O Barba ele prioriza muito e trabalha muito o sistema defensivo. Então, acima de tudo, tem que ser um Atlético equilibrado. Não dá para ser o Galo doido naquela versão de vai para cima. Isso tem que acontecer no final do jogo, se precisar do resultado. Mas tem que saber jogar com inteligência, porque o Santos vem se reforçando, se reforçou bem e tem um ataque que é muito bom.
12: 11:27 é o apito final aqui na Itatiaia. 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Destacando a Série B do Campeonato Brasileiro, meu amigo Vini, a bola aqui está rolando, jogo segue para Avaí e Vila, reta final, 49 do segundo tempo. Vai dando empate 1-1 nesse duelo. O Avaí na luta contra o rebaixamento e o Vila no pelotão de cima dessa tabela de classificação da Série B. Já já o encerramento do jogo, a gente traz as informações. Vamos com mais do Galo, mais do Atlético aqui no apito final. Contra o rebaixamento e o Vila no pelotão de cima dessa tabela de classificação da Série B. Já já o encerramento do jogo, a gente traz as informações. Vamos com mais do Galo, mais do Atlético.

0: do departamento SIGA, que é de análise de mercado também, para as vindas de Fred e Kevin Castanho nesse meio de ano.
1: E agora a gente, o torcedor só vê a ponta final. Ele, ah, por exemplo, o Fred tá aqui, que bom, um jogador esta classe, um jogador de duas Copas do Mundo. Mas o trabalho muita gente quer, e o trabalho foi muito árduo, comandado pelo Paulo. A gente conseguiu fazer essa contratação, mas foi uma contratação muito difícil, né?
2: Ah, não foi fácil? Porque falaram assim, ele é atleticano, então o Siga não fez nada, o Brax não fez nada. Explica aí que não é tão simples assim.
1: Eu posso dizer que foi um namoro aí de mais de um ano, né? Foram muitas reuniões, foram muitas questões ali que precisavam ser alinhadas, construídas, e eu acho que a gente conseguiu fazer um bom trabalho trazendo um jogador do tamanho do Fred, né? A importância que ele tem hoje pro torcedor, a gente vê em cada jogo.
2: E o Castanho, como é que foi? Foi uma indicação do Siga? Como é que foi a questão do Castanho?
1: O Castanho é a mesma coisa, né? A gente tá sempre monitorando o mercado, tá sempre assistindo jogos, tivemos em loco na Argentina, né? Então ele era um jogador que sempre nos agradou, e dentro das conversas com o Eduardo, com a comissão técnica, a gente identificou que ele era um jogador que faria todo sentido, né, para a posição, para o perfil que foi estabelecido. E que bom que a gente está com ele aqui, porque é um jogador impressionante, não, é um jogador assim, bastante interessante, e eu acho que a gente fez um bom negócio aí.
0: Tá aí o Pedro Piccione, a entrevista completa, você pode acompanhar no YouTube da Itatiaia Esporte, tá lá a entrevista, muitos assuntos abordados para você que tem essa curiosidade de saber o trabalho do Siga no dia a dia, principalmente na janela de transferências.
3: Tá aí o nosso Cláudio Rezende, 11:30 em Belo, é o apito final aqui na Itatiaia, na Top 1 do Brasil. 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Destaque agora para o zagueiro Vitão. Fala pra gente, Rezende.
0: O Vitão, garoto de apenas 18 anos, revelado na base do Atlético Mineiro de Belo Horizonte. Hoje, inclusive, nós recebemos na mesa redonda do Galo, da segunda-feira, né? O pai dele, o Alexandre, a irmã do Vitão, a Júlia, estão sempre presentes ali nas arquibancadas, nas cadeiras. O Alexandre respira o Galo aí há mais de 50 anos. E o Vitão tá num processo de evolução muito grande. O Pedro Piccione, gerente do Siga, fala do papel do Atlético ali para potencializar um garoto como ele, que é também de seleção de base, foi convocado mais uma vez para a seleção brasileira sub-20.
1: Eu acho que foi muito mérito, né, desse processo de transição que a gente fez, de identificar que ele era um atleta mais pronto para estar aqui com a gente no profissional. Ao mesmo tempo, esse segmento de desenvolvimento dele, incrementando cada vez mais conteúdo, cada vez mais ele entendendo o jogo, né? Um jogador que o Eduardo tem dado oportunidades e tem auxiliado ali no dia a dia. Então, assim, a gente fica muito feliz, porque esse é o resultado do processo, né, de transição, de desenvolvimento de atleta que a gente quer aqui no clube. E eu acho que não só ele, mas o Pacini, o Cauã Soares, o Índio, todos eles têm essa abertura e essa possibilidade de tá figurando no profissional e entregando resultados, porque são bons jogadores, são jogadores que hoje já estão no nível para poder estar aqui com a gente.
0: Tá aí, toda sorte ao Vitão, que tá pedindo passagem e é um jogador de muito futuro, é mais uma cria da base do Galo.
3: Muita bola, viu? Como joga bola o Vitão, personalidade, novo, e chama a responsabilidade, já de cara num clássico, tem sido destaque, né? Nesse time do Atlético, importante isso, né?
4: E carimbou a vaga dele para ser titular quarta, né?
3: E tem sido, de um tempo para cá, a gente tem falado com muita dificuldade, no geral, no futebol brasileiro num todo, a dificuldade que se tem de emplacar um jogador de base, né?

0: É, porque às vezes a gente sempre fala, ah, contrata. É a pressão que nós da imprensa muitas vezes fazemos, que o torcedor faz. E se é sempre desse jeito, Hugo, você não dá espaço pra garotada crescer. Porque o Atlético, ele deu um azar danado de perder vários zagueiros por lesão ao mesmo tempo. Léo Duarte, que chegou e nem jogou, já se lesionou, Juan Tressoldi, o Lianco, e aí ficou apenas com o Vitor Hugo. O Ivan Román já tinha sido emprestado. E o Vitão? O Vitão tinha jogado muito pouco esse ano. Acho que ele tinha que ter tido até mais sequência. Mas mesmo sem ter muitos minutos no profissional, ele entra, a princípio, aparentemente, na fogueiraça que foi contra o Cruzeiro, mas vai muito bem no primeiro jogo da Copa do Brasil. Na segunda partida, de novo, ele entra no meio do jogo, no início da partida, né? Faz um pênalti, aí poderia ser uma noite muito ruim para ele. Ele se recupera na partida, joga muito bem e vem nesse momento de crescimento. É ter calma também, sabe, Hugo? Porque agora a gente tá falando de uma ótima fase, ele vem fazendo gols. Em algum momento ele vai errar, o que é natural, o que é normal, e a gente tem que ter paciência nesse momento também. De quando ele oscilar, de quando tiver algum momento ruim, para que a gente tenha paciência, que faz parte do processo de maturação, de amadurecimento do jogador. Tem muito potencial, Vitão.
1: 11:35 é o apito final aqui na Itatiaia, na Top 1 do Brasil. 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O intervalo e já destaque para o cabuloso, o Cruzeiro, aqui no apito final.
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1: Juntos com o apito final aqui na Top 1 do Brasil, na Itatiaia, 11:39. O Cruzeiro pede passagem e ele dá o recado pra gente. Forte abraço. Boa noite, Emerson Pansieri.
17: Alô, Hugo Sérgio, um abraço para você, também para o Vinícius Andrade, todo mundo que acompanha a edição de segunda-feira do apito final da Itatiaia, chegando com as informações do Cruzeiro. Hoje teve cobrança por parte da Máfia Azul aqui na Toca da Raposa. Lideranças da Máfia Azul estiveram aqui na Toca da Raposa, foram recebidos pelo elenco, também pela comissão técnica, conversaram com o técnico Arthur Jorge, conversaram com os jogadores do Cruzeiro em um dos campos aqui da Toca da Raposa e mostraram a insatisfação do torcedor com o jogo contra o Santos, né? A partida contra o Santos foi realmente muito ruim por parte do Cruzeiro, primeiro tempo ruim, segundo tempo ruim, 31 finalizações do Santos, e eles estiveram aqui cobrando uma melhor atuação do Cruzeiro nos próximos jogos. Próximo jogo do Cruzeiro é contra o Vitória da Bahia em Salvador, domingo às 16h. Então, no entendimento dos torcedores, o Cruzeiro pode atuar melhor, pode jogar melhor, tem elenco para isso, tem jogador no grupo para isso, que o Cruzeiro precisa melhorar, precisa render mais para o Cruzeiro chegar ao objetivo, que é disputar a Copa Libertadores da América, fase de grupos, que é o que resta para o Cruzeiro. Então, o nível de cobrança de forma pacífica, né? Não teve briga, não teve confusão, nada disso, né? Mas, como diz, né, a linguagem, na boa, foi na boa, mas querendo que os jogadores do Cruzeiro possam mostrar mais em campo, né? Que a turma jogue mais, que os atletas joguem mais para ajudar o Cruzeiro na busca de vitórias e resultados positivos. Um sentimento de indignação do torcedor e aborrecimento com que o Cruzeiro vem mostrando nos últimos jogos, especialmente esse jogo do Santos, e aí eliminação na Copa do Brasil, eliminação também na Copa Libertadores da América. 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Então, aqui na Toca da Raposa, a semana começando com cobrança, hein, Hugão?
1: É pressão, cobrança, que é natural, né, Vini?
0: Natural e necessária, né, Hugo?
1: Sim.
0: Porque a gente tá falando de...
1: Com a bandeira, claro, né?
0: Não, claro, poxa, mas o Cruzeiro é um clube grande que tem que conviver com isso. O Cruzeiro precisa entender, os jogadores precisam entender que eles têm que entregar mais. O Cruzeiro não tem uma folha barata, o investimento esse ano foi altíssimo e o que se espera é retorno em campo. O Cruzeiro fez uma partida horrorosa contra o Santos. Não dá pra aceitar esse nível de atuação. Perdeu, faz parte, é do futebol. Mas a forma como o Cruzeiro jogou deixou o torcedor indignado e aí todos nós que acompanhamos a partida. Campeonato Brasileiro, essa reta final, faltando aí 11 jogos, se você não competir, você não vai conquistar seus objetivos, porque é a parte mais difícil do campeonato. Tá todo mundo brigando por alguma situação. Ninguém vai entregar de forma fácil um resultado. Então, assim, o Cruzeiro não tá com a vida feita, o Cruzeiro foi eliminado de duas Copas, ganhou o Campeonato Mineiro, beleza, mas se não ficar entre os cinco primeiros, se não se classificar para Libertadores, ninguém vai se lembrar disso. Todo mundo vai tratar o ano do Cruzeiro como um ano muito ruim. Então, tem que encarar isso como objetivo. é o mínimo que se espera, é o Cruzeiro correndo, é o Cruzeiro competindo, é dando a vida em campo, porque depois desse jogo contra o Santos, o que eu espero, que é primordial, uma resposta nesse jogo contra o Vitória, que não vai ser fácil. Vitória é um mandante chato, é um time que joga bem dentro de casa, então o Cruzeiro vai ter pedreira pela frente.
1: E sobre a programação do Cruzeiro, conta pra gente, Pancieri.
17: Pois é, Algão, o Cruzeiro vai ter uma semana inteira de trabalhos na Toca da Raposa, pensando nesse compromisso de domingo contra o Vitória em Salvador, 28ª rodada do Campeonato Brasileiro. A equipe que quer essa parte de cima da tabela, né? Quer chegar à fase de grupos, então precisa vencer. Vencer fora de casa é um adversário que é duro, né? Jogar no Barradão nunca é fácil. Essa equipe também, do técnico Jair Ventura, é uma equipe complicada. O Cruzeiro sabe desse desafio, sabe das dificuldades, e o técnico Arthur Jorge tem aí pela frente também alguns atletas, quem sabe, sendo liberados. Vamos ver se o Jonathan Jesus vai ter condição de jogo. Ele vinha trabalhando a parte física por conta daquela lesão que ele teve na perna esquerda. Atleta que vem sendo destaque na equipe do Cruzeiro, né? Poderia ser convocado pelo técnico Carlo Ancelotti. Até tem uma informação que estaria na lista do técnico Carlo Ancelotti para esses amistosos contra a Austrália e também contra a Índia. Então é um jogador que, se voltar, é reforço importante para a defesa. Tem essa situação do próprio Fabrício Bruno, né? Que falou da dor na região lombar, dor nas costas, que vem incomodando, vem atrapalhando o jogador. Como que vai ser aí o procedimento do Cruzeiro em relação a este assunto? E o Matias Vinha, né? Que foi contratado pelo Cruzeiro na sexta-feira, chegou no último sábado, disse que a parte física tá boa, tá em dia, vinha treinando, pode jogar, tava pronto lá no River Plate. Era muito mais uma questão da diretoria do River Plate não deixar o Matias Vinha jogar. Vamos ver se ele vai ser relacionado para esse confronto de domingo, já para um primeiro desafio com a camisa do Cruzeiro, nem que seja no banco de reservas, mas existe essa expectativa. 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Vamos esperar então o Cruzeiro aí, com essa expectativa também do Matias Vinha para domingão. Jogador que chega com essas boas atuações do Palmeiras, teve o problema, a gente sabe, de lesão, mas é um atleta, aquela história, né? Quem sabe jogar, não esquece. Agora vai ter que mostrar serviço no Cruzeiro, Gão.
1: Exatamente, Pancieri, 11:46. E sobre essa situação complicada no setor defensivo da Raposa, fala pra gente, Pancieri.
17: Pois é, Algão, a defesa vem sendo hoje um grande problema no Cruzeiro. O Matheus Moratori até fez uma matéria hoje no itatiaesporte.com.br. Setor defensivo se fragiliza e Cruzeiro tentará evitar 11º jogo seguido com gol sofrido. É que, inclusive, o Fabrício Bruno expôs isso, né, na entrevista que ele deu após a partida contra o Santos, como que o Cruzeiro vem sofrendo com a defesa, é um problema aí na marcação, o Cruzeiro tá jogando até muito aberto. O Cruzeiro sofreu pelo menos um gol nas últimas 10 partidas na temporada, o que indica que o setor defensivo do Cruzeiro vem bem fragilizado nos últimos jogos, então é uma preocupação. O técnico Arthur Jorge tem essa semana aí para arrumar a defesa, pensando no jogo contra o Vitória, como eu disse, em Salvador, domingo às 16h. A última vez que o Cruzeiro não sofreu gols foi diante da Chapecoense, no dia 5 de agosto. Na ocasião, o Cruzeiro venceu por 2-0 no Mineirão, pela volta das oitavas de final da Copa do Brasil. Restante, o Cruzeiro vem sofrendo muitas críticas em relação à defesa também, por essa sucessiva, vamos colocar assim, falha que o Cruzeiro vem mostrando na defesa nos últimos jogos. Quem está se salvando é o Otávio, né? O Otávio fazendo grandes intervenções, grandes defesas para ajudar O Cruzeiro, deixa eu trazer o recado para você da CVC, CVC Del Rey, a CVC Castelo, que fica ali na Fleming, a CVC Jaraguá e a CVC Via 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E o Cruzeiro então com uma semana inteira de trabalhos cuidando da defesa e cuidando também do ataque, né? Tem que fazer gols quando as oportunidades aparecem, Hugo.
1: É, setor defensivo que preocupa. Quem escapa, tem escapado aí de críticas, tem sido destaque nesse time do Cruzeiro, apenas o Otávio, né?
0: É, a gente tá falando de 10 jogos seguidos que o Cruzeiro vem sofrendo gols. É
1: muita coisa.
0: E olha que com o Otávio brilhando, né? Com o Otávio sendo destaque em várias dessas partidas. Então, poderia estar pior.
1: Era pra ter pintado goleada contra o Santos, contra o Vasco.
0: Exato, exato. O Otávio evitou goleadas do Cruzeiro nessas partidas. É, Hugo, tem que equilibrar mais o time, né? O Cruzeiro realmente vem ficando muito exposto. É, o Arthur Jorge, ele tem uma característica de ser mais ofensivo, e eu acho que isso até agrada o torcedor do Cruzeiro. Ao contrário do que era o Jardim ano passado, né, que prezava por um time mais equilibrado. O Cruzeiro do ano passado era um time que se expunha menos. Esse ano é um Cruzeiro que busca sempre ser o protagonista da partida, isso é legal. Mas tem que ter um equilíbrio, porque está estourando muito para a defesa. O Fabrício Bruno deu aquela entrevista que eu acho que ele mandou mal ao expor muitas situações que ele tem que falar no vestiário. Mas ele falou muita coisa que tá certo. Muita situação tá estourando ali para a defesa, o Otávio sendo muito exigido. E o Cruzeiro não pode, todos os jogos, sofrer gols. Tem que achar um ponto de equilíbrio, ajustar o time. O Gerson, por exemplo, né, que muitas vezes, na maioria das vezes, vem sendo escalado como segundo volante. Ele tem que ter mais pegada, não é tanta a característica dele, mas sobrecarrega também o sistema defensivo. O Cruzeiro perdeu um lateral esquerdo, que era um grande defensor, o Kaique, e não encontrou ainda uma solução para esse setor. A saída do Christian também contribui muito para esse desequilíbrio do time, mas não adianta ficar lamentando essas perdas. O Arthur Jorge vai ter que encontrar soluções com o que ele tem em mãos.
1: 11 horas e 51 minutos em Belo, é o apito final aqui na Itatiaia. E na noite de hoje, uma homenagem a essa verdadeira lenda, essa bandeira da narração esportiva, Alberto Rodrigues. Conta tudo pra gente. Boa noite, Rubens Júnior.
18: Boa noite a você, Hugo. Pra quem nos acompanha aqui no apito final, pois é, acompanhamos na noite desta segunda-feira na sede do Cruzeiro, no Barro Preto, lançamento do livro da lenda Alberto Rodrigues, que por mais de 50 anos narrou e transmitiu muita emoção aqui na Itatiaia. O livro se chama com aquele termo, aquele bordão utilizado quando a partida era iniciada: bola em jogo, alegria do povo. E você, como um grande narrador, acompanhou toda a história e carreira do nosso vibrante, que fala aqui no apito final a respeito do lançamento do livro, sempre com muitas histórias, vibrante.
19: É, 50 anos de Itatiaia, uns 12 de Inconfidência, outras rádios que começaram naquela época, de 1962, 63. Então já vão aí mais ou menos mais de 60 anos que eu tô enchendo a cabeça de vocês aí. Né?
18: Vibrante. E a voz segue vibrante. Agora, muita história foi contada. O rádio, ele traz isso, né? O que não falta é história de viagem, de jogo.
19: Principalmente as viagens, né?
18: Tem muita coisa que pode contar, Alberto?
19: Naquela época do Pinguim, naquela época do Arthur Moraes, né? Tantos locutores que passaram pela gente, né? Muitos comentaristas, né? Carlyle, do grande Atlético daquela época, né? O Oswaldo Faria, que foi sensacional, que me ajudou muito, o Oswaldo Faria. E assim foi muita gente, muita gente.
18: E além de muitos títulos...
19: Muitos títulos, né? São títulos da Copa do Brasil, Copa Libertadores, Campeonatos Mineiros, Copa do Brasil, o Campeonato Brasileiro, né? Graças a Deus, Deus me deu saúde e paz, e a Itatiaia foi muito importante para mim, mas muito importante mesmo.
18: Muito obrigado pela sua amizade, pelo seu profissionalismo, né? Por ter ensinado tanta gente o que é o rádio, né? E com essa voz vibrante, grande Alberto.
19: Eu que agradeço a você que Começou menininho, né? É lá de Sete Lagoas, né?
18: Tamo junto, Alberto.
19: Tamo junto, um abraço pra vocês e toda a turma da Itatiaia.
18: Obrigado, Alberto Rodrigues, conosco na Itatiaia. Bola em jogo, alegria do povo. Atenção, passou, esse fez história, Hugo.
20: Alberto Rodrigues.
19: Toque é feito, a bola sobrou, agora para o contra-golpe do Cruzeiro, Dagoberto lançou na grande área, agora Goulart dominou, girou, vai marcar, o Vinícius chutou pro gol, Cassiano, dessa vez, deu uma

0: Vinícius Araújo, um belo gol do centroavante. É isso, menino, você tem que ir pra festa, tem que vislumbrar o gol. Depois uma tabela sensacional com Goulart, dá gol e ele penetrar e mandar rasteirinho no canto esquerdo, fazendo de forma notável, notável, notável, o momento maior do futebol, para receber o cartão amarelo. Rolaram decorridos 41 minutos, etapa complementar, 5 para o Cruzeiro, 3 para o Vasco da Gama, um dos maiores jogos de todos os tempos.
1: Uma verdadeira bandeira da narração esportiva, viu?
2: Lenda, né? Que lenda, cara. Bom demais ouvir o Alberto Rodrigues.
1: É, meu amigo, cresceu ouvindo o Alberto, viu?
2: Todos nós, né, Hugo?
1: Pura nostalgia. Fenômeno. 11:55, parabéns, Alberto Rodrigues. 11:55, na volta, tudo da derrota do América. Segue a saga do Coelhão na B do Brasileiro. A gente volta já.
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0: apito final aqui na Itatiaia, 11:58, destacando a vitória do América. Coelhão, que vinha de duas vitórias na Série B, foi derrotado no Indepa, deu São Bernardo pelo placar de 2-0. Fabrício Daniel, 34 do segundo tempo, aos 42 da etapa final, Pedro Vitor, derrota americana. E você esteve no Indepa acompanhando esse duelo, Vini.
1: O América teve chances para poder fazer o primeiro gol, para buscar a vitória. E aí, se o América vence o jogo hoje, daria até para acreditar, porque a distância cairia para 11 pontos em relação ao 16º. Muito difícil, mas daria para buscar, daria aquela luz no fim do túnel. Mas com essa derrota fica complicadíssimo. O América teve a bola do jogo, o pênalti que o William bateu muito mal. O William vinha bem, fazendo 3 gols nos jogos anteriores. E dessa vez ele foi muito mal na cobrança do pênalti. Depois disso, o América acabou se perdendo e o São Bernardo venceu merecidamente. Bruno Brígido ainda fez boas defesas, foi até eleito pela equipe da Itatiaia o melhor em campo, mas situação difícil demais. O América agora precisa fazer uma campanha perfeita, sendo que ele vem fazendo uma campanha tenebrosa.
0: Mais do América aqui no apito final, tá ligado? Boa noite, Fabrício Calazans.
2: Tô ligado, deixa comigo, boa noite pra você, alô nação americana, boa noite pra quem se liga no apito final. Não deu certo para o Coelhão a noite desta segunda-feira, Coelhão derrotado para o São Bernardo, poderia ter saído na frente com o William do Bigode cobrando o pênalti, acabou perdendo do Bigode, que vinha de 3 jogos marcando gol e que poderia hoje ter feito pelo 4º jogo seguido. O América buscava uma 2ª vitória seguida na Série B, uma 3ª vitória seguida como mandante na competição. Nada disto aconteceu. América derrotado em casa. Próximo desafio, sexta-feira, estádio Oba em Goiânia contra o Vila Nova às 19h30, rodada 29 da Série B. Agora faltam 10 rodadas para o Coelhão fechar a Série B de 2026. E o clima já é de velório, o América vai jogar por dignidade para tentar fazer com que o rebaixamento matemático ocorra o mais para o final possível da Série B do Campeonato Brasileiro. O técnico Douglas Leite repetiu a escalação que havia vencido a equipe do Náutico na última rodada, mas não poderá repetir em Goiânia, porque o Gustavo Barreto, volante, que sofreu o pênalti perdido pelo do Bigode, recebeu o 3º cartão amarelo e vai desfalcar o América. O Jimenez deve ser o substituto, até porque o Felipe Amaral vem ainda convivendo com dores no pubis, dores que vem limitando o movimento do Felipe Amaral no campo de jogo. Reapresentação já acontece na manhã desta terça-feira, não há tempo a perder. O América aqui no banco hoje teve como novidade Kaique Zizero. 4 meses depois, garoto que subiu do time sub-20, que fez apenas uma partida pelo time principal do Coelhão contra o CRB no Independência, 7ª rodada, derrota por 2-1, e vinha convivendo com dores na patela do joelho direito. Está recuperado, hoje não foi utilizado no decorrer da partida, mas é uma novidade, porque são garotos que estão sendo observados para serem aproveitados certamente na próxima temporada, em que o América deve disputar a Série C do Campeonato Brasileiro. Para fechar, o público na Arena Independência foi um público bem baixinho, hein? De apenas 1.009 torcedores. Foi maior do que o público na vitória para o Náutico, que foi de 1.003. Hoje, 1.009 torcedores para uma renda de R$ 7.437.
0: É o América com o nosso Fabrício Calazans, abraçando os meus amigos Douglas Alves, Galileu Pereira, Antônio Rios e o Carlos Luciano, a galera que acompanha a Top 1 do Brasil. Estão em Goiânia acompanhando a Itatiaia. Eles são do Hotel Mega Moda, na região da 44, sempre ligados aqui na Rádio de Minas, Goiás, que é reduto de mineiros. Vamos com os destaques finais aqui do apito final. Começa com o Atlético, Cláudio Rezende.
3: A terça-feira do Galo será de treinamento à tarde e o técnico Barba Domingues, na véspera do jogo contra o Santos, tirando as últimas dúvidas para a escalação do time. As ausências: o goleiro Everson, que segue com o problema no pé esquerdo, né? Ele teve fratura, a princípio não será relacionado, vamos ver a questão de pênaltis. Até amanhã vão definir, porque há uma possibilidade de decisão nos pênaltis e o Everson é muito decisivo. E tem também as ausências do zagueiro Juan, do atacante Thiago Borbas e muito possivelmente do meio-campista Vitor Hugo, esses todos em tratamento com os médicos do Atlético. E o torcedor atleticano que quiser comprar ingresso ainda tem para vários setores. A expectativa é 40 mil torcedores, assim como foi no clássico contra o Cruzeiro, valendo vaga para semifinais da Copa Sul-Americana. É naquele embalo do eu acredito. Galo precisa de gols, no mínimo 2 de diferença para levar para os pênaltis, ou 3 de diferença para avançar diretamente no torneio.
0: Destaque final do Cruzeiro, Emerson Pancieri.
4: A segunda-feira foi marcada por cobranças da Máfia Azul. Lideranças da maior organizada do Cruzeiro se reuniram com jogadores e também com o técnico Arthur Jorge em um dos campos da Toca da Raposa e cobraram melhor rendimento do Cruzeiro, resultado, também mais amor à camisa, mais vontade de vencer para que o time celeste consiga essa vaga, que é o grande objetivo do Cruzeiro na fase de grupos da Copa Libertadores da América. Todo mundo pedindo que os atletas corram mais, tenham mais dedicação pelo Cruzeiro. Foi uma cobrança pacífica, uma reunião sem violência, sem briga, sem nada, mas existiu esse tom realmente da torcida querendo resultados. O lateral esquerdo Matias Vinha vai ser apresentado na Toca da Raposa amanhã às 13 horas e o volante Lucas Romero pode ficar de fora da partida contra o Vitória por conta de uma fadiga na panturrilha.
0: Destaque final do América, Fabrício Calazans.
2: O América perdeu para o São Bernardo por 2-0. Poderia ter feito 1-0 com o William do Bigode, que acabou desperdiçando um pênalti. E aquela máxima impera, quem não faz, toma. O América, após perder o gol, chamou o São Bernardo, que fez 2 gols. Um dos gols, o primeiro, marcado por Fabrício Daniel, ex-América, é a famosa lei do ex. Depois o Pedro Vitor fechou a conta na Arena Independência, que recebeu 1.009 torcedores. O América vinha de 2 vitórias seguidas em casa, buscava a trinca, acabou não acontecendo. Os jogadores se reapresentam na manhã desta terça-feira. Na próxima sexta-feira, às 7:30, no estádio Oba, em Goiânia, o Coelhão encara o Vila Nova de Goiás. O técnico Douglas Leite, que repetiu hoje a escalação que havia vencido o Náutico, terá que mexer no meio-campo, porque Gustavo Barreto, volante, vai cumprir suspensão pelo terceiro cartão amarelo.
0: Dali Calazans, 6:06, forte abraço e bom dia, Vini.
1: Valeu, valeu demais, Hugo, até a próxima, abraço a todos.
0: Sempre bom ter a tua companhia, meu amigo.
1: Valeu, prazer é todo meu amigo.
0: E anunciando ele, hein? Tá pintando no pedaço. Tá alô, chegando. Gutenberg Gomes, ó, telinha dividida pra você que tá aí, no YouTube, hein? Alô, bacana. Geraldão, alô, Augusto.
1: A turma lá também é boa de serviço, hein?
0: Março aqui, da Itatiaia. Alô, Júlio. As feras aqui da Rádio de Minas. E o Guti tá chegando com a Itatiaia. É a dona da noite, esse verdadeiro campeão de audiência aqui na Top 1 do Brasil. Alô, Pedrão, tá todo mundo com o primeiro time aqui da Itatiaia. Então, fique com a gente aqui na Top 1 do Brasil com a Itatiaia. É a dona da noite com Gutenberg Gomes. 6:06, eu fico por aqui. Forte abraço, valeu, galera. Fui.

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0: Bom dia, minha turma do Bom Dia. Boa noite para essa turma animada do terceiro turno, a galera do Night Shift. É verdade, você que tá aí começando agora a sua jornada e radinho ligado, o radinho acompanhando você, o radinho como a companhia de todo mineiro, de todo brasileiro que é apaixonado pelo rádio. Então, onde quer que você esteja, receba o nosso abraço, o nosso carinho e o desejo de um ótimo dia. É uma madrugada maravilhosa, é o que a gente pode prometer aqui para você até às 4 horas da manhã. Então cola esse radinho e vem para cá, vem para dentro do radinho fazer o programa junto com a gente. Já tá liberado o nosso bombadão da madrugada, que é... Opa! É nesse clima e com o time completo hoje. Olha que beleza! Esse é o turno noturno. É o nosso aí, ó. É a nossa hora de brilhar. Ei, coisa boa. Então, a gente sabe que o mundo vive à noite, o seu trabalho acontece à noite, o seu corre é na madrugada também, e a gente tá junto com você. Isso é que é gratificante demais, né? Quando a gente sabe que é o radinho tá lá acompanhando o caminhoneiro, o irmão aí das 40 janelinhas que vai rasgando as estradas desse Brasilzão, acelerando, e o radinho ligado, ó, sai da frente, cai pra direita, minha senhora, cai pra direita e deixa os homenzinhos passar pela esquerda aí, ó. Olha lá, ó, ó o radinho sintonizando. Eita. Ó, vai chegar na Itatiaia, aí para tudo, né? Para tudo. Ó, que beleza, hein? Ó, aí, ó, agora chegou na Top 1. Aí você sabe que o seu dia tem mais informação, tem mais utilidade pública, tem prestação de serviço, tem o entretenimento também, que é fundamental, tem o esporte, que é o nosso carro-chefe. Por exemplo, até aqui você estava com esses fenômenos do primeiro time do rádio: Hugo Sérgio é nosso, Vinícius Andrade é nosso também, já estão indo para aquele merecido descanso, e o radinho ligado na Itatiaia. Que beleza! Abraço para você que tá chegando aí também aqui na nossa madrugada. Então é isso, 13 minutos desse novo dia. Se me permitem, eu quero apresentar o timaço que tá aqui prontinho, escalado, numerado e de... O senhor é quem mesmo, hein? Mas o senhor, faz tempo que eu não lhe vejo. Ah!
1: É só você fazer assim. Que eu volto.
0: Ah, meu filho.
1: Que eu volto.
0: É, defuntão, você quer me matar de saudade, miserável. Mas então, que prazer, que alegria saber que você tá aí pra dar vida, brilho, colorido ao programa na medida certa. É o nosso querido Júlio Silva, mais conhecido como figurante do Thriller do Michael Jackson e também conhecido como o defuntão das madrugadas. E tudo bem com você? Tá dormindo bem agora, né? Tá dormindo bastante agora. É contra a vontade, mas que tá dormindo, tá, hein? Aproveita, meu filho, aproveita enquanto dá, enquanto pode. Daqui a pouquinho você já tá no batente de novo aí, né? Então, vem comigo e vamos fazer essa companhia boa pra quem tá do outro lado do radinho. Ali na central está ele: charme, beleza, simpatia. Olha a macaxeira! É o nosso querido Roger Loures, e ele está sempre no beat. No pique do Loures.
2: Roger Loures no beat.
0: Ei, Loures! senhores, quando o sinalzinho eletrônico tá marcando 15 minutos desse novo dia, olha, mas que prazer, que alegria. A programação musical é do nosso querido Mércio Sattler e não é aquele rame-rame de todo dia que você sabe até a ordem do que vai tocar. Não, meu filho, aqui é para encantar você e para surpreender você. A parte musical do programa é diferenciada. Combinado? Então é isso. E aqui sempre esse prazer, essa alegria que se renova a cada dia, a cada encontro, agradecendo a Deus e pedindo ao Divino Espírito Santo que nos ilumine aqui para que a gente faça um bom programa. Um programa que leve alegria, leve informação, leve um pouquinho de paz aí, é o que a gente está precisando nesse mundo tão complicado. Então eu sou Gutenberg Gomes e de amigo para amigo, diga alô comigo. Ah, meu Deus do céu, eu sei que é tarde, eu sei que você está cansada, sei que em seus planos eu não estou incluído. Ainda assim, aqui estamos nós, ambos solitários, procurando por um abrigo, longe de tudo que vemos. Por que deveríamos nos preocupar? Ninguém se importa, garota. Olhe para as estrelas agora, tão distantes. Nós temos essa noite. Quem precisa do amanhã? Nós temos essa noite, meu bem. Por que você não fica? Aí entra a China Easton rasgando aí, ó. É bonito também quando entra a Dolly Parton, né? Uma grande companheira da vida que nós perdemos recentemente. Então você está dizendo que eu tô parecendo mesmo com o Kenny, é? Eu vou receber isso como um dos grandes elogios da vida, né? Ah, meu filho, então é Gutenberg Gomes, Kenny Rogers, Richard Gere, aquele do Pink Floyd também estão dizendo que eu tô parecido com ele, meu Deus do céu, né? O Roger Waters, né? Então tá certo, é só galã da madrugada. Então é isso, eu sou Gutenberg Gomes e é sempre uma alegria, um prazer que se renova, e agradecendo ao Divino Espírito Santo e pedindo que não nos falte uma palavra de bom ânimo, de incentivo, uma palavra de alegria na vida de todos vocês. É isso que a gente busca levar aqui sempre ao longo das quatro primeiras horas de cada dia. Combinado? Então o timaço hoje está prontinho aqui, todo mundo é camisa 10 e titular aqui do timaço, então vem pra cá fazer o programa juntinho com a gente, porque o nosso zap já está liberado, é o 999-96-7074. Se você está fora da região metropolitana, você bota o código 31, tá legal? E se você está fora do Brasilzão, aí você mete aquele mais 55-31 999-96-7074 e o seu alôzinho vai chegar e a gente vai valorizar cada participação que faz a nossa alegria e é o motivo também da nossa felicidade em cada programa que começa. E olha que nós já estamos aí na terça-feira e já na meiuca do mês de setembro. Meu Deus do céu! Hoje é dia 15 de setembro de 2026. Então, o mês 9 está acelerado. E daqui a pouquinho você vai ver só, esse barulho do avião aí vai ser substituído pelo barulho do trenó, porque o Papai Noel, ele já tá de olho naquele nosso 13º também, hein? Ah, velhinho que não pode ver uma graninha extra, que ele fala assim: Ho, ho, ho, tem um presentinho faltando aí nessa lista, hein? Ah, velhinho danado. Calma, Papai Noel, calma, que assim o senhor mata a gente de ansiedade, né? Então é isso, aproveite e faça valer a pena cada instante desse novo dia. E hoje é um dia muito especial, tô vendo aqui, 15 de setembro é o Dia Internacional da Democracia. Hoje também é o Dia do Cliente. E numa análise assim, bem próxima do que é a definição clássica, né? Você, ouvinte, é o nosso cliente aqui. É por você que a gente se empenha, é por você que nós temos toda essa tecnologia maravilhosa de primeiro mundo aqui, mas acima de tudo é o lado humano da coisa, é o comunicador, é o jornalista, é o apresentador, é o âncora, é quem assume esse microfone e chega aqui com essa tremenda responsabilidade de estar comandando a rádio mais ouvida do Brasil, e isso já há 13 meses. Então, saiba que você é a razão de tudo isso, de todo o investimento, de todo amparo que nós temos aqui, de todo esse aparato técnico que nos envolve. Mas hoje, então, o dia do cliente, e você, ouvinte, você é o nosso cliente do rádio. Então receba o nosso abraço, o nosso carinho e, sobretudo, o nosso máximo respeito, porque é por você que a gente faz sempre, nas 24 horas do dia, a melhor Itatiaia que você pode ter. Tá legal? Então é isso, né? Olha aí que beleza, ó. Itatiaia. E a turma tá aqui, ó, sempre participando, interagindo, é mensagem que não acaba mais, e vai mandando você também, que daqui a pouquinho eu vou registrar. Que esse moço tá dizendo aqui? Olá, Gutenberg, aqui é o Ricardo Lomba, das 40 janelinhas. Hoje estarei de folga, estarei no Guidon Zangado, pelas ruas de BH e região metropolitana. Tá vendo? Meu Deus do céu, esse osso deve estar devendo algum agiota nervoso, não tem base não. O homem folga das 40 janelinhas, que já é um negócio estressante, e vai para cima de uma moto também, ó. Ô, Ricardo Lomba, o negócio é por aí mesmo, hein? Um abraço, querido, e bom trabalho para você. Tá vendo só? O brasileiro é um guerreiro, né? O brasileiro, ele dá um jeito. Então, um abraço aí para você e para todos aqueles que estão agora aí também no Guidon Zangado, e sempre eles dão aquele jeitinho de ouvir o programa, né? É um celularzinho pendurado, é um fonezinho ali, e naquele momento do intervalo também ali, entre uma entrega e outra, entre um corre e outro, essa turma tá sempre com a gente. Faz um videozinho aí, você do Guidon, você é do delivery aí. Hoje até apareceu um vídeo hilário lá no Instagram, arroba Itatiaia Oficial, um camarada que vai fazer uma entrega e ele chega imitando o Bob Esponja, né? Ei, Patrick! Aí ele fala que é o hambúrguer do senhor Siriguejo e tal, tá lá no arroba Itatiaia Oficial. Dá uma chegadinha lá você também, e é isso, né? Um abraço, tá dizendo, o que ele tá fazendo aqui? Liberando internet para quem usa iPhone? Tenho que correr atrás para eles. O que é isso? Eu não entendi. Ô, Ricardo Lomba, depois você manda mais claro isso aqui que você mandou, tá legal? E obrigado aí pelo carinho e pela audiência também. Quem mais aqui, ó? A Roberta Tavares, essa tá com a gente sempre e tá parabenizando pelo programa, mandando um abraço para mim, para toda a minha família, para a família Itatiaia e todos de Caeté. Tá dizendo que lá nesse momento, 18 graus. Ô, querida, um abraço, e o primo dela também, o Tuneca, que sempre tá ligado no programa, e ela tá me dizendo aqui que tá tratando, né, de uma depressão. Então, querida, cola aqui no programa, que a gente vai animar aí a sua madrugada, a gente vai preencher a sua solidão com muito carinho e muita verdade também, combinado? Um beijo para você e conte sempre com a gente, tá legal? Então, já falei que é o Dia Internacional da Democracia, Dia do Cliente, e é também o dia do musicoterapeuta. Um abraço aí, um trabalho muito bonito que essa turma faz também. Nós temos um município de Minas Gerais que está celebrando hoje a sua fundação, e um município jovem, né? Chamado Piedade de Caratinga está celebrando 31 anos da sua emancipação. Tem ali por volta de 9 mil habitantes e é no Vale do Rio Doce. Se você está nos ouvindo aí de Piedade de Caratinga, manda para cá que nós vamos registrar aqui com todo carinho e com maior prazer, porque nesse momento mais de 90, eu disse 90 emissoras que integram a rede Itaçati viraram a chavinha. Estão retransmitindo a nossa madrugada. Olha, mas que beleza, né? É rádio em todas as regiões aí do estado de Minas Gerais e é por isso que eu peço encarecidamente, né? Quando você participar aqui e sobretudo você que ainda não nos deu a alegria de uma participação, manda aquele áudiozinho legal e quando você mandar, diga também qual a emissora da rede Itaçati que retransmite o programa aí na sua região. Combinado? Vai ser uma alegria e a gente valoriza também essas emissoras que estão fechadas com a Itatiaia. Que beleza! Então hoje é também o dia de Nossa Senhora das Dores. Uma imagem muito linda, né? Quando a gente vê o coração de Nossa Senhora com aquelas espadas, né? Devido ali à paixão e morte de nosso Senhor Jesus Cristo. Então, uma imagem muito linda de Nossa Senhora. Nossa Senhora das Dores é o dia hoje também, né? Aniversariantes famosos, é claro que nós temos. Então, agora, 12:26, eu vou dizer aqui que esse moço é do sertanejo, ele lançou Luan Santana, ele também tá aí há muito tempo no sertanejo e hoje completando 46 anos o Sorocaba.
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0: Opa, eu gosto dessa.
2: Estou sabendo que aí na Espanha tudo é lindo.
0: É Madrid, não é? Bonita toda a vida, hein?
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0: Esse é o Fernando, né?
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0: Alô, turma na Europa, na Espanha, curtindo o programa. Em Madrid
2: que
0: também, né?
2: Seria
0: se São Paulo fosse do lado de Madrid. Olha como é que eu faço uma segunda voz boa, hein? Meu Deus. É isso aí. Jovem ele, né? 4.6 aí. Ó. Um portunholzinho bom.

0: meu parceiro Fernando.
1: Aí, agora entrou esse da voz grossa aí, que é o Sorocaba, o aniversariante do dia. 46 anos está fazendo ele.
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1: Olha, vozeirão, hein? Nham, nham, nham.

0: bom seria se Belo Horizonte fosse do lado de Guarapari. Era bom também, né, Odifundo? Pra gente molhar o pezinho lá na praia sem precisar pegar essa 381 horrorosa.
1: Ei, ai, Billy. Que delícia.
0: Ai, que dedê. Buscar um chocolatinho lá também. Era bom, hein, Vila Velha?
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0: Olha ele aí com a

0: Bom dia, meus amigos, bom dia, minhas amigas. Eu sou Maurinho Moraes e estou chegando por aqui para te fazer companhia. Nesta manhã, manhã de terça-feira, dia 15 de setembro do ano de 2026. Tá no ar, para Araxá e toda a região, nosso programa Bom Demais, aqui na cidade. Bora juntinho, gente, olha a hora, agora 5 horas, gente, 5 horas. Bom dia pra você da cidade, bom dia pra você do campo, bom dia pra você que acorda cedinho igual a gente, pra lidar com a vida, né? Bom dia pra galera das quitandas, das padarias, pra você do ônibus, pra turma que acompanha a gente, também nossos amigos, né? Os nossos amigos seguranças, os guardas noturnos. E a galera do leite, o cadeiro do pessoal já tá agarrado na teta da cremosa, gente. Tá lá agarrado na teta da cremosa, só arrancando o creme, né? A turma da ordenha. Ei, ai, ai. Tem a galera da ração que já tá aí também, transitando aí pelas estradas vicinais, nossos amigos motoristas, a turma do volante grande, parece que deu um pique de energia por aqui, né, gente? Que apagou tudo ali. Deixa eu ver aqui, cadê o processo? Ajeita lá pra nós lá. Cheguei pra cá, Itatiaia tava fora do ar, e aí está fora do ar até agora, né? Estava, né? Agora tá comigo aqui, deixa eu ver. Deixa eu ajeitar ali o zap zap ali pra turma participar, 998-20-94-50. E você pode ligar também pelo 3662-6030 e participar comigo.
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0: Eu, Cadeirudo, e vocês fazendo a festa aqui na cidade. Ó, já tem alguém no telefone, né? Alô, bom dia.
2: Bom dia, Maurinho.
0: Oi, Françoelen, como é que você tá? Tudo bem? Uma ótima terça-feira.
2: Pra você também, tá tudo bem, graças a Deus. Então, igual você fala, melhor que nós merecemos, né?
0: Melhor que merecemos, tá? Eu tô bem melhor do que eu mereço, com certeza. Deus sabe de tudo. E deixa eu te perguntar, e o louvor de hoje?
2: Eu sempre já procuro um louvor que eu quero, né? Só que Deus toca no meu coração de pedir outro, né?
0: Aham.
2: Então eu vou pedir um que eu nunca pedi ainda aí, Advogado Fiel.
0: Advogado Fiel, Bruna Carla.
2: Isso.
0: Advogado Fiel, boa, viu? E pode oferecer o Advogado Fiel.
2: Quero oferecer pro Leão, pra Camila, Manoel, Micael, pro Matheus, pra você e toda sua família, pra Maria, pro Luizinho, minha esposa, os filhos, pro Zé Roberto, esposa, os filhos. Pro Sorim, ai meu Deus, o Zezinho da padaria, mas a família dele, mas é funcionária lá, né?
0: Você ia estar tudo lá trabalhando?
2: Quero oferecer lá pra Eva, mas pro esposa, os filhos. Quero oferecer também pra família Araújo, esposa, os filhos. Pra Juliana e José Geraldo, mas os filhos lá. Minha comadre, minha sogra. Pra todos que gostaram desse lindo louvor aí.
0: Tá certo. Sabe quem tá fazendo aniversário hoje?
2: Não.
0: Seu Valci lá da Casa das Linhas, 78 anos, parabéns, seu Valci.
2: Ei. Não conheço, né? Mas
0: conhece,
2: Deus
0: não? Seu Valci,
2: derrame, né?
0: Seu Valci é muito conhecido, seu Valci é muito conhecido, dono ali da Casa das Linhas, né? Igual ele diz, né? 78 anos de muito trabalho e dedicação. Parabéns pra ele, felicidade, seu Valci, nosso amigo. Ô, Françoelen.
2: Deus abençoe aí, né?
0: Amém, a todos os aniversariantes hoje.
2: A gente tá completando mais um dia aí, né?
0: Mais uma
2: de vida. Primavera, né?
0: Tá certo. Françoelen, um forte abraço, dá um abraço no Leão aí, cidade.
2: Tá gosto de ouvir.
0: Tá gosto de ouvir. Seu Valci arranca mais um prego da botina, né, seu Valci? Parabéns, felicidades, um abraço do Maurinho Moraes, de toda a turma aqui da cidade. Primo Montovan tá desejando pra gente um bom dia. Bom dia, bom dia, bom dia. Eu vou ali dar um jeitinho de preparar meu cafezinho ali também, né, senhor? Vou subir essa sonada aí, né? Dá um jeitinho ali de jeitar um cafezinho pra tomar. Deixa eu ver. Toca uma outra moda aí, senão vai acabar essa aí. Tem alguém no telefone aqui? Alô, bom dia?
3: Bom dia.
0: Ô, Lecão, você tá bom?
3: Tô bom, e você?
0: Vai bom, graças a Deus. Ô, conta pra nós, e parece que a chuva andou fazendo um regaço por aí, ué? Passou do que jeito, hein?
3: Rapaz, a oração nossa foi tão grande que essa acredita não passou aqui?
0: Não passou aí?
3: Não, a oração nossa foi braba demais.
0: Então, só.
3: Ela desceu o pedágio, passou um pedaço do teipum ali, todinho ali. Você tá doido, mas foi feio.
0: Então, só, porque falar paraíso, aí é paraíso, não?
3: Não, não, é paraíso também.
0: Então, aí também é paraíso, mas não passou aí, não?
3: Não, não.
0: Graças então, só, parece que...
3: A oração nossa foi muito boa, Maurício. É, não foi boa a fuga ali, viu?
0: Ah, o negócio ali foi meio atrapalhado?
3: Foi, foi muita pedra.
0: Então, chuva de granizo em Uberaba também, quatro, né? Várias regiões.
3: Quatro pedras e encheu a mão ali.
0: Meu Deus do céu, que coisa, rapaz. Então o negócio foi esquisito.
3: Pedizinho, o trem foi feio também.
0: Pedizinho, abraço pessoal de Pedizinho, o pessoal tá sempre ouvindo a gente lá.
3: Muito feio, a gente, como diz, não quer isso pra gente não, mas o trem é muito feio. Você
0: Meu Deus,
3: muita, muita destruição ali.
0: Então, senhor, tá bom então. É, tomara que o pessoal... É, quem tenha perdido alguma coisa consiga restabelecer, né, o que foi perdido aí. É, e ontem o tempo fechou de uma hora para outra, foi esquisito, né?
3: Eu fiquei com muito medo, viu, Maurício? Você tá doido?
0: Não, então, só uma nuvem escura, carregada, muitos raios, né?
3: Alerta vermelho no telefone, e, até foi esquisito.
0: Então, só várias outras regiões também, estados, o estado de São Paulo também está sendo castigado aí. Com a chuva, né? Tudo por conta do o El Niño, né? Essa questão do El Niño aí. Então, mas vamos que vamos, né, gente? Hoje é outro dia, na graça de Deus. Falando nisso, Lecão, vamos saber como é que vai ficar a previsão do tempo para hoje. Pô, igual o Ivan fala, você não acerta nada, Maurinho. Mas é assim, é uma previsão. Bom, já tem alerta aqui, ó. Deixa eu ver se é para hoje essa aqui. Terça-feira, deixa eu ver aqui como é que vai ser, se vai chover,
3: depois
0: se não vai.
3: Mais que eu chuva.
0: Será?
3: Tá.
0: É, sei não, hein, sou. Tu acha que vai chover hoje, não?
3: Vai.
0: Tempo tá fechado. Deixa eu ver aqui como é que vai ser aqui. Sol com muitas nuvens, pancadas de chuva à tarde e à noite. Deixa eu ver qual a possibilidade. Olha, Alecão, é 6.1 milímetros, hein? 76% de chance. Rajadas de vento de até 40 quilômetros por hora, rapaz. Você tá doido, é vento demais, cebiça. A umidade relativa do ar tá em 100%. Fica bom, né, senhor? A qualidade do ar melhorou bastante, né, Lecão?
3: Tá doido, melhorou muito.
0: Melhorou. Rapaz, não sei vocês aí, mas é um tal do nariz entupido? Pelo amor de Deus.
3: E essa chuva que tá fria? Você tá doido.
0: Lecão, pega.
3: Você acaba de melhorar a gripe e já pega outra.
0: É verdade. Fala pra nós aí, qual que vai ser a boa do dia, a bruta?
3: Depois você toca aquela música que você escreveu aí, aquela bruta.
0: Qual que você fala, hein, senhor? Que é de mãe? Não, né? Qual que você fala?
3: Qualquer uma dessas aí.
0: Tá certo, então tá, então. Vou composição do Moraes daqui a pouquinho, mais tarde no Cadinho, nós toca ela aqui, beleza? Pode mandar um abraço aí, vai lá.
3: Você pra Eva, pro Leoma Françoela, que mandou música mais todo dia aí, pro Thaís Fernandes, Luizinho Leiteiro, meu irmão Douglas, Ana Onça, Roberto Nossoeli, pessoal lá do Paraíso lá, tá todo mundo ouvindo nós lá.
0: Certo.
3: E pra quem quer ouvir nós aí?
0: Tá certo, meu amigo. Forte abraço, Lecão. Cidade.
3: Gosto e prazer de ouvir.
0: Esse é o nosso amigo Lecão. E a hora certa pra você. Vamos trazer a hora certa e o pessoal acertar o relógio. Quantas horas agora aí, gente? Cadê meu galinho, senhor? O galinho sumiu aí. Tô entendendo, Elon. O que aconteceu com o galinho? Será que ele tá dormindo?
1: Como eu queria, nosso pão de cada dia.
0: Ah, tá aqui,
1: eu
0: ó.
1: Não deixo.
0: 5:08 agora. 5:08. Alô, Lourdes. Tá joia, Lourdes? Fala comigo, Lourdes.
4: Bom dia, Marimarães. Põe minha família, minhos amigos, tudo enquanto Deus. A sua, ali, todo mundo tá curtindo seu programa. E eu vou querer música.
0: Ah.
4: Vou querer do outro lado da cidade.
0: Certo.
4: Tava Cano, da Maria Luísa, Kênia, Rosa, Liguinha, todas as minhas amigas da Armando Santa, Boa Vista, Léo, Lequinho, Igor, Renata, Rogério, Barão, a todos. Pra vocês aí.
0: Tá bom, abraço, viu? Alô, bom dia.
5: Bom dia, Maurinho.
0: Ô, Luizinho, você tá bom, Luizinho?
5: Tô bom demais, graças a Deus.
0: Ah, então tá bom, Luizinho tá bom, cadê ele?
1: Como é que você tá?
0: Ele já falou que ele tá bom, cadê ele? Ele já falou, tá bom, falou que tá bom demais. Ô, Luizinho, pra que bando você tá, meu querido?
5: Eu saí daqui de uma chapa, desce lá pra Tapirona, Tapira.
0: E hoje você tá meio atrasado, hein?
5: Ah, hoje foi muito mais que a cama,
0: né? Ei, ai, ai, rapaz, você tá doido. Lá vai pras bandas da Tapira. Ô, Luizinho, você não tem um lugar fixo, não? Tem, sempre tá mudando a rota?
5: Não, só Severino, né? Cada dia
0: do outro lado. Severino. Tá certo, hein? Ô, fala pra nós aí, qual que vai ser a boa do dia?
5: Ah, Vou mandar a velha porteira pra nós.
0: Velha porteira. Boa, velha porteira é boa. Pode oferecer a velha porteira.
5: Oferecer pra minha esposa Valéria Pérez, né? Pra meus meninos tudo lá. O Leão, pra Francisco, Zé Roberto, Zé Camas, a Eva, Giovanni, Davão, Giovanni Leitinho lá da Pratinha, pra turma nossa toda lá de Santa Clarinha aí, pra turma da Razão, pra turma grande aí.
0: Tá certo, hein? Passou a régua na geral. Ó, um forte abraço, Luizinho. Ó, cidade. Vai lá, você é lento, você tá atrasado. Tchau, obrigado. Hoje ela atrasou, você dormiu mais que a cama. Sei não, eu acho que a mulher andou fazendo carinho nele, né? Ele é jobão, né? Deixa eu ver quem tá aqui também com a gente. Deixa o telefone do liberado pra mais uma participação. Deixa eu ver quem tá chegando pra cá. Ontem a Maria não participou, não, né? Alô, bom dia.
6: Alô?
0: Ô, Sorim, tá bom, Sorim?
6: Começa. Bom demais, saudade, Marinho.
0: Ué, Sorim, você andou meio sumido, o que aconteceu?
6: Ah, liguei, mas não sei, não deu certo. Mas...
0: Não deu certo, não? Ei, mas o importante é que agora você deu.
6: Tô foda, por favor.
0: Não, deu sorte de ligar pra gente, ué, deu sorte. Você tá, tá assustado. Você tá assustado à toa, aí, tá doido? Mas você já foi ofendida?
7: É menina ou menina?
6: Você tenta apoiar?
0: Tem que ficar meio que cadeirudo aqui, eu vou te contar. O cadeirudo é da bobeira e tá querendo montar no lombo do caboclo, né, velho? É foda. É hora certa de novo, cadeirudo. Tá doido? 5:11 agora. Ô, Sorim, conta pra nós, é a bruta de hoje?
6: A qualquer uma do Tião Carreira aí.
0: Do Tiãozão. Rapaz, daqui a pouquinho vai ser umas modas brutas do Tiãozão. Pode oferecer. Maurício, oi.
6: Deixa eu te falar, mas tá um desespero quando a rádio não tá funcionando, né,
0: senhor?
6: O radinho é bom demais, né?
0: É companhia pra muitas e muitas pessoas, né? Querendo ou não, né? É uma companhia que não atrapalha você fazer seu trabalho. Aliás, às vezes atrapalha, né? Quando a gente começa a fazer umas palhaçadas, o pessoal para de trabalhar pra ficar ouvindo, né? É difícil, mas assim, o que que acontece? O rádio é o companheiro de muitas e muitas pessoas durante o dia, né? Durante a noite, principalmente também durante a madrugada. O pessoal que às vezes acorda mais cedo um bocadinho e fala, vou ligar o radinho. Aí sintoniza no 94, aí tem a Itatiaia durante a madrugada, depois chega aquele doido Maurinho Moraes e toca o movimento aí. Eu tô falando. Sorim, e qual é a bruta do dia mesmo? Já pediu?
6: Tinha um carreiro, qualquer uma aí.
0: Ah, tá, qualquer uma.
6: Isso.
0: Tá bom, escolheu bem caprichado do Tchãozão pra você aqui, viu? Pode oferecer.
6: Tá pra você, Maurinho, nossa, que bom demais conseguir ligar aí, bom demais.
0: Tá certo.
6: Mas tá bom demais.
0: Falou, meu amigão, daqui a pouquinho. A Maria.
6: Marcelinho, Picuinho, CS, Suporte, Biloca, Elias Bigode, Miltinho, Ivan, o Leiteiro, o Ivan, a Françoeli, Leô, um abraço do Sorim pra todo mundo aí, que alegria participar aí.
0: Tá certo aí. Ó, a Eva enviou uma foto pra gente aqui, ô Sorim, meu Deus do céu, rapaz, o negócio lá foi aterrorizante o que tá escrito aqui. Mas a pessoa que a Elisena, né? Enviou pra ela aqui, é a foto lá das pedras, né? De que caiu de gelo lá, de granizo. Ó, uma, duas, três, na verdade, seis pedras de gelo tamparam a mão da mulher, tanto que foi gelo, rapaz. Se besta aí. Muito.
6: Foi
0: de novo. Ó, trem atrapalhado, né, senhor? Você tá doido. Ô, Sorim, um abraço pra você, bom dia, cidade.
6: Gosto de ouvir, abraço.
0: Abraço do Sorim. Esse é o nosso amigo Sorim.
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0: deixa eu ver aqui. Meu amigo Beto da Havan tá lá ligadinho também, bom dia pra ele, bom dia pra dona Maria Galdino, seu Orix, a Nível, Divina, Glorinha. Alô, meu amigo Roberto, obrigado pelas doações aí pra Caravana da Alegria, assim também se estende a todo o pessoal que tá aí ajudando a Caravana da Alegria. Mandar um abração lá pra turma da Procar Veículos, né? O pessoal da Procar Veículos, estive com eles ontem também. Então, um abração da causa, obrigado pelo carinho lá, o Dedé, a Juliana, a turma toda. Alô, Lalim! Lalim tá lá ligadinho também, trabalha lá junto com a turma da Procar. Lembrando que a Procar agora também vai estar recebendo aí doações aí pra Caravana da Alegria, viu? Quem estiver passando lá pela avenida, lá ali na Procar, a Avenida Damas do Drummond lá, não é? É Damas do Drummond? Passa lá e deixa doação lá pra Caravana da Alegria, tá bom? Balas, pirulitos, refrigerantes, pode doar brinquedos novos ou usados, né? Vai, faz doação, vamos ajudar a fazer a festa do Dia das Crianças caprichado daquele jeito, tá bom? Passamos mais uma vez pra... Ah, lembrando que a turma da Procar, pra cada carro vendido, eles vão tirar parte do valor lá também pra ajudar a Caravana da Alegria, hein? 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Deixa eu ver quem tá aqui. Alô, bom dia. Alô?
7: Alô, Maurinho, como é que
0: você tá? Achei que você tava jogando água aí, vai. Achei que ele era o Zé Bete aí, tá doido, hein? Tá doido. Você já tá bom demais da conta? Você começou a jogar água e lembrei disso do Zé Bete. Joga água nele. Mais água. Ei, ai, ai, tá doido, hein? Bom dia, meu irmão, bom dia, minha irmã. Tá no ar pela Rádio Cidade. Ei, ai, ai. Ô, Moreno do Forró, qual que vai ser a bruta de hoje?
7: Tá com o Rio Negro Solimões pra nós aí.
0: Rio Negro, madrugada, frio da madrugada, aí. Boa. E tá friozinho, né? Tá bem frio.
7: Tá bom demais.
0: É, é bom, né? São friozinho, é gostoso. Ô, passa, pode oferecer, vai lá.
7: Vai pra nossa amiga aí, o Zezão, né?
0: Certo.
7: Tá na rodagem aí.
0: Ah.
7: O Sorim, acabou de ligar aí, né?
0: Acabou de participar com a gente aqui.
7: Gente boa passada, né? Oh,
0: caprichada.
7: Tony do Doce, nosso amigo Zé Roberto, Sueli Bigode, e pessoal lá na associação, nossa amiga Guimarães, esposa dele, Paulinho, vice-presidente, e lembrando o pessoal que sabe, tem pra Langanã, viu, Mari?
0: Tem, pra sacudir o esqueleto.
7: Isso, sabe, tem índio, viola e banda, lá na associação da aposentada, a partir das 19h30.
0: Como é que chama o caboclo aí?
7: Índio, viola e banda.
0: Ah, o índio viola.
7: Isso.
0: Tá certo aí.
7: Camarada top, bate uma de um cavaquinho que eu vou falar pra você, amigo.
0: É, o bicho é bruto?
7: E tem, chega até a subiar.
0: Então virou, foi um canarinho, hein? É, ai, ai, ai, tá eu certo.
7: Galera, tá tudo ouvindo. Aí vai pro nosso amigo lá na Tapira também. O
0: Mário?
7: É, pessoal lá que tá lá, rodeia nas vaquinhas lá.
0: Tá certo, o Mário também mora lá também, tá sempre enviando mensagem pra gente, falou que tá lá ouvindo a gente.
7: O australiano, o filho dele lá, tá lá tirando leite, ia ouvir nós também, manda um alô pra ele aí.
0: Tá bom, meu amigo, um abração pro seu aí, oi.
7: Alô, Maurinho, aquele abraço.
0: Ô, cidade.
7: Tá bom,
0: meu amigo. Tchau, obrigado. Olha, 5h17 agora na cidade. Olha o Léo, tá bom, Leonardo? Leonardo quer falar ali? Deixa o Léo falar. Fala.
8: Ei, Maurinho, bom dia. Fala, você tá velho mesmo, hein? Tá lembrando até do programa do Zé Beto, Oswaldo Betil.
0: É o Oswaldo Betil?
8: É, que a turma de 92, o PG tá ficando velho mesmo.
0: É.
8: Mas graças a Deus, né? Nós tava rompendo devagarzinho, subindo os degraus da escada.
0: É verdade.
8: E passa uma moda pra nós aí, a câmera do tempo.
0: Tinoco,
8: né? Não, é Lourenço Lourival. E oferecer aí para nossas famílias, tudo, o nosso encontro com Deus de hoje. E em especial nas netinhas, né? E agora, sabe, teve uma revelação aí, mais uma mulher na minha vida. Achei que ia vir um hominho, mas tá bom. Bem-vindo mais a conta. Graças a Deus. Agora eu tô feio da mulher. Um dia eu tô te amolando aí com mais um. Arthur e Yara.
0: Ah, que bom, agora tem a Iara também, coisa boa. Olha a hora na cidade agora, quantas horas aí, Cadeirudo? Olha lá pra nós lá. Agora é 5h18 na cidade, gente, vou ali fazer um cafezinho e já volto, viu? Pera aí.

0: Nico e o Tinoco aqui no 94. E a tristeza do Jeca, vai. Hoje mandar um abraço pro Alex Simprão, a família toda tá lá ouvindo a gente. O homem é tão mentiroso que é 5h29 da manhã, ele falou que já tirou leite não sei de quantas vacas lá, já fez queijo, agora vai voltar pra casa pra descansar. Ô, mentiroso, rapaz, você tá doido?
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0: Ó o Felipe Cardoso ali, ó, deixa eu ver o que ele tá querendo falar com a gente ali. Fala aí, Felipe.
2: Fala, Maurinho Moraes, bom dia.
0: Bom dia.
2: Coloca o nosso nome no encontro com Deus aí, família Garcê.
0: Certo aí.
2: E coloca aí em especial aí o Parobinha. É, ontem a mãe dele faleceu.
0: Ô, meus sentimentos.
2: Peço que Deus aí dê conforto pra ele e pra todos da família. Um abraço, mandou uma música pra nós aí. Meu reino encantado.
0: Meu reino encantado. Tá certo aí. Ó, meus sentimentos aí. A família aí do Parobinha, a ele, né? A todo o pessoal lá. É difícil, né, senhor? Meu Deus, complicado, mas Deus sabe o que faz, né? Que a gente sabe que um dia a gente vai partir, só a gente não sabe a hora, né? Que se soubesse, nossa senhora, ia ser mais bagunçado ainda. Tá lá o Romil, tá lá ouvindo a gente, família Martins, família Carvalho, a Magda também. Gratidão, senhor, por mais um dia de vida. Oremos pela paz no mundo, nos lares, pelos desempregados, os desalojados, os desabrigados, pelas chuvas também, né? Pelos animais abandonados e maltratados. A Badia do Radinho tá ali, né, Badia? Fala aí, Badia.
3: Bom dia, Maria Moraes, Deus que te abençoa.
0: Amém.
3: Abençoa todos nós e a todos aí da Rádio Cidade. Tô curtindo essas músicas boas, todos aí.
0: Olha o Galinha cantando lá, olha o Galinha cantou.
3: Pra todos os ouvintes a mais que estão vindo seu programa. Valeu, Maria Moraes.
0: Valeu, Badia. Olha o Galinha dela é escandaloso. Você ouviu? Cadê o Galinho? Cadê o Galinho da cantando? Deixa eu ver.
3: E pra todos os ouvintes a mais que estão vindo seu programa. Valeu, Mari Moraes.
0: Aô, Galinho cantador, hein, rapaz? Fala aí, deixa eu ver.
4: Bom dia, Maurinho dos Moraes. Bom, como é que você tá?
0: Bom também.
4: Oi, Maurinho, tentei colocar no C mais cedo, mas você tava muda, aí como é que faz?
0: Ranqueio.
4: Ô, Maurinho, toca pra nós um modão aí. Toca a Dama de Preto com Pedro Bento e Zé da Estrada. Faz favor pra nós, Dama, coloca o meu nome, a minha família toda no encontro com Deus. Bora pra cima, Aurim. Pra baixo você já sabe, né? Só Carçola. Um abraço, meu querido.
0: Tá bom então.
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0: Tem mais gente ali pra falar com a gente. É o Lucas Chapolin. Fala, Chapolin.
5: Bom dia, Maurinho.
0: A turma do Boné virada.
5: Não. Duvido o rapaz aí que levantou essas horas pra tirar esse leite aí, já tá mortando, não. Eu era 3h30 da manhã, fui fazer uma caminhada lá pro Barreiro. Tomei um banho naquela represa do Barreiro, já voltei em casa, peguei o caminhão e já tô na rodagem. Hoje é só 5h30, tava online aí. Hoje é só mais que dinheiro.
0: Chapolin, você deve ter cruzamento lá com o Simprão, que não tem lógica, não. Vai ser mentiroso na casa de chapéu. Fez caminhada, né? Já dei que pôs ele pra andar desde de noite, ele foi lá, tomou um banhozinho e voltou. Alô, Austin, você tá bom?
5: É só mais que dinheiro.
0: Chapolin, você deve ter cruzamento lá com o Simprão, que não tem lógica, não. Vai ser mentiroso na casa de chapéu.
1: Lá eu fico.
0: Fez caminhada, né?
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0: Já dei que pôs ele pra...

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1: 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Bom, vamos trazer. O que a gente vai trazer a cotação hoje? De quê? Do boi? Para hoje? Melhorou o preço? Como é que tá o preço? Olha, o indicador do boi gordo Cepéia está sendo cotado em R$ 349,27. Mas você é lá do estado de São Paulo, Cadeirudo? Quer saber aqui em Minas Gerais aí? Eu quero saber em Minas. É, em Minas Gerais. Lá tá longe demais. Olha, o preço médio do boi gordo em Minas Gerais é cerca de R$ 337 a R$ 340. R$ 340 é o prazinho dos 30 dias, né? Até mesmo um bocadinho, puder pagar antes, o produtor fica feliz demais. Olha, o boi gordo, arroba R$ 340. A vaca gorda, R$ 320. A novilha gorda, R$ 330. A arroba. Os valores servem aí como referência para o mercado físico e podem mudar conforme a região exata do estado. E o prazo também de negociação, 5:35.
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0: Castro e os Solimões aqui na cidade. Rapaz, já, oi, você tá doido? Falha não, oi. Que foi, Cadeirudo? Você é assustado demais. Ó, agora são 5:44, gente. 5:44, que ali é a dona Dinorá, gente? É a dona Dinorá, não é?
1: Bom dia, Maurinho Moraes.
0: Ô, dona Dinorá.
1: Eu coloco meu nome do meu filho aí no encontro com Deus. Se der, você passa aquela música Alma de Boêmio pra mim, por favor. Obrigado, fica com Deus.
0: Alma de Boêmio. Nossa, temos essa moda aí, Alma de Boêmio aí. É do Tião Carreiro, né? Do Tiãozão, né? Uai, credo!

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2: Confira comigo, 5:48 agora.
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0: E a boa música sertaneja tá aqui, ó. Essa é a canga do tempo, né, Candeiro? Essa é a canga do tempo que você ouviu por aqui. Tem gente no telefone aí, vamos atender. Alô, bom dia.
1: Bom dia.
0: Bom dia, quem fala? O seu Zé Bel Elias Bigode aí?
1: Eu, Elias Bigode.
0: Ei, seu Elias, tudo bem com o senhor?
1: Graças a Deus, tudo bem.
0: Bom, também. O Cacá já tá aí, ó, tá grelando aí, né?
1: É, já tá dando trabalho aqui.
0: Tá certo. Qual que vai ser a boa de hoje?
1: Hoje eu quero... do... Teixeirinha.
0: Teixeirinha, qual?
1: É, que é a coisa de luta, não chama, é...
0: Ah, tá. Coração de luto, não?
1: Coração de luto.
0: Coração de luto, certo aí. Pronto, a gente vai tocar ela pro senhor daqui um bocadinho, pode oferecer?
1: Vou oferecer pra turma toda, eu tô oferecendo pra mim, né, Zé Roberto, o forró lá, o do
0: Moreno Forró.
1: Sou Sorim, o Sorim é gente boa, passada.
0: Tá,
1: gente,
0: doido, ela é animada.
1: Estava conhecido só pela voz dele, vê que ele ficou passado.
0: Com certeza.
1: Né?
0: Ô.
1: Toma toda aí, tá ouvindo a Maria? Cadê a Maria?
0: A Maria não participou hoje, não, senhor.
1: Não, pois é, hoje ela não estava. Sempre tá para vocês que não estava chovendo, aquela hora que em casa você falou que não estava chovendo, e tinha estava chovendo aquela hora.
0: Aí, ó, tá vendo? Aí estava chovendo?
1: Chover e tal. A rádio está até fora do ar aqui, a Tatiaia.
0: Tá, mas estava chovendo hoje aí? Choveu hoje?
1: Tá chovendo, dá uma chuvinha assim. Você falou, tá aqui no, onde eu moro, tá aí, tá chovendo.
0: Uai, credo, 30 apaiados, né, senhor? Aqui não tava não, mas tá bom. Ó, então tá, vou tocar a moda do senhor, um forte abraço. Lembrando, tem balangandã esse final de semana, né?
1: Mas tem, mas o coisa tá lá, o Inviola tá lá, o coisa tava falando lá já.
0: O Moreno do Forró, né?
1: É, vai lá, o que eu tenho lá, você vê, tá ele de 400 agora pra lá que tá subindo.
0: Que coisa tem, boa, muita gente. Muita gente lá se divertindo.
1: É bom mesmo, igual eu falei aquele dia aí ao vivo aí. Vai lá que você não perde, tá. A passada, não.
0: Tá certo, seu Elias. Um forte abraço pro senhor, uma ótima terça-feira e cidade.
1: É melhor de Minas Gerais.
0: É nóis. Esse é o seu Elias Bigode, tá ele e o Cacá lá conversando, né, senhor? Peraí, tem alguma do Pedro Bento Zé da Estrada que o pessoal pediu pra tocar? É a Dama de Preto? É. Ó, o Tiagão aqui pediu. Depois a gente toca Coração de Luto, vou ajeitando pra ter o um encontro com Deus daqui um bocadinho.

revoltado esse rapaz aí, ainda não, gente? Vocês não acham que tem que prender ele, amarrar ele, não? Daí tá esquisito, hein? Toca aí o Teixeirinha pra nós aí. Alô, Dilmaí, bom dia, Romildo, bom dia, gente. Daqui a pouquinho eu encontro com Deus.

0: triste essa música, né? 6 horas agora aqui pela cidade, coração de luto, é o som do Teixeirinha. Ô, minha amiga Paula, fala comigo, Paula.
1: Bom dia, Maurinho, tudo bem?
0: Bom dia.
1: Aqui é a Paula, do Bar da Paula, tudo bem, né?
0: Graças a Deus.
1: Ô, Maurinho, deixa eu te falar, o pessoal hoje tá tudo meio revoltado, não? Presta atenção na letra das músicas que eles estão pedindo hoje, mas tá bom, né? Mas um curto Deus pra todos que tá ouvindo, pro meu esposo Dimas, que todos que tá ouvindo. Abraço,
0: Paula, abraço. E passa lá no Bar da Paula pra comer um pão de queijo, tomar um cafezinho também, né? Ali no meu amigo Zé Roberto, aqui no centro da cidade também, tem a Milka lá pertinho, lá do Sesc, né? Tá lá também ouvindo a gente. A Lindalva tá ligada, a Raquel, pessoal ali da Padaria Mineira, aquele abraço. Tá lá a Gisele, as meninas estão lá com a mão na massa, agarradas e ouvindo a cidade. Abração pra elas lá, Zezinha, turma toda lá. Vocês se preparam pra vocês fazerem os pães lá pra Caravana da Alegria também, viu? Fabiano, não adianta você ligar aqui agora não, Biloca. Não adianta você ligar aqui agora não.
2: Bom dia, Moraes. Graça e paz.
0: Graça e paz.
2: Paulinho, coloca meu nome, o nome dos meus filhos, Robson, Romeu, Carla, Robert, dos meus netinhos, João Miguel, Rian. Coloca o nome das minhas amigas também, da Isabel, Sueli. Ah, e não pode esquecer do seu nome também, da sua família, Maurinho.
0: Obrigado.
2: Shalom.
0: Shalom.
2: Nada quebrado, nada faltando, nada fora do lugar. Bom dia, meu amigo.
0: Bom dia. A Carla Prado também tá ligada com a gente.
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0: Já já o nosso encontro com Deus. Alô, Ivan.
3: Vamos cantar bonito?
0: O Ivan tá aqui, Maurinho, eu adoro o biscoito do Zé Roberto. É, credo. Esquisito, Ivan.
4: Ai, credo.

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3: 6:07 agora.
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3: Dá muito gosto de ouvir a cidade. Agora 6:09 dessa manhã de terça-feira. Hoje é dia 15 de setembro do ano aí de 2026. Chegou aquele momento de te fazer o convite. Todas as manhãs eu faço esse convite e hoje não poderia ser diferente. Convidar você, meu amigo, minha amiga, meu irmão, minha irmã, para que possamos juntos elevarmos os pensamentos ao Pai para agradecer de verdade por mais esse dia, por mais essa oportunidade de vida. Então, sejam todos muito bem-vindos ao nosso Encontro com Deus.

0: Tenho certeza que as bênçãos de Deus estão descendo sobre nós nesse momento, porque existem muitas pessoas que estão com pensamento elevados ao Pai. Isso é muito bom, é gratificante em saber que todas as manhãs eu estou por aqui para estar fazendo a programação, mas acima de tudo, Deus acaba me tocando para que eu possa dizer palavras que vão mexer com o seu coração, mexer com seus pensamentos e que possam te motivar de alguma forma a ter um dia, abençoado, a que também possa talvez mudar certos pensamentos que não estão bons aí na sua cabecinha. Deixa eu te contar uma coisa. Eu sei que você sabe, mas sempre é bom. Deus renova suas forças todos os dias. É verdade, meu amigo, minha amiga. É bom você ficar sabendo disso a todo instante. Deus renova suas forças todos os dias para que você consiga dar o próximo passo. Isso mesmo quando o caminho parece pesado e às vezes incerto. E te falo mais. Confie no tempo de Deus. Confie no tempo de Deus. O que passou não define o seu futuro. Quando você solta o peso do passado, Deus derrama o novo sobre a sua vida. Quando você deixa para trás aquilo ali que te atrasava a sua vida, certos hábitos, certas atitudes, Deus derrama o novo sobre a sua vida. Você começa a enxergar a vida de uma nova perspectiva, de um novo jeito. Renove suas energias, tá? Renove suas energias, porque os que esperam no Senhor renovarão as forças, subirão com asas como águias, correrão e não vão se cansar, caminharão e não se sentirão fadigados. Lembre-se que tudo está sempre nas mãos de Deus. Está na Bíblia: tudo posso naquele que me fortalece. Não é diferente, isso é verdade. Com Deus ao seu lado, você tem a coragem necessária para vencer cada obstáculo. Talvez hoje você está passando um momento difícil, começou o dia às vezes não muito bem, pensando no que tem que fazer, no que tem que resolver. Deixa eu te contar um negócio. Não fique focado só no problema, não. Fique focado na resolução da dificuldade do problema. Você tem que encontrar a paz contra a ansiedade. Você tem que encontrar a paz contra o medo daquilo que te aflige nessa manhã. Você tem que ter forças para conquistar aquilo que se perdeu pelo tempo. E Deus vai proporcionar algo mais maravilhoso na sua vida. A fé em Deus é um farol que guia a nossa vida e nos dá conforto e esperança, mesmo em momentos difíceis. Eu sempre digo essa frase porque ela é muito forte. A fé em Deus é um farol. Ele ilumina a nossa visão, ele ilumina o nosso caminho e nos guia a nossa vida, a vida das pessoas que estão em nossa volta. Ele nos dá conforto, esperança em todos os momentos, principalmente nos momentos difíceis. Ele fortalece a nossa capacidade de superação e nos lembra que Deus sempre reserva as melhores coisas para nós. Pode acreditar, Deus tem algo esplêndido para você nesse dia. Pode acreditar de verdade. Tenha fé, continue seguindo em frente.
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Cidade FM, esse é o nosso encontro com Deus aqui pela cidade. Que momento lindo, que lindo louvor esse que a gente acabou de ouvir aqui, né? Olha que a graça e a paz de Deus esteja sobre a vida de todos nós, sobre mim, sobre minha família, as pessoas que eu amo, sobre nossos amigos, sobre todos os nossos ouvintes, sobre os acamados, os enfermos, os deprimidos, sobre as pessoas que estão passando momentos difíceis, com ansiedade, com essa depressão, né? Com angústia, as pessoas que estão passando por um momento de luto. Alô Márcia e toda a família, todo o pessoal que mora lá pertinho da Estrela d'Alva aqui com a gente no Encontro com Deus, o pessoal de Perdizinha, né? O pessoal lá do Paraíso, o pessoal passou um momento difícil ontem, meio complicado, né? Até medo, pavor, né? Pânico aí com a questão climática, a questão da chuva, do vento. Pessoal também de Uberaba. Todas as outras regiões que estão passando momentos difíceis, né? E a gente sabe que essas mudanças climáticas aí, tudo é responsabilidade de nós, seres humanos. E a gente, querendo ou não, de uma maneira ou de outra, às vezes com pequenas atitudes, a gente acaba mudando aí a questão nossa ambiental, acaba mudando tudo na nossa vida. Então devemos rever os nossos hábitos, nossas atitudes, não só com as pessoas que estão à nossa volta, não só com a gente ou na nossa casa. A gente tem que mudar todos os hábitos, porque tudo que se faz aqui se influencia no nosso planeta e devemos cuidar dele. Muita gente aqui não vai. Eu, por exemplo, eu não sei quanto tempo que eu vou ter de vida, né? Só Deus sabe, assim como também sabe da sua vida. Mas para as pessoas que estão vindo aí, os novos, né, as crianças, né, os adolescentes que ainda vão ficar aí pela terra ainda, tem que viver coisa boa. Então tá na hora da gente mudar certos hábitos, né? Proteger o nosso planeta. A Luciene tá aqui junto com a gente, a Luciene Santos e toda a família, Adelaide e família, Rogério de Moura, Maurinho, coloca o meu nome, de toda a minha família no Encontro com Deus, a Ronilda Moreira. Ela enviou pra gente uma mensagem que é o seguinte: a gente passa correndo pelos dias, né? Achando que o melhor da vida vai começar depois. É, depois de resolver isso, depois de conquistar aquilo, depois de chegar em algum lugar que nem sabemos exatamente onde é. A gente vive esperando um momento grandioso, como se a felicidade tivesse data marcada para acontecer. Mas a verdade é que o extraordinário também acontece em dias comuns. Acontece silenciosamente nas coisas pequenas. No abraço que dura um pouco mais do que o normal, na mensagem inesperada, no vento que entra pela janela numa tarde comum, na paz de chegar em casa depois de um dia cansativo. Talvez o maior erro seja esse: acreditar que a vida está sempre no próximo passo. Por quê? Enquanto a gente planeja o futuro, os dias que realmente importam estão acontecendo agora. E você aí? Esperando aquele momento grandioso? Que talvez nem dê tempo de acontecer. Então faça valer a pena cada instante da sua vida. Ronilda, aquele abraço para você e toda a família. A Tânia pede por ela, por toda a família, um excelente dia. Valério Fulan e família, quem tá com a Giovanni Moura e família, o Fábio pede por ele, pelos doentes, acamados, graça e paz e pela família. O Dênio também pede aqui pela Fernanda, o Luiz Felipe, Ana Luísa, a Agatha, a Aida, a mãezinha também, né? Leia, todos na nossa oração. A Cristina e toda a sua família, a Iselena, o Abadi, o Léo, o Edu, a Cátia, os netos para você e família. A Rose acompanha a gente, né, Rose? Deus abençoe também seu dia. Quem tá ali com a gente é a Jéssica Borges, pede por ela. Por toda a família Lacerda, a família Souza, o Ivan, o pessoal das fazendas, das chacras, dos sítios, o pessoal, a turma do volante grande, do volante pequenininho. A você que tá indo para levar seu filho na escola no momento, sua filha. A você aí da escola, usar
os professores, os diretores, a turma da cantina, o pessoal que cuida de toda a organização da escola. Você na empresa ouvindo a gente, a turma do comércio, alô Maria Luísa e família, a Paula também, o esposo e toda a família, Roberto Magalhães e toda a sua família, a Dilmair de Souza, pede para colocar o nome dela e toda a família, a Romilda, o marido Oscar, os netos, bisnetos, né? A Karina, o Paulo César, o Cristiano, a família toda aqui no nosso Encontro com Deus, o Bochecha, a Mara Eunice, a Ana Lara, o Jader, a Nilza, a Maria Gabriela, a Dani, o Wesley, a Natália, o Felipe, a Solange, alô Sirlene e família, a Idalina e toda a família, a dona Dinorá ali na Rua da Consolação e toda a família, o Ostinho. Nem tudo que demora é um não de Deus, hein? Às vezes ele está cuidando do caminho, preparando o nosso coração e coloca cada coisa no lugar. Algumas bênçãos precisam nos encontrar mais fortes. Outras só chegam quando aprendemos a deixar ir o que já não cabe mais na nossa vida. Por isso, não se desespere com a pressa. Continue confiando. Quando for a hora certa, tudo vai fazer sentido. Grande Jostinho, quem tá com a gente também aqui é o Lucas Chapolin, toda a família, o Tiagão e família, o Alex Simprão, toda a sua família, a Badia do Radinho e família, Magda, gratidão, Senhor, por mais esse dia de vida. Oremos pela paz do mundo nos lares, pelos desempregados, os desalojados, os desabrigados, pelas chuvas que estão acontecendo, pelos animais abandonados e maltratados. Felipe Cardoso, a turma da CHC, né? Que Deus console lá o coração do rapaz que trabalha com ele lá, que está passando por um momento de luto, né? Família Martins, família Carvalho, esposa Jaine, aqui no nosso Encontro com Deus é o Romil, o Léo, grande Léo, o Taíde, a família toda acompanhando a gente, tá lá na Paulo, Bruno, Igor, né? As noras, né? Ana Luísa, Andressa, os amores da vida dele, né? As netinhas, a Maria de Lourdes e família, o Nadir Martins de Oliveira, o Primo Montovani e família, a Nívia, também o Divino, o Dudu e família, a Luta acompanhando a gente também, nosso Encontro com Deus, o Elvis lá na rodovia Araxapatos, o Igor Leonardo, o Max lá no bairro Alvorada, a Ilma do Leblon, o Zé de toda a família, o Arley Marques, a turma de Ibial, o Cubano, Diego, Dudu, Cristiano, Rony, o Fabrício, seu Gilberto lá no bairro São Dimas, o Adelson, a família toda aqui no nosso Encontro com Deus, né? Maurinho, peço também aí, olha, pelo Carlos, o Diego, a Ana Jussara, esposa do Carlos, a você e sua família, sua tia Prita, da UCI, ao meu pai Vandinha, a família Gessa, o Wagner, Douglas, Giovanni, Carlei, Eto, Marcela Padaria, Lucas e esposa. Bom dia, Maurinho. Manda um Encontro com Deus para todas as nossas famílias, amigos e aqueles que necessitam de uma palavra abençoada. É o Sidney Gonçalves. Sargento Rodrigo também tá lá, ó. Tá lá ouvindo a gente, toda a turma da Patrulha Rural. Que Deus abençoe vocês, tá? Dê um dia maravilhoso e seguro na vida de vocês, né? A todos os policiais aí, ó, militares, civis, né? A Guarda Patrimonial. Pessoal que arrisca, o pessoal do Corpo de Bombeiro, pessoal que arrisca a vida para cuidar de outras vidas, de pessoas que eles nem conhecem, né? Que Deus continue abençoando vocês e a família de vocês. A todas as profissões, né? Meu amigo Marcão, graça e paz em nossas vidas sempre. Caruda, Simone, Maria Fernanda estão lá acompanhando a gente também, né? Roberta, Luiz Miguel, o Alan do Fuscão Preto. Tiagão, grande Tiagão, lá, toma lá da oficina Fagundes, Tiago também é uma pessoa muito bacana, né? Brinca muito, mas tem um coração que não cabe no peito, né? Abração pra ele, a turma lá da padaria também, viu, Tiago? Pessoal lá da Luciano, a dona Aparecida lá em Ibiá, o Edinho lá do trator, né? O Latino, grande Latino, Latino, Guedão, né? Bom dia, meu amigo, estamos na escuta, posto Minas Gerais, vamos, Campos Altos, né? É o palco do momento. Abração aí, pessoal. Rodolfo, grande Latino, Guedão, a turma toda. A dona Divina também tá acompanhando a gente lá no trailer. Batata pede para colocar o nome dele aqui no nosso Encontro com Deus. A Tânia lá da dona Verinha, né? Graça e paz na sua vida sempre.
Rodrigo, grande Rodrigão, Renato, seu Dalberta, dona Lázara, turma do Comercial Aeroporto, Marquinha, turma da Agrocampo, pessoal da PF, né? PF Radiadores também tá lá, Paraíba, o Fernando, a família toda, o Cadu, a família toda também tá acompanhando aqui, a turma da comitiva firma na Traia, a turma toda da comitiva, Chão Mineiro, meus companheiros lá, o Gilmar, a Leonir, o pessoal também lá na Borracharia, o Paulo, né? O piloto de Cipó, o pessoal chamou de piloto de Cipó, sacanagem. A Luciene, o Renato, o Vitor Siriaco, o Dorival ali no antigo cantinho do lanche, agora é o Mineiridade também, tá ali acompanhando a gente, pessoal aí dos comércios, né? Pessoal que arruma a promocedinha, a Lindalva, a Raquel, a Tia Magali, a Milka, estão com a gente aqui também no nosso Encontro com Deus, Ana Paula, né? Esposa também, do Matos, estão lá ligadinhos com a gente. Ah, quem mais? O Alaí, meu amigo Alaí, pode esquecer de não, né, senhor? Deus abençoe ele, a família toda lá sempre, tá aí no trecho já. Paraíba, o seu chanceler, Mãozinho, Vartinho, Verne, Liane, toma todo, Jacarezinha, Vanusa, estão com a gente, a Jaque, o Mimosa, devem estar lá no rancho hora dessa, né? A família toda aqui no nosso Encontro com Deus, o Rodriguinho, família, o Antônio Marcos e toda a família. Seu Elias, o seu Elias Bigode também tá com a gente, seu Elias lá no Alto da Serra, o Jacarezinha, Vanusa, estão com a gente, a Jaque, o Mimosa, devem estar lá no rancho hora dessa, né? A família toda aqui no nosso Encontro com Deus, o Rodriguinho, família, o Antônio Marcos e

0: Dura, a Maria, que participa todas as manhãs com a gente, Zé Roberto e toda a família, a turma do Pão de Queijo. O Sorim também está no nosso Encontro com Deus. Olha, participe com a gente, 998-20-9450. É fácil colocar o seu nome no nosso Encontro com Deus. Eurípides, né? O Zé Eurípides. É o Zezinho lá da padaria, as meninas lá da padaria. O Cirlan, o Jazô lá no sítio, também está acompanhando a gente. Meu amigo Heron, grande Heron, o Buda. Tá fazendo aniversário hoje também, o Heron? Tá fazendo aniversário o Buda lá do estádio, Deus abençoe a vida dele sempre, já passou por muita coisa nessa vida e tá lá, firme e forte na graça e na bênção de Deus. Olha o Flávio também, o Marcelo, o Júlio do Júlio Autopeças, a Kátia, a família toda, bom dia, Padre Alex Nogueira.
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2: Firmados em nossa fé nesta terça-feira, 15 de setembro, dia de Nossa Senhora das Dores, dia de Nossa Senhora, Mãe da Divina Graça, nós nos unimos com você nesta oração da manhã e pedimos a Deus, pela intercessão de Nossa Senhora, que sejamos fortalecidos em nossa fé. É o segundo dia da novena a São Pio de Pietrelcina e o sexto dia da novena a Nossa Senhora de La Salette. As novenas estão disponíveis no canal do YouTube Padre Alex Nogueira. Neste mesmo canal do YouTube eu convido você a rezar comigo o Santo Terço. Todos os dias nós temos o Terço disponível e a Quaresma de São Miguel. Continuamos aqui com fidelidade. Reze mais um dia da Quaresma de São Miguel conosco no canal do YouTube Padre Alex Nogueira. E atenção a você de Londrina e região. Na próxima quinta-feira, dia 17 de setembro, eu estarei no Teatro Mãe de Deus às 19 horas. Vou participar de um evento promovido pela Rádio Alvorada de Londrina. O tema que lá vou trabalhar é encontrar Jesus e recomeçar. Onde você encontra as informações para participar? No site da rádio, radioalvoradalondrina.com.br. Próxima quinta-feira, 19 horas, no Teatro Mãe de Deus, em Londrina. Vamos agora rezar, em nome do Pai, e do Filho, e do Espírito Santo. Amém. Que o Deus da esperança, que nos cumula de toda alegria e paz em nossa fé, pela ação do Espírito Santo, esteja sempre convosco. Bendito seja Deus, que nos reuniu no amor de Cristo. E assim unidos, ouçamos o Evangelho desta terça-feira. Evangelho de Jesus Cristo segundo João, capítulo 19, versículos de 25 a 27. Naquele tempo, perto da cruz de Jesus, estavam de pé a sua mãe, a irmã de sua mãe, Maria de Cleofas, e Maria Madalena. Jesus, ao ver sua mãe e ao lado dela o discípulo que ele amava, disse à mãe: Mulher, este é o teu filho. Depois disse ao discípulo: Esta é a tua mãe. Daquela hora em diante, o discípulo a acolheu consigo. Palavra da salvação. Glória a vós, Senhor. Neste dia de Nossa Senhora das Dores, o Evangelho de São João nos mostra que a mãe está aos pés da cruz do seu filho. Jesus, crucificado, se aproxima do momento da morte e entrega Maria aos cuidados de São João e São João aos cuidados de Maria, e em São João está toda a igreja e em São João está você. Nós somos então filhos da Virgem Maria. Ela reza por nós, ela cuida de nós, para que permaneçamos no caminho de Jesus. Mas neste caminho, quantas dores nós encontramos, neste caminho, quantos sofrimentos nós passamos, quantas vezes uma espada de dor já transpassou a nossa alma, principalmente quando perdemos um ente querido. Mas com a Virgem Maria, nós encontramos consolo, porque nela temos um coração cheio de fé. Vejam que Maria é a filha predileta

0: de Deus, Maria foi preservada de todo o pecado, mas mesmo assim, Maria passou pela dor e pelo sofrimento. Mas passa por esta dor e por este sofrimento com fé. Nós também, em meio a tantas tribulações e sofrimentos da vida, podemos nos perguntar: mas por que o Senhor concedeu que eu sofresse isto? Mas por que esta enfermidade comigo? Poderia ser com tantas pessoas que fazem as coisas erradas? Com tantas pessoas más no mundo? Por que justamente eu? Foi a mesma pergunta que Jó desenvolveu diante de tanto sofrimento. Por que o sofrimento? Por que a tribulação, se eu sigo no caminho de Jesus? Olhamos para a Virgem Maria e vemos que mesmo ela, que não tinha pecado, também passou pelo sofrimento. Jesus, que é Deus e homem verdadeiro, também passou pelo sofrimento. E assim nós estamos diante do mistério do sofrimento na vida humana. Mas quem é cristão passa sim pelo sofrimento, mas passa com fé, com esperança. A providência de Deus cuida de nós e a Virgem Maria nos cobre com o seu manto sagrado. Precisamos confiar na intercessão da Mãe de Deus, porque ela reza por nós, reza pelos nossos sofrimentos, reza pelas nossas dores. Ela é a Virgem das Dores. Tradicionalmente nós recordamos sete dores de Maria. Ela passou pela dor, mas nos ensinou a passar pela dor com fé e esperança. Você, passando pelos seus sofrimentos, saiba buscar debaixo do manto da Virgem Maria o aconchego necessário e a firmeza da fé e da esperança no Filho da Virgem Maria, Jesus Cristo nosso Senhor. Vamos agora, no início deste dia, elevar nosso coração a Deus pelas mãos da Virgem Maria, confiando nele, rezar com profunda fé e esperança. Pai nosso que estais nos céus, santificado seja o vosso nome, venha a nós o vosso reino, seja feita a vossa vontade, assim na terra como no céu. O pão nosso de cada dia nos dai hoje, perdoai-nos as nossas ofensas, assim como nós perdoamos a quem nos tem ofendido, e não nos deixeis cair em tentação, mas livrai-nos do mal. Amém. Ave Maria, cheia de graça, o Senhor é convosco. Bendita sois vós entre as mulheres, e bendito é o fruto do vosso ventre, Jesus. Santa Maria, Mãe de Deus, rogai por nós, pecadores, agora e na hora de nossa morte. Amém. Glória ao Pai, ao Filho e ao Espírito Santo, como era no princípio, agora e sempre. Amém. Jesus, manso e humilde de coração, fazei o nosso coração semelhante ao vosso. O Senhor esteja convosco. Ele está no meio de nós. A nossa proteção está no nome do Senhor, que fez o céu e a terra. O Senhor Jesus Cristo esteja contigo para te proteger, esteja à tua frente para te conduzir e atrás de ti para te guardar. Olhe por ti, te conserve e te abençoe. Amém. E a bênção de Deus Todo-Poderoso, Pai e Filho e Espírito Santo, desça sobre vós e permaneça para sempre. Amém.
1: Amém.
2: Abri minha Bíblia em João 20.
1: Esse é o nosso encontro com Deus. Deixa eu colocar aqui também o Falso, toda a família Bispo com a gente no nosso encontro com Deus. Seu João lá da marca Desentupidora. Paulo Rocha, meu amigo Silvinho da caminhonete. O Branco Alves, o Biscoito, o Claudinha Jato, Robson Frazão, a dona Lúcia Descabelada, o Lúcio Lopes.
2: E aonde está o corpo do mar?
1: Luciano Damásio também está com a gente no nosso encontro com Deus. Quem mais? Tem muita gente, né? Graças a Deus. Seu Maurício, a turma da Brastubo, Paraná também tá lá ligadinho com a gente. Sargento Edson. Tenente Fagundes também tá com a gente. A Tianinha, alô Tianinha, aquele abraço. Leandro Muxim, toda a família. Seu Zé Rubens, lá no posto de combustível, também tá lá acompanhando a gente, né? Fica lá sentadinho no carro ouvindo a rádio. Alô, Cristiano Menezes.
2: Então, Maria, se voltar pra trás, creio eu, já disposta a ir embora.
1: Alô, Camila. Primo Montovani, toda a família também com a gente. Minha amiga Márcia, a dona Filhinha e toda a família.
2: Maria, por que me busca?
1: Alô, Jane.

0: sorrir.
1: Alô, Françoelen, alô, Leon. A Françoelen pediu pra tocar esse louvor aqui, oferecer pra todos os ouvintes, ó. Alô, Sueli Reis e família também do nosso Encontro com Deus. Bruna Carla e o nosso advogado fiel é Jesus.

Mirelle Castro, Laurinho, Giovana. E a gente vai finalizando nosso encontro com Deus de hoje, porque daqui a pouquinho tem a propaganda eleitoral obrigatória gratuita aqui pelas ondas da Rádio Cidade. 6:47. Que a graça e a bênção de Deus esteja sempre sobre todos nós, gente. Sobre nossas famílias, as pessoas que amamos, sobre a nossa emissora, a nossa direção, os amigos de trabalho, sobre o nosso mundo, sobre a nossa querida Araxá e toda a região que está aí acompanhando o programa com Maurinho Moraes, nosso programa bom demais. 6:47 agora.

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4: 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Olha a hora pra você agora, faltando quantos minutos aí, ó? Passa pra gente aí, quantos minutos? 9 minutos, aliás, 8 minutos pra 7 horas da manhã.
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2: Agora 6:55.
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1: É isso aí, minha gente. Já tô de volta com vocês. Depois da propaganda eleitoral obrigatória gratuita aqui pela cidade, você confere comigo a Cidade no Agro. 7:25 agora. 7:25. 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Vamos trazendo para você, é claro, a nossa cotação do dia. A cotação do dia para hoje. Vamos saber como é que tá aqui, como é que subiu, abaixou os valores. Olha o milho teve um aumento de 0,32% disponível para o Triângulo Mineiro e Alto Paranaíba. Tá saindo aí a saca de milho a R$ 66,39. A soja também disponível para o Triângulo Mineiro teve uma alta de 0,8%, saindo a R$ 152,14. O sorgo teve uma alta de 0,4%. O sorgo começou a subir, né? O valor dele estava caindo, está saindo a R$ 48,91. O dólar spot comercial também aumentou 0,44%, em 0,44%, sendo vendido aí a R$ 5,15. Temperatura agora na Terra da Beija, 17 graus. A temperatura hoje, nesta terça-feira, dia 15 de setembro, pode chegar na casa dos 29,4 graus. 70% de possibilidade de chuvas, 4,38 milímetros. Os ventos podem chegar até 15 quilômetros por hora. Umidade relativa do ar no momento em 88%, podendo cair para 40%. 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
1: 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Como dá, hein? Olha agora, 7:32 agora, 7:32, já de volta com você. Alô, Nadim Martins de Oliveira, tá mandando aquele abraço pra toda a família ligada aqui na 94. Eu já tô de volta contigo, hein? Vamos juntinhos, até às 9 da manhã. Quantas horas agora? 7:32. Milionário José Rico. Quem disse que esqueci? Alô, turma da construção civil. Olha lá, o dia é ensolarado, maravilhoso na terra da beija. Hoje só promete queimar um bocado de gente, hein? Você tá doido, Marciano. Alô, Osmar Júnior.
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4,5, hein? Olha, 7h38 agora. Música linda, é o som do João Mineiro e Marciano no mesmo lugar. 21 minutinhos, faltando aí agora para as 8 horas da manhã. E a gente tá juntinho aqui na cidade. Pessoal, vem aí, Caravana da Alegria, Festa da Solidariedade, hein? Você não vai poder ficar fora dessa, nem vai querer ficar também não, né? Olha aí, a gente precisa muito da sua ajuda, das

0: sua colaboração, da sua contribuição, para que essa festa realmente aconteça aqui. Olha, esse ano completará 26 anos de Caravana da Alegria, hein? 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
1: Super fantástico, amigo, que bom estar contigo.
0: 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Bora fazer as doações, turminha. Quem daí? Quem tá falando ali?
2: Bom dia, Maurinho Moraes. Você na frente ou achar atrás? Ô, Maurinho.
0: Oi.
2: Dá um conselho pro Edinho do Gás. Ele tá querendo ir correndo atrás da carreta da alegria.
0: Aí, ó.
2: Eu falei pra ele que no caso dele não tem step, não.
0: Não tem, né?
2: Vai mancar dos dois lados.
0: Gente, então vem ajudar a gente, viu? Ó, não esquece não, Caravana da Alegria, a festa da solidariedade. Olha, a gente precisa também de carne moída, viu, gente? Carne moída pra gente fazer o molho. Quem faz é o Binos Buffet. Muito caprichado, higiene total. Todo o lanche vai embalado. Pessoal da Central Peixaria também ajuda com o gelo, gente. É muita gente ajudando, colaborando. Ó, Rodriguinho! Bom demais, Rodriguinho. Olha, então, olha, deixa eu te contar uma outra coisa. Você, ô Maurinho, eu até quero ajudar. Cara, mas eu tô meio sem tempo. Eu posso passar pra você um valor em dinheiro? Hoje tem a facilidade do Pix, né? Pra você comprar o que precisar, sim. 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Gente, 34 99941-1614. Tá lá Mauro Eduardo Moraes, Banco Bradesco. Pode direcionar lá pra Caravana da Alegria. A gente já arrecadou aqui, ó. Nós estamos com R$1.765 já arrecadados. A pessoa fala, nossa, Maurinho, que bom, já vai dar. Não, não dá não, não dá não. Só lanche, gente, só lanche a gente serve aí mais ou menos quase 5.000 lanches, gente. É muita coisa, é muito refrigerante, é muita coisa legal. Alô, Jaque, a Jaque tá ali, Maurinho, me passa a chave Pix aí, ó. É 34 99941-1614, tá lá, Mauro, deixa eu digitar aqui pra ela, Eduardo, isso, não é Eduardo, Moraes, tá? Banco Bradesco, tá lá. 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Então não esquece, gente, não esquece não, hein, ó, pode deixar lá no Marcelo Autopeças, Carudo Autopeças para acessórios, lá no Empório Bacana, pode deixar lá na Procar, na Avenida Damas do Drummond, a sua doação, deixa aqui na Secretaria da Rádio, ou então entre em contato com o Maurinho Moraes, 99941-1614, que eu vou dar um jeitinho de buscar a sua doação, hein. Não esquece da gente não, Caravana da Alegria.
3: Ô, bonecão de jogo ainda, cabalão de teto. Toca aqui a música pra mim, aquela música que ninguém aí que gosta daquela música lá. Que é a música boa, que é a música boa mesmo. Com o Marcos Roberto toca, a Iris, o Leandro DJ. Toca aquela aí, que a música é boa demais da conta. Eu gosto daquela música. Eu vou estar na Caravana da Alegria. Ô, Biroca, mulheres, se você quer conhecer o cara bonito, charmoso, magrinho, cabigudo, olhos verdes.
0: Ah.
3: Musculoso.
0: Aham.
3: Vai na caravana da alegria.
0: Não, não.
3: Pra você ver o bigode.
0: A mentirada danada que a gente arrumou aqui, gente. Vai na cabeça dele, não, que não é certo cabeça não, gente. Vai não. Deixa eu já passar a chave Pix. A Lenilda também quer ajudar. Lenilda, obrigado, viu, Lenilda? Deus abençoe a todos os colaboradores, a todos os parceiros da Caravana da Alegria, a festa da solidariedade. E é o seguinte, quem não doar, o Ciro Gomes vai aparecer na beirada da sua cama aí, cantando essa música aqui, ó.
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0: Essa aí que o Biloca gosta dessa música, rapaz. Nossa senhora.
5: Bom dia, isso ali é mão do campo.
0: Tem dó, já curtiu?
5: Tem lenda aí, já toca pra nós aí, João Mineiro Marciano, a tabela, você tá doido, hein, modão.
0: Ai, ai, ai, ai, vale, quem tá ali, quem tá ali, quem tá ali, quem tá ali, quem tá ali?
6: Ô, Mauro Moraes, bom dia. Boa, deixa eu te falar, eu tô procurando uma namorada aí, viu? Positiva.
0: É, então você tem que ir na Porta da Esperança, meu filho, porque tá difícil. E pior que a Porta da Esperança acabou, o Silvio Santos morreu. Resumindo, você vai ter que arrumar um rapaz pra você mesmo, nem jeitão.
7: Ô Maurinho, pelo amor de Deus, não vai no papo do Biloca, não toca esse tal de copo quebrado aí, não, isso aí é ruim demais. Vai perder a audiência.
0: Concordo.
7: O Biloca agora conseguiu mentir mais com o Alex Simprão, você tá doido.
0: Ó, meu amigo Laí, meu amigo Laí. Ê, Laí! O Laí vai doar mais um dinheirão pra mim, vai lá. Oi, esse Alaí, cara. Não, deixa eu falar pra vocês. Eu tive o prazer de conhecer o Alaí desde quando eu conheci ele. Sempre quando eu tô precisando, eu chego lá. Alaí, dá uma força pra gente. Ou ele pode estar viajando, gente. Ah, Maurinho, por que você tá falando isso aí? Não, mas a gente tem que reconhecer o que a pessoa é. Tá, e pode estar viajando. Ele falou assim, ó, assim que eu chegar, eu dou um jeito, ou eu dou um jeito de levar, seja uma cesta básica, seja o que for, eu levo lá pra ajudar, cara. E olha, pode ter certeza que a vida dele só tá melhorando, né, cara? É bom demais. A Jaque, ó, é pouco, mas é de coração. Não é muito, mas é de coração, olha lá.
8: Mas quem esquece não fica perdido.
0: Deixa eu ver aí. Já enviou, já 50, ó, já aumentou ali, já vou botar aqui, ó. Mais 50. Tira esse copo virado aí, que nós vamos perder o dinheiro que esse troço aí. Tira esse negócio aí, porque é complicado. É, tira lá, pronto. Que, como é que volta aquilo ali agora? Voltou? Ó, nossa, deixa cair, é modão, hein?

0: 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Fala aí, Pedrão, como é que você tá bom?
1: Bom dia, Robinho Moraes.
0: É Maurinho, cavalo.
1: Não desanimo, rapaz, não, sou. Lá na casa do Muro Preto, lá tem um tanto de mulher lá pra namorar, ui.
0: Ah, é, tem as damas de paus, né, as damas... Damas de paus.
2: Ô, Maurício Moraes, ô, esse copo piradinho, não dá não. Aí, rapaz, tá procurando a namorada e o Biloca tá se vendendo aí na rádio, promove um encontro aí que tá certinho, hein?
0: É, o Biloca andando de 147 junto com o Tevão, hein?
3: Nossa. Paulinho, bom dia.
0: Oi.
3: Ô, o Biloca é irmão do Carudo? Fala pra nós aí.
0: Não, não é não. O pessoal tá perguntando se hoje é sexta-feira. Não, hoje é terça-feira, gente. Hoje é terça-feira, né? Sexta-feira. Ah, o Chicão, tá lá em patrocínio também.
4: Bom dia, Maurinho.
0: Né, Chicão?
4: Você tá bom?
0: Bom, esse aí é outro.
4: É, Maurinho, tem jeito não.
0: Lucas Marques.
4: Tô quase achando que eu vou ter que mudar pra outra rádio.
0: Por quê?
4: Não aguento mais escutar esse tal desse copo quebrado,
0: senhor. É virado. Ah, Maria.
4: Ô, troço ruim.
0: É virado.
4: Pô, toca pra nós um modão aí, senhor, que é melhor.
0: Ah...
4: Toca aí um Mato Grosso e Matias.
0: Aí, ó.
4: Retrato de mãe.
0: Retrato de mãe, boa, boa. Boa pedida. Só pedir música, aí sim, hein? Retrato de mãe. Ah, o Chicão, agora o Chicão. Fala aí, Chicão. Você tá bom, Chicão? Conversa comigo.
5: Bom dia, Maurinho Moraes. Bom dia pra esse povo bom que te ouve. Companheiro, que todos nós tenhamos um dia abençoado.
0: Ó, o Chicão.
5: Só modão, hein?
0: Só modão. Chicão de patrocínio lá do Fogão a Lenha. 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Ó, 751.
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0: pouquinho, rapaz, essa semana não acaba mais não, né? Ah, tá difícil, né, senhor? Você tá doido aí?
1: Oi, Maurinho, bom dia, bom dia. Deus abençoe você aí, viu?
0: Ô, Matheus,
1: já ajudou tanta gente aí, né, Maurinho? Tamo junto aí na Caravana da Alegria, viu?
0: É grande, Matheus.
1: Contribui aí. Eu quero participar aí com você aí. Beleza? Eu gosto dessas coisas aí. Deus abençoe você. Tenha um ótimo dia. Tamo junto, irmão.
0: Valeu, meu querido. Obrigado aí pelo incentivo. E vamos ajudar, gente. Vamos ajudar a Caravana da Alegria, hein? 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
2: Ô, Maurinho.
0: Oi.
2: Aproveita, toca um modão aí pra nós.
0: Qual?
2: Toca Caneta Azul.
0: Nossa senhora.
2: É mesmo nível do tal do copo quebrado aí, mesma coisa.
0: Não, você tá doido, nunca.
3: Aí, como é que você tá? Fala aí com o Moreno, é o chapeludo.
0: Deus é
3: mais.
0: Vamos
3: mais, só alegria, só ouro.
0: Graças a Deus, só ouro. Gente, um aviso aqui, um aviso.
4: Cadê? Notícia de última hora, atenção pessoal, suco Tang é muito mais perigoso do que cerveja. Atenção pra essa notícia, viu? Ontem eu tomei umas 40 cervejas no bar, enquanto minha mulher tomou apenas um copo de Tang em casa. E quando eu cheguei em casa, eram 5 horas da manhã, eu tava tranquilo, tava sossegado, enquanto ela estava apresentando sinais de violência, irritação, estava falando alto, estava me agredindo com palavras.
0: Que isso?
4: Também com sintomas de desequilíbrio mental. E sem falar coisa com coisa. Eita. E ainda atirando objetos pra todo lado. Totalmente descontrolada. Você repassa essa informação e não beba suco Tang. É um alerta pra todo mundo. Tá bom? Aquele abraço.
0: É. Ah, o suco Tang deixa a mulher doidona.

Lobo, solta o lobo. Tá bom, prende o lobo. Uau, Júnior que pediu pra soltar o lobo. Ei, daí? Ah, meu Deus do céu. Esse lobo tá doente. Tá doido? Tá com a febre do lobo louco, né? Lobo louco. Bom dia, Maurinho Moraes, tudo beleza? Toca aí pra nós depois, 84 tempos com a Fátima Leão. Adriana Luiza que pediu. Daqui a pouquinho tem. Porque agora tem João Paulo e o Daniel. Ah, essa é bruta demais. Minha estrela perdida na sua manhã de terça na cidade. Terçou, né?

0: Olha, o pessoal tá perguntando aqui de onde vai sair essa caravana. Gente, a caravana, na verdade, tem gente que tá confundindo aqui as coisas, aqui, achando que é uma carreta. Tem carreta não. Bem que se aparecesse uma carreta da alegria também, ficaria bom demais, né, vai? Alguém tem alguma carreta aí, ou aquele ônibus da alegria, quiser ir com a gente, viu? Estão convidados, viu, gente? A caravana, na verdade, é uma carreata que passa por várias ruas de Araxá, por vários bairros, os bairros menos favorecidos. Vai sair no próximo dia 12 de outubro, viu, gente? Dia 12 de outubro. Coloca a música do Balão Mágico aí de novo pra gente falar. Coloca aí. Vai sair no próximo dia 12 de outubro, Dia das Crianças. Antes de mais nada, eu quero falar, não tem nada a ver a questão religião, nada político, nada, nada disso, gente. É apenas um trabalho social feito com amor, carinho, dedicação. E ó, não é fácil, é cansativo, mas é prazeroso e vale a pena. Vale a pena, vale muito a pena. Por que que vale a pena? Porque a gente vai estar demonstrando um pouquinho de gratidão para tudo que Deus faz na nossa vida, né? Então, se a gente pode tirar um pouquinho do que a gente tem e proporcionar pelo menos um dia no ano, um momento especial para os menos favorecidos, para aqueles que às vezes têm vontade ali de ganhar um lanchinho nesse dia, uma bala ou qualquer coisa, gente, vale muito a pena. Dia 12 de outubro, Dia das Crianças, a gente sairá ali da rua Uberaba, tá? Próximo ao viaduto que dá acesso lá ao bairro Boa Vista, em frente ao posto de gasolina ali, aqueles galpões que tem ali, é de comércio, gente, ali próximo à Vibe Saúde Car, né? Abração pro norte, a turma toda lá. Então, a gente vai sair no dia 12, a partir das 10 horas da manhã, tá? Em forma de carreata. Antes de mais nada, eu também quero orientar o pessoal que vai na carreata, tem que ser obedecida às leis de trânsito. A pessoal da CETRANS vai estar presente com a gente, a polícia militar nos dá esse respaldo, nos dá essa segurança para a gente estar realizando esse evento, tá bom? A gente tem vários anos, a gente já coincidiu de encontrar também com a carreata de Nossa Senhora Aparecida lá da igreja do bairro Alvorada, é muito legal. Então, todo mundo que for tem que ter cautela, tem que ter um pouquinho de respeito ao trânsito, não jogar nada no chão. Se quer disponibilizar, às vezes passa por alguma criança, dá um jeito de parar o carro no acostamento ali, desce, entrega na mão, tá certo? Porque às vezes por conta de uma bala pode acontecer coisa pior, a gente não quer isso. Então, os motociclistas, não tem nada liberado de algazarra, de barulho, não vai ser tolerado a questão de moto sem escapamento, aquela barulheira toda, a polícia tá de olho. Se você quiser ir com a sua moto, participar, ajudar a gente a distribuir, você será bem-vindo, mas para algazarra não será permitido, tá bom? Não será permitido. A gente quer andar tudo certinho, a gente tem o apoio, o respaldo aí de vários órgãos, né? De segurança da cidade, a gente não quer passar por cima disso não. Então tá todo mundo convidado, você pode ir fantasiado, leve sua criança pra ir junto com a gente, pra conhecer a realidade da vida. É interessante isso, é interessante. Venha fantasiado do que você quiser, é uma festa para nossa cidade. Chega a arrepiar, gente. Chega a arrepiar de falar, são 26 anos de Caravana da Alegria, a festa da solidariedade. Para quem já acompanhou a Caravana da Alegria, sabe muito bem o que eu tô falando. Meu amigo, o senhor Wilson, tá lá acompanhando a gente, tá sempre junto com a gente. Ele disponibiliza um dia para estar andando junto com a gente. O Valdeci também sempre acompanha a gente, né, Valdeci? É ele aí.
1: Bom dia, Maurinho do Goiás.
0: Aí, ele aí. Ó, o Valdeci.
1: Tô firme, hein?
0: Aí, ó.
1: Pode adicionar meu
0: nome. Alô, Tchutchuca.
1: Tô junto e misturado sempre.
0: Aí, ó.
1: Eu estou convidado esse ano. De novo ou não?
0: Tá que você, não, você não tá convidado, você tá intimado, é diferente ser convidado. Então todo mundo é convidado, vamos fazer uma festa consciente, uma festa bonita e deixar marcada aí, ó, na cartela, como se diz, nos eventos de Araxá que acontece todo ano, já virou tradição, né? O Serginho Maurinho, ó, se fazer bagunça, o bambu vai gemer. Ai, ai. Que isso?
2: Bom dia, Maurinho Moraes.
0: Tá bobeira não,
2: Lequim? Tá bobeira não, Lequim? Olha o
0: Zé Bonitinho.
2: Ei, tá com o Cristian
0: Ralf
2: aí?
0: Ah. Zé Bonitinho tava subindo, tava preso, Bonitinho.
2: Em outro lugar, Rio Paranaíba, mas escutando vocês aí da Rádio Cidade. Falou, eu vou ajudar também depois com o Pix pra vocês aí, falou?
0: Valeu, Zé Bonitinho.
2: Bom dia, Zé Bonitinho.
0: Ó, Lequinho, você vai fantasiar de quê? Não vou falar não, Lequinho. Senão você vai sair água no canto do olho aí, viu? Ó, chega o rupiar, Maurinho. É o meu amigo Ivan. Vamos pro giro comercial, já não tô de volta.
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2: 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Amor não é paixão. Suelen e Franciela, essa música é legal, hein? Como é que é? Bom dia, Maurinho. Muito bom dia, bom dia. A Franzinha que tá sumida. O que aconteceu com ela?
3: Diz que não consegue mais dormir.
2: E essa moça aqui? Ela enviou pra gente ao mesmo tempo. Tem um áudio antigo dela. Vamos ouvir esse áudio antigo dela pra saber quem é.
4: Bom dia, Maurinho Moraes.
2: Bom dia.
4: Bom dia. É a Bruna.
2: A Bruna.
4: Manda um chora Carolina pra nós dormir, Eduardo.
2: Quer chorar.
4: Obrigada, viu? Um abraço, Mauro Moraes.
2: Ê, Bruna.
4: Coloca meu nome no sorteio.
2: Eita, nós. É a Bruna, agora sei quem é. Agora,
5: Mauro,
2: é a Bruna.
5: Deixa eu te perguntar, não tem caravana do amor, não? Pra mim, no 147.
2: Ai, aí você pode. Deixa eu convidar aqui, gente. Deixa eu convidar aqui fazer o Tchutchuca. Ô, Tchutchuca, Gabriel. Gabriel, gente fina, né? É o filho do senhor Wilson e da dona Valdete. Eu não sei. Ô, Gabriel, aconteceu ontem o evento lá em frente ao estádio? Eu não tava aqui, rapaz. Bem que eu queria participar. Tem que dormir cedo, senão a gente não acorda, né? Como é que é, né? O que acontece? O pessoal iria fazer um encontro ali de carros dos antigos, né? Os antigos aqui de Araxá. E iriam arrecadar doações aí pra caravana da Alegria. Eu não sei se aconteceu, porque o tempo deu aquela virada, né, gente? Ô, Tchutchuca, entra em contato comigo aí. Convidar o pessoal dos carros antigos também. Né? A molecada também gosta de ver carro antigo, gente. Mas tá saudade, tem uns que falam, nossa, eu tenho saudade, eu quero ter um hotel, quero, quando eu crescer eu quero ter um desse aí, rapaz, aí que eles vai estar tá velho mesmo, vai estar tá absurdo de cara, né? Então o pessoal que quiser ir participar, levar, é o pessoal dos carburados, né? Alô, carburados, o pessoal dos carrinhos antigos, quiser ir junto com a gente também, manter distância, né, gente? Senão pode acontecer qualquer coisa, o carrinho pode não, entendeu? Vem participar com a gente da Caravana da Alegria, o pessoal do Jeep, Clube. O Alan já vai de Fuscão Preto, não vai, Alan?
6: Ô, Eduardo Moraes, bom dia, beleza? Ô, Fuscão Preto, pode ir?
2: Pode, né? Tem que ir, ué. Ainda vai tocando a música do Fuscão Preto. Fuscão Preto, ei, ai, ai. Então, gente, ó, o pessoal dos Camburados, pessoal do Jeep Clube. É, vem todo mundo com a gente, vamos fazer uma super festa. Pessoal também dos BYD, o carro dos da turma dos elétricos.
6: O Aurinho, Fuscão Preto vai no guincho.
2: se ele não quer mal platinado, ele vai rodando. Ó, deixa eu falar. Para, só. 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
6: E o Pedrão começar a falar muito do Fusca aí, ó, vou chamar o pastor pra ele.
2: É. Vai que lá vai também, acaba a bateria dele lá, hein, só, do carrinho dele, assim, aí complica. Mas pensa no carrinho nervoso, ele deu uma acelerada esse dia, rapaz. Ele saiu meio manco, mas depois deu uma disparada, Alan. É nervoso o carrinho dele, rapaz. É, ué, o tal do BYD, ele saiu escrito, saiu louco. Só que ele faz barulho aí, não, faz... Sumiu. Fala aí.
7: O bom dessa caravana da alegria é que já tem um bonecão, né?
2: É, sua mãe ainda tá junto também lá, né? Sua dona Dom Florinda,
7: tem mais,
2: né?
7: Tem um bonequinho da Michelin também.
2: Dom Florinda. Maurinho, faz a caravana do amor, Maurinho. Dá bobeira não, Tevão. Eu querendo ver os rapazes, ó. Ai, ai, ai.
8: Bom dia, Maurinho Moraes, ao Reinaldo aqui.
2: Fala aí, não.
8: Você tá, meu querido?
2: Bom demais.
8: Um abração pra você e toda a galera aí da rádio, essa equipe maravilhosa. Maurinho.
2: Oi.
8: Você toca pra minha música, não sei se é Menino de Rua, Garoto de Rua, acho Garoto de Rua, de Zezé de Camargo e Luciano. Ofereço pra todos os ouvintes, pra vocês aí da rádio, tá bom?
2: Tá certo.
8: De dar gosto de ouvir e incomodar.
2: E aí dá gosto de ouvir mesmo, hein? Tem o Tiagão querendo falar. Fala aí, Tiagão, fala comigo.
0: Ô, Maurinho.
2: Oi.
0: Tevão, engraçado demais, só. Ele fica colocando os vídeos aí dele, pegando os artistas lá no Confite 151 dele.
2: Defeito.
0: Mas hora nenhuma você vê atriz, não vê cantora.
2: Não.
0: Só um barbado, só mamão. Tô achando que esse sertanejo tá tu pondo mão no Tevão aí
2: dentro
0: do Fitinho 151 dele.
2: Será que eles estão mexendo no Tevão, hein? Não é possível que eles estão mexendo em coisas nossas aqui do Araxá. Isso é coisa nossa. Quem mais? É o Pedrão, é o Pedrão aí.
1: Falando em pastor, podia levar o pastor dessa caravana aí, né?
2: Deus me livre, ele vai sair brigando com todo mundo, mexe com isso. Cavalo. Não. Ele é bruto demais, você é besta.
6: Ó, o ex-Buda dando trabalho aí. Ô, Maurinho, o Pedrão fala assim, ó, BYD, ligar o som. E eu já falo assim no Fuscão, ó, Roberta, liga o som.
2: Ó, oh, o Santana tá lá ligadão. Maurinho, as crianças não vão ficar com medo do Opalão Preto, não vai nada. Você vai querer dar um rolê, né, besta? Rapaz, eu tô achando que você pode ir naquele Opalão Preto vestido que as polícias antigas, entendeu? Tipo aqueles policial antigo. Rapaz, vai ficar top o negócio lá, hein, rapaz? Entendeu? Opalão Preto, cara vestido de polícia, prender pelo uns dois ou três lá. Opalão Preto, Fuscão Preto. O pessoal tá comentando ali, Maurinho. Teve algum acontecimento nessa festa do Dia das Crianças que tocou seu coração? Aliás, a festa inteira toca o coração da gente, né? Duas vezes aconteceram. Uma vez que eu fui candidato político, né? Candidato a vereador, e justamente foi no período da pandemia, tá? Foi na época da pandemia, todo mundo se lembra que mudou a data política, a eleição, aquela coisa toda, que a eleição acontece antes do Dia das Crianças, e nessa data aconteceu, acho que 2 meses depois do Dia das Crianças, é um negócio assim, vamos largar isso pra lá. O que acontece? Eu não pude ir, sendo candidato, eu não podia participar ali daquela mobilização, tava tendo também, o pessoal tinha de ficar mais quieto em casa, aquela coisa toda, já estava no finalzinho, quase no finalzinho da pandemia, mas aí a Elô, mais uma turma, né, com todo mundo de máscara, acabaram saindo aí para levar algumas coisas em algumas casas e alguns pontos, eu não pude ir. Nossa Senhora, ali cortou o coração, hein? Meu Deus do céu. Tem outro acontecimento, mas eu acho que isso agora eu não dou conta de falar, não. Daqui a pouquinho eu falo pra vocês. Fátima Leão e Edson, 84 tempos. 8h24.

0: Rosa Borges. Aquele abraço, obrigado aí pela contribuição, a colaboração pro Dia das Crianças. 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
0: 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Alô, Leandro Pedreiro, você tá dormindo, Leandro? Bora trabalhar, Leandrão, bora trabalhar. A Ilma do Leblon tá aqui, ó. Fala aí, Ilma.
4: Bom dia, Maurinho, tudo bem? Maurinho, tô aqui pra mim com o milionário José Rico.
0: Ah.
4: Pode ser lembranças, então pode ser a carta, tá bom?
0: Certo.
4: Mandar aqui pra galerinha aqui do salão do Zé Chileirão, tudo minha família, meus amigos, todo mundo vindo pra fazer a casa. O Zezinho da padaria, toda a turma lá.
0: Valeu.
4: Abadia. Toda essa galera que tá ligada aí, pode comandar a Vilma pra você, família. Um bom dia, abençoado.
0: Bom dia. Bom dia, bom dia, bom dia. Aí, ela aí, ó. Fala aí, ó.
5: Como é que você tá?
6: bom dia, Maurício Moraes.
0: Pega ele, pega ele.
6: Jesus Cristo.
0: Pega.
6: Manda um abraço pra todos os ouvintes aí, meu melhor radialista da cidade.
0: Valeu, meu amigo.
6: Boné Conde Olindol.
0: Dá bobeira não, só. Fala com sua mãe, bobão. Ela fica lá na portaria do Parque da Caça, a dona Rosinha. Tá lá ligadinha também.
7: Ô, não vou de BID não, eu gosto de mula preta, só.
0: É, o Fabinho tá sumido e vai aparecer já xingando aqui daqui a pouquinho. É. Então, fica arrumando ingresia.
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10: Bom dia, Maurinho dos Moraes.
0: Bom dia, bom dia, Blade. Bom demais.
10: Bom demais. Ô, conta pra mim, esse dia eu tive que ficar fora do rádio, esse dia está puxado aqui, bom demais.
0: Vai trabalhar mesmo.
10: Tem alguma novidade do bafo de John Tex aí, meu chefe?
0: Bafo John Tex. Bafo John Tex, daqui, ó, bafo John Tex.
11: Essa música aí mesmo, Maurinho, essa música é linda demais.
0: Qual a música?
11: Melhor música que tocou nessa rádio.
0: Qual?
11: E essa música aí.
0: Qual?
11: Já toquei violão, já toquei. Deixa a música tocar, Maurinho.
0: Ah, Deus é mais. Olha, essa da internet eu já falei. Pula pra outra, pula pra outra, pula pra outra. 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
5: Amor, eu tenho vários namorados, né? Tem vários namorados do job, né?
0: Do job.
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0: Aham, você pagando, né, bobão? Gosta
5: de andar no fitinho, 137, a paixão dessa.
0: Aham, sei. É porque você serve, você carrega elas de graça, paga os que elas quer tomar, que elas querem comer de graça, e elas vai. E não pega nada. Menina. Essa é do dominó, do menu dessa música.
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0: Eita, nós. Pera, ô Cadeirudo, coloca ali, ó. O pessoal pediu pra falar aqui, deixa eu ver se eu consigo falar de um fato acontecido aí. Coloca aqui a trilha lenta lá pra nós lá. Eita, nós. Pera, ô Cadeirudo, coloca ali, ó. O pessoal pediu pra falar aqui, deixa eu ver se eu consigo falar de um fato acontecido aí.

6 anos, mais ou menos, né? Menino moreninho, baixinho, chegou, me deu uma cutucada assim, olhei para baixo, e ele estava lá com um lanche, né? Segurando o lanche na mão, um copinho de refrigerante, saquinho de surpresa embaixo do braço, não sei se tinha algum brinquedo, não me lembro muito bem. Só sei que ele pegou, me cutucou assim, olhou para cima, você que é o Maurinho? Eu falei, sou. Abaixa aqui um pouquinho. Eu falei, que esse menino tá arrumando, né? Ele pegou e falou assim, segura para mim aqui o copo. Segurei o copo, o lanche, ele veio, me deu um abraço, falou assim, muito obrigado por você não ter esquecido da gente. Isso marcou demais.

0: Zé de Camargo Luciano. Rapaz, tem uns acontecimentos, né, na vida da gente, igual esse fato acontecer dessa criança fazer isso comigo. Rapaz, ele me quebrou. Rapaz, isso aí me quebrou nessa hora lá, rapaz. Não tem lógica não, hein? Ei, ai, ai. Como se diz, quebrou na emenda, né, rapaz? Mas é gratificante demais esse trabalho social, gente. Só quem faz sente o que eu sinto. E quem participa também tem certeza que sente a mesma coisa. Eita, nós! Mais um garoto de rua, Zezé de Camargo e Luciano, na manhã da cidade. Quem tá ali? Olha, e a gente tem o poder de mudar muita coisa, né, gente? Tem o poder de mudar muita coisa nesse Brasil nosso, né? Tudo começa pela gente. E aí, ó, e tá chegando a hora de fazer mudança pra tu quanto é lado, gente. Atenção em quem vote. Quem vai, você vai votar, né? Vote com consciência, né? Quem daí?
1: Maurinho, bom dia.
0: Fatia.
1: Muito obrigado. A cadeira foi

0: Muito útil.
1: Que bom que deu certo.
0: Muito obrigada, Soraya, que Deus abençoe grandemente.
1: Rapidinho a gente conseguiu. A Soraya é bacana, pessoal da PAI.
0: Muito obrigada de coração. Muito obrigada. Cidade tá gostoso.
1: É, ontem nós fizemos o pedido aqui, ela fez o pedido aí da cadeira, né? Cadeira de banho pro esposo dela, da Patinha. Ele que tá passando por uns momentos difíceis, complicados, mas tudo vai passar. A Soraya já ouviu, já entrou em contato comigo, pediu pra que eu falasse com ela. Corri atrás da Patinha, já falei, já deu tudo certo, já tá até lá, já tá lá a cadeira. Faltando pras 9 agora.

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2: 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Quero que mais uma vez agradecer aqui toda a direção da Rádio Cidade, aos meus amigos de trabalho, a todas as pessoas que de uma maneira ou de outra colaboram, né? Estão colaborando aí para a realização da nossa festa da Caravana da Alegria. Isto sim mostra a integridade, a seriedade desse trabalho que é feito com amor e carinho. 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Maurinho, lembra agora da minha querida Manteiga, nossa querida amiga Manteiga. Manteiga, gente, quem lembra da Ângela Manteiga, né? Infelizmente partiu para outro plano espiritual. Era uma pessoa de nossa, ela era otimista demais, né? Positiva demais, participou com a gente aí da Caravana da Alegria, mesmo com a deficiência visual, ela foi lá pro Binos Buffet, ainda estava ali na rua Rio Branco, agora o Binos está lá na Avenida João Paulo II, próximo, quase em frente à UPA. Ela ia lá, ela cortava os pães, gente, com deficiência visual, cortava e colocava dentro do saquinho, o pessoal já ia, recheava ali, e ela participou, foi com a gente na festa, né, gente? Ó, oh, maravilha. Mas só Deus sabe tudo que tem que acontecer, né?
3: Oi, dos Moraes.
2: Oi.
3: Vou na Caravana da Alegria, eu ia de Homem-Aranha, cara, mas eu tô pensando bem.
2: Ah.
3: O Diogo Chan vai de Jack Chan. Ai, e eu vou de Karate Kid.
2: Ai.
3: Eu vou ser meu professor, bom que ele já me dá umas aulas de boxe.
2: Ai, ai, ai.
3: Ah, não, de Karate, né?
2: Karate Kid. Ai, solta o Marciano pra nós aí, solta o Marciano, antes que você se vá, falando em se vá, daqui a pouquinho eu tô indo embora também, deixar o Cidade Urgente no comando aí.

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Minas Gerais, ora cá, turma boa, hein? A turma boa que tá ouvindo o rádio, tá ouvindo aqui é quem? Quem eles estão ouvindo? 94.5. Claro que é cidade. 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Que aconteceu aí? Ah, tá, entendi. 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Pessoal, chegou a hora de dar tchau, vem aí a turma do Cidade Urgente, amanhã a gente se encontra a partir das 5 da manhã aqui pela Cidade FM. A todos uma ótima terça-feira, tchau, obrigado.

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0: Bom dia, bom dia! Eita, saudade do Padre Sérgio. Não tem jeito. É, a gente fica só esperando ele colocar ali. Na hora que ele põe o recursinho, a gente começa o programa. Saudade de tu, meu amigo. Bom, 9:08, começando mais um programa Cidade Urgente. Hoje, dia 15 de setembro, já estamos na metade do mês de setembro. Como diz o Padre Sérgio, misericórdia, né, Padre Sérgio? Misericórdia. Já estamos aí na metade do mês de setembro. Eu já vou agradecendo a você, meu ouvinte, que me ajuda a fazer um programa com mais interação, com mais participação, com mais informação e, lógico, com muito mais credibilidade. Mas também vou agradecendo a eles, os homens de minha vida. Diogo Meira, bom dia.
1: Bom dia, bom dia, Eveline, bom dia, Armindo, bom dia, Decinho, bom dia, Padre Sérgio, onde quer que o senhor esteja. Muito bom dia para você, ouvinte especial que nos acompanha aqui pela 94.5. Sejam todos muito bem-vindos ao nosso Cidade Urgente desta terça-feira. Um temporal se abateu sobre a terra de Beja, onde a gente ficou até meio com medo, recebemos até alerta da Defesa Civil, mas acabou que foi só um alarme falso, né, Armindo? Daqui a pouco você detalha no seu giro de notícias. Mas é isso aí, Eveline. A gente vai conversar com a Sandra Afonso, ela é coordenadora, presidente, fundadora daquele grupo Consciência e Ação, e vai falar pra gente sobre o Conecta Mulher Araxá, que acontece já na quarta-feira aqui na Terra de Beja. É um evento de empreendedorismo focado aí realmente em mulheres empreendedoras. A gente conversou com ela e vai rodar essa matéria daqui a pouquinho aqui no nosso Cidade Urgente para você, mulher empreendedora, saber como participar deste evento. E a gente vai conversar também com a Cristiane Rodrigues, ela é coordenadora da farmácia municipal. Ela vai falar pra gente da substituição gradual da insulina NPH pela glargina para pacientes diabéticos que fazem uso de insulina e que retiram esse medicamento aí através do sistema público de saúde aqui de Araxá. Tá tendo uma foi editada uma nova norma aí pelo governo federal, pelo Ministério da Saúde, e essa insulina NPH, ela vai ser substituída pela glargina. A gente vai entender sobre como funciona esse processo, essa substituição, daqui a pouquinho aqui no nosso Cidade Urgente.
0: Tecinho Bala, aquele que me leva, aquele que nos leva para todo lugar, bom dia.
2: Bom dia, bom dia, turma, bom dia a todos os ouvintes da 94,5, é isso aí, já estamos. 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Temos também o nosso Alexa. O pessoal pode falar aí com a Alexa, trocar uma ideia com a Alexa e falar, né, Alexa, eu vi Rádio Cidade Araxá, que você vai estar acompanhando a 94,5, onde quer que você esteja. E hoje, nas datas comemorativas, temos aí, né, estamos comemorando hoje o Dia do Cliente.
1: Dia do Cliente.
2: Isso é muito importante. Dia Nacional da Música.
0: Um abraço a todos os nossos clientes, que são eles que fazem a nossa alegria aqui na Rádio Cidade.
2: Mantém nós vivos, né?
0: Nós vivos, são nossos parceiros. Muitos já não são nem mais parceiros, são amigos da gente, né? Esses que estão sempre com a gente aqui, principalmente no Cidade Urgente, deixar aquele abraço aos nossos patrocinadores, aos nossos clientes, aquele coraçãozinho bem apertado, porque vocês acreditam na nossa credibilidade, vocês acreditam na nossa audiência, vocês acreditam na gente, no nosso programa. Obrigado por serem nossos clientes.
3: Ajudam a fazer acontecer.
2: Muita gente passou por aqui, está aqui e ainda vão passar, né? Valeu demais. Hoje também é Dia Nacional da do Musicoterapeuta, Dia Internacional da Democracia e Dia Mundial da Conscientização sobre Linfomas. E hoje é dia de Cidade Urgente, hoje também é dia de Balacast, hoje a partir das 19:15, Balacast com meu amigo senhor Elias. Vai contar,
1: alô, senhor Elias,
2: toda a trajetória dele, né? Como pizzaiolo, no pizzaiolo, né? De onde veio o senhor Elias e até hoje com a sua pizzaria, né? Com a pizzaria do 18, o senhor Elias vai estar aqui com a gente, que ele é torcedor alvinegro.
0: E vai ter pizza?
2: Ah, será? Eu falei pra ele, será que vai querer alguma coisa diferente?
0: Vai ter pizza? Nossa senhora, a melhor pizza da cidade, né?
2: Isso, ele é torcedor do Araxá Esporte Clube, ele falou assim que quer ser o primeiro sócio torcedor, e falar em Araxá Esporte Clube, já aqui no estúdio da 94,5, o diretor executivo Eduardo Dutra vai estar falando sobre a estreia do Ganso nessa sexta-feira.
0: E a estreia mesmo, agora é pra valer.
2: Agora é valendo 3 pontos, né?
0: Agora é pra valer. Agora não é amistoso, não é treino, agora é pra valer.
2: Agora é valendo os 3 pontinhos lá na cidade de São João del Rei, mas já o Eduardo Dutra
0: conta tudo
2: vai estar falando tudo pra gente aí.
0: Primeiro vamos saber quem é Eduardo Dutra, né? Daqui a pouquinho com esse cara bacana. E eu vou chamando também pra compor esse quadro aqui de meus homens. Ontem eu estava numa loja, uma senhora falou para mim, adoro quando você fala os homens de minha vida, você enche a boca. Ah, é porque cada um melhor do que o outro, né? Tá aqui, meus homens. Vou chamar Darmindo Maia com seu giro de notícias.
3: Bom dia, Eveline, bom dia, Dessim, Diogo, ouvinte internauta, né? Você que ajuda a gente a fazer um programa cada vez mais plural, mais interativo. E como Dessim falou, hoje é o dia da democracia, hoje é o dia importante demais para a democracia, para a estabilidade do país. Daqui a pouquinho, né? Esse incêndio maior, no maior parquinho do Brasil que continua.
2: Vocês têm esperança?
0: A partir das 10 horas, né?
3: A partir das 10 horas acontece a sessão plenária inédita no STF em Brasília para analisar relatório da PF que aponta conversas entre o ministro Alexandre de Moraes e o ex-banqueiro Daniel Vorcaro. E o pior disso é que o STF está dividido. Está rachado, né? Proibido, inclusive, eles vão transmitir pela TV Justiça, mas está proibida a cobertura da imprensa lá de corpo presente. E a gente espera que alguma coisa seja resolvida.
2: Fica na mesa. Quais são as suas expectativas?
3: A minha expectativa é que não vai dar em nada. Eles vão pedir vistas do produto. Na minha opinião, vão pedir vistas do processo, vão protelar.
2: Vai perder de vistas.
3: É. E a coisa. Não sei, tomara que não, porque. Há um clamor popular, gente, geral, né? Porque aqueles que deveriam ser os guardiões da moral, da ética, da Constituição, da democracia, né? Da segurança pra gente confiar, estão atolados até o pescoço. Então, e sim, eu acompanho muito à noite vários comentários, cientistas políticos, vários programas que debatem com seriedade o tema. É um período muito melindroso da nossa democracia, porque jamais na história o STF, ele teve tão fracassado em termos de moral junto à população, entendeu? A popularidade, a credibilidade, ela é muito baixa hoje, tanto é que a gente tá vendo, né? Mas a gente espera, eu sou muito confiante, muito positivo, que alguma coisa possa acontecer pro bem, não do STF, né? Porque inclusive ex-decanos, ex-ministros vão estar presentes lá. Porque o ministro passa. Agora a instituição, o Supremo, que é a Suprema Corte, que é muito importante, tá? Ela continua e ela tem que ser intocável. Ela tem que dar o exemplo, né, Evelino Drummond? Que a gente espera, né? Ainda mais não falta 19 dias para as eleições. Faltam 19 dias para as eleições gerais. Né?
0: Independente de partidos políticos, porque aqui nós estamos falando do Supremo.
3: Sim.
0: Nós não estamos falando de partidos, né? A gente tem visto a democracia no Brasil ser falha em vários momentos, tanto para A quanto para B. Isso aí é nítido e notório para todos os lados. A gente tem visto a democracia não ser coerente e não ser decente.
3: Não ser cumprida, né, na sua essência, né, Virine?
0: E eu sempre tenho dito aqui, quando a minha primeira pós-graduação em Direito foi em Direito Constitucional. A minha primeira pós eu fiz em Direito Constitucional. Naquela época, quando a gente falava no Supremo, era um Supremo, são palavras tidas no direito constitucional, como essa palavra ilibado, né? Eram pessoas de tão correto, com ética para você estar lá, que tinha que ter um... Podia até não ser, sabe, Armindo? Podia até não ser naquela época já.
3: O jurista.
0: Mas a gente acreditava que eram, porque os escândalos não vinham da forma como estão vindo agora. É, né? Então, eu acompanhei um Supremo muito correto naquela época.
3: Muita credibilidade, né?
0: Exatamente. Pode.
3: E outro detalhe importante, Iberino, sem querer te interromper, já interromper, aí a gente volta em 1987, quando o poeta Renato Russo escreveu Que País É Esse? E aquela música tá muito atual para esses dias de hoje.
0: É.
3: Né? Que e país o, é esse? E a gente fica preocupado, preocupado não na questão da politização do STF. A gente fica preocupado no que isso vai refletir na população, que isso não se torne cultural, entendeu? Que alguma coisa seja feita pro bem geral da nação. Isso que é mais importante, né? E a gente tá na expectativa. Hoje é um dia, eu acho que é um dia importantíssimo para a democracia brasileira, que está fragilizada ao extremo, todo mundo sabe disso. Há 19 dias do pleito eleitoral das eleições gerais, né? A gente vai ter dia 4 de outubro em primeiro turno. E você pode ter certeza que interfere. Isso interfere num pleito, numa contenda eleitoral, isso que está acontecendo. Porque, queira ou não queira, o STF rachado, seria o guardião da nação. O STF politizado, entendeu? Envolvido, alguns ministros envolvidos. Então é sério, é sério, é sério, é sério.
0: Posso voltar aqui?
3: Claro.
0: Então, voltando aqui aos meus comentários, até a pedido do meu amigo Armindo aqui que eu comentasse, o Supremo, eu não estou querendo, longe de falar de política para mim, eu, Eveline, agora nesse momento, longe de falar que se vai mudar, se vai interferir na política ou não, nós estamos agora, nesse momento, o que vai acontecer hoje é o questionamento de alguns integrantes do Supremo. Por que que isso é importante? Porque a gente não sabe o dia de amanhã. Hoje está acontecendo com um membro do Supremo. O Armindo chegou a falar aqui de uma forma muito clara que o Supremo ele vai permanecer, né? Os que estão lá, a tendência é sair gradativamente, né? E é importante a gente deixar claro para os que virão que eles são Supremo, mas não estão acima de tudo. Eles são o Supremo Tribunal Federal, mas não estão acima de tudo. A gente precisa começar a dar exemplos no Legislativo, no Executivo e agora no Judiciário. Porque hoje é um, são dois, são três. Amanhã eles dominaram, estão dominando, irão dominar o Brasil de uma forma que a gente não vai ter volta. Então a gente precisa começar a dar exemplo. Olha, isso não interessa em quem você vai votar. Porque amanhã sai o Lula, entra um da direita e começa a colocar membros do Supremo da direita que irão, se não der o exemplo agora, tomarão atitudes de forma drástica que daqui a uns dias nós não vamos conseguir barrar. Ministros que são a favor da direita, ministros que são a favor da esquerda, que são amigos e que vão se sentir acima de qualquer coisa no mundo, porque eles são amigos do rei. E isso não pode acontecer nunca. Isso aí eu não estou falando de partidos, eu estou falando de uma instituição que é o Supremo Tribunal Federal. Esses membros que estão ali vão sair. Outros virão, serão da direita, serão da esquerda, serão do central. Hoje precisa se dar um exemplo para a comunidade, para a sociedade. Porque se esse exemplo não vier, fica claro, fica nítido que acabou-se. Para que termos legislativo se o Supremo está legislando? Para que ter o executivo se o Supremo
3: está executando,
0: está administrando o país? Está nas mãos de 11 supremos. Eu não sei por que a palavra supremo, porque se você pegar quem são os membros do Supremo Tribunal hoje, muitos ali, alguns, não são nem advogados, nem com diploma, são bacharel em direito. Eles são bacharelados em direito. Então a gente tem que começar a ter exemplos no nosso país de integridade, de dignidade, de honestidade. E isso eu estou falando de direita, eu estou falando de esquerda e estou falando de centrão. A gente tem que começar a ver exemplos. Exemplos de democracia. Eu estava vendo um vídeo, até fiz questão de postar nas minhas redes sociais. Na Bahia, tinha um grupo do Flávio Bolsonaro, começou a tocar uma música da Bahia, o povo do Flávio Bolsonaro dançando, veio o povo do Lula e começou a dançar junto. e virou o maior pagodão, tipo La Bahia, com Bolsonaro e Flávio, os bandeirinhas do Flávio Bolsonaro e os bandeirinhas do Lula, todo mundo dançando na Bahia. Quer dizer, isso depois vai passar. Que o Lula ganhe, que o Bolsonaro ganhe, isso tudo vai passar. Daqui, o ano que vem, uma hora dessa, já vai ter quase um ano de governo do próximo presidente, que seja Lula, que seja Bolsonaro, já teremos aí quase um ano. E a instituição Supremo Tribunal Federal tem que dar exemplo à comunidade. Não pode fazer conchavos, não pode fazer aliados, ele está acima. Ele é o supremo, ele é o máximo, mas ele não é tudo. A gente tem que colocar isso na cabeça daqueles 11, os 11, eu não estou falando de um.
2: Mas a partir disso não tem que ser mudado o jeito que eles vão, são escolhidos.
0: Eu acho que tem que mudar muita coisa dessa.
2: Para sair, para desgrudar dessa teta.
0: É você colocar o lobo para cuidar dos cordeiros.
2: Ter o rabo preso.
0: É cuidar, o lobo cuidando dos cordeiros.
3: É o detalhe, gente, A lei, ela vale para todo mundo, independente de ser o Armindo, a Eveline, o Diogo, o Decinho, o ouvinte, ou o ministro do Supremo Tribunal Federal. A lei está na Constituição, ela vale para todo mundo.
2: Porque desde que os ministros são indicados pelos políticos, vai manter a mesma coisa.
0: Até o Cássio está falando, Eveline, existe Constituição no Brasil desde 2018. Eu sei, Cássio, mas a lei, ela existe. A gente está precisando de exemplos na prática. Moralidade na prática. A lei, se você pegar, quantas leis Araxá existe que não são colocadas em prática? A gente fala isso aqui toda quarta-feira. As leis existem, mas não são colocadas em prática, não são cumpridas.
2: E ninguém está nem aí para cumprir, né?
0: Não está. E nós estamos precisando mudar a cabeça do brasileiro. Não é porque eu gosto do Lula que eu tenho que permanecer com o Supremo, que está nítido, que não é um Supremo lícito, que não é um Supremo
3: isento.
0: Porque amanhã a gente pode ter um monte de membros do Supremo que serão de direitas e não serão,
2: terão
0: isentos.
2: Lado, né? Terão lado.
0: Que terão lados. A gente precisa hoje, a coisa está tão feia, por exemplo, que não irão transmitir. Por que que nós, cidadãos, não podemos ver? Por que que a imprensa não pode estar lá dentro acompanhando?
3: A imprensa é o maior pilar da democracia hoje. Se não tiver imprensa, não tem democracia, porque a imprensa é que amplifica, ela é que mostra. É o maior pilar da democracia, de um país democrático, chama-se imprensa, porque ela acompanha, ela noticia. Então isso aí já está rasgando um pouquinho da Constituição, né, gente?
0: Então eu acho que hoje a gente tem que torcer para vencer a democracia. Para vencer... não esquece a palavra democracia. Democracia vira um trem. Ai, a democracia é se o ministro permanecer. A democracia é se o ministro sair. Tem que vencer hoje a idoneidade, a ética.
3: A moralidade.
0: Isso eu falo dos dois lados.
3: Doe em quem doer, corte na própria
0: carne.
3: Eu, por
0: mim, se pudesse jogar a bomba nos dois partidos, me desculpa o que eu tô falando, nos dois, era e começar do zero. A gente precisa começar do zero. Mas não tem jeito, é A ou é B. Então vamos encarar A ou é B, mas encare imaginando ou querendo idoneidade para o brasileiro. A gente só vê e a gente só está acompanhando falcatrua dos dois lados. É só desilusão dos dois lados, pelo amor de Deus.
2: É um erro para cobrir o outro, né?
0: Exato.
2: Aparece um erro e aparece um outro erro do outro lado. A disputa é essa hoje.
3: Colocar raposa e vigiar o galinheiro, aí é fácil demais.
2: Evelino, né? Uma dúvida, né? A gente fala tanto de o que pode e o que não pode em pleito eleitoral. Essa situação pode? Por exemplo, a gente coloca tantos nomes aí que estão envolvidos durante esse pleito. A gente não pode ser preso, não pode ter ninguém preso, né?
0: São 3 dias antes, né? Não pode prender ninguém. É interessante, isso não foi flagrante delito. Você não pode prender ninguém.
3: É outra coisa país, também que eu não concordo com
0: você
3: isso.
0: Você não pode prender ninguém nos três últimos
3: dias. Vai fazer mercadoria, pode.
0: É. A não ser em flagrante delito. Decinho, o que a gente... hoje a gente, graças a Deus, a democracia vem por um lado avançando, por um lado, em que a gente pode relatar os fatos, muitas vezes. É, às vezes eu falo muito quando é assim, com o Armindo. Armindo, tem hora que o Armindo fala, fulano emplacou, fulano não tá emplacando. Então, existem algumas coisas que a gente tem que repensar na hora de falar.
3: Mas é realidade,
0: faz parte do contexto que o Brasil vive hoje, né? Tem que ser noticiado, sim, para nós brasileiros. A gente tem que saber, sim, é nosso país, é a nossa democracia, é a nossa forma de viver. Porque isso influencia no dia a dia de um cidadão. De um dia a dia de um cidadão que pode ser preso injustamente ou que pode ser solto injustamente. Pode os dois. Não, vão só. E eu não estou falando só de lado político, não. Porque político, lado político, nós vemos ditadura e a gente não pode. Quem estudou ditadura... Não,
3: quem viveu igual a gente viveu um pedaço, né?
0: Eu vou te ser muito sincero, Armindo. Ditadura, graças a Deus, eu não lembro, não. Olha que eu lembro de muita coisa, mas a ditadura, de viver e sentir a ditadura, eu não senti e não vivi, não lembro. Mas estudei, sei o que é. E a gente não pode deixar viver. Que seja uma ditadura de toga, que seja uma ditadura, quando a gente fala toga, são os ministros.
3: Autocracia, né?
0: Que seja do executivo, do governador, do presidente, de quem é que seja, ou até do legislativo. A ditadura, a forma de calar a imprensa, de calarmos no falar, no dizer, e principalmente não acreditar que nós brasileiros podemos ser íntegros, que podemos ser honestos. Nós estamos falando de um ministro que antes de fazer parte do Supremo Tribunal Federal, era um ministro que havia livros editados e que a gente estudava.
3: Era referência.
0: Era uma referência. Agora chegar lá e se corromper? E se corromper da forma com que foi corrompido?
2: Bater de frente com as próprias palavras, né?
0: Ele está fazendo tudo o que os livros dele falavam para não fazer. Eu estudei. Quando eu falo que eu fiz direito constitucional na minha primeira pós-graduação, ele me deu aula. E nós achamos aquilo a coisa mais linda, ter aula com ele. Lewandowski me deu aula. Então, eu tive aula com vários ministros do Supremo que hoje você fala, meu Deus do céu, que vergonha de contar. Mas eles sempre, lógico, de forma remota, mas tive aulas com Toffolo, não, o aqui mais velho lá, o decano, deu aula pra gente.
2: Aí é faço o que eu escrevo, faço o que eu faço.
0: E a gente vê a roubalheira que tá. Os conchavos, eu não vou falar nem palavra roubar, mas é assim, olha.
3: As negociadas.
0: As negociadas.
3: Né? Calada da noite.
0: Eu acho que o Armindo falou a palavra certa. São as negociadas. Eu não estou roubando explicitamente, mas contrata a
2: tirando
0: empresa
2: a vantaginha,
0: do meu filho.
2: Né?
0: São as vantagens que nós brasileiros, seres humanos, não temos. Temos que acordar cedo, temos que trabalhar. A Deise que tem 2, 3 empregos para sustentar a casa. Eu sei que se desdobra o dia inteiro. O Armindo que tem 2, 3 empregos. Eu que vivo aqui me desdobrando. O coitado que faz 5, 6 coisas no dia. O
2: Eduardo está aqui também.
0: O Eduardo também. E se a gente não se virar em 2, 3 empregos, a gente não consegue pagar nossas contas um dia, você não consegue pagar a gasolina do carro, seus impostos. E o Supremo, mas os conchavos são conchavos de bilhões.
3: E não é dinheiro de pinga, de cachaça,
0: são
3: não, gente.
0: São conchavos de bilhões,
3: não.
0: Trilhões.
2: E usando o nosso dinheiro, né?
3: É dinheiro
0: fazendo
3: público.
0: Fazendo festas,
3: é
0: né?
3: Público. Da maior
0: fazendo
3: parte,
0: 6 por 1, né?
3: O uísque de 100 mil reais o litro, o charuto de... Ah, não, para.
0: As festas 6 por 1, é 6 mulheres para cada homem.
3: Para né? com isso. Gente, ó, ética... Respeito.
0: E a gente brigando para ter 2 dias em casa.
3: E para ganhar um salarinho. Mas nós somos honestos. E na hora de votar, dia 4, gente, vou votar na sequência para deputado federal, são 4 números, né? Deputado estadual, 5 números, depois vai votar para 1 senador, depois para o 2º senador, depois para governador e depois para presidente.
0: Meu ouvinte ainda fala assim: quando você for falar, de supostamente.
3: Teoricamente,
0: ninguém mas, gente, é réu, né?
3: Mas, gente, lógico, mas...
0: Não sou adivinho, mas Araxá, pelo andar da Câmara, não vai conseguir eleger nenhum deputado.
3: Tá escancarado aí, gente, tá escancarado.
0: A Cris acha que, sinceramente, vai dar tudo em pizza.
2: Pizza vai dar hoje à noite, no
0: Balaquete.
2: Hoje
0: vai ter pizza também.
3: Então, gente, é isso. E na nossa política doméstica, né? Gente, a coisa tá tão complicada, só pra gente encerrar esse assunto, tema STF, que... A política, as campanhas ficaram, a eleição ficou de lado. Parece que não tem eleição. Só se fala em STF, só em corrupção, em Supremo.
0: Olha
3: em
0: que ministros. Coisa triste, hein?
3: Nessa época.
0: Não era a hora pra gente estar debatendo.
3: Faltam 19 dias pra eleição. Parece que não tem. Nós não estamos em clima de eleição.
0: A não ser esse mundo de meleca
3: de poluição
0: que tá na rua aí. Gente, quando eu vejo um cachorro comendo um flyer, eu fico tão feliz. Vocês já viram os vídeos? Os flyers balançando?
3: Eu fico triste brincar, porque estão com fome. Eu fico triste
0: porque estão com fome. Não é brincar. Porque o comerciante, ele não pode pôr um flyer na porta dele.
2: Não pode pôr um wind banner, né?
0: É um wind banner, sei lá como é que chama aquilo. Se você tem uma borracharia, você não pode pôr um wind banner na porta da sua borracharia.
3: Mas põe na praça.
0: Por isso que eu vou votar no SAMU.
3: Hoje, a partir das 14 horas, tem mais uma sessão ordinária da Câmara Municipal de Araxá, né? E a 23ª edição do Motofest Araxá, Iberina, arrecadou 5,5 toneladas de alimento através do ingresso. Que eles da portaria reverteram em cesta básica para 22 instituições. Que bacana, hein?
0: Show de bola. Bacana, parabéns.
3: Parabéns.
0: Um evento aí, não só muito bonito por acontecer, trazendo bandas bacanas, um evento que não dá mão de obra.
3: Zoeira.
0: Não tem. É um evento muito civilizado, muito bacana. Ainda 5 toneladas?
3: E meia. Para 22 instituições. Amanhã eu vou trazer uma
0: das instituições. Parabéns. Pode pôr palminhas pro Motofest.
3: Motofest. Um combo de motos, amigos, rock and roll e solidariedade. Parabéns. Vamos fechar aqui a nossa régua aqui. Dia 3 de outubro.
0: Folga, né?
3: Dia 3, mas o assunto é importante, tem que ser falado. A não ser, até que eles nos calem, né? Dia 3 de outubro, sábado, lá em os clubes de Araxá. Parabéns. Vamos fechar aqui a nossa régua aqui. Dia 3 de outubro.
0: Folga, né?
3: Dia 3, mas o assunto é importante, tem que ser falado. A não ser, até que

0: plantão, ou vai pessoalmente lá, que você também vai saber o que está acontecendo. Amanhã tem Galo e Santos, jogo válido pelas quartas de final, jogo de volta, lá no, na Arena MRV. O Galão levou no lombo 2-0 lá em Santos. Eu acho que não mira, tomara que não. Meu Cruzeiro já saiu mesmo. E como nós vamos receber aqui hoje o nosso amigo do Araxá Esporte Clube, Eduardo, vou lembrar aqui mais um memorial do Ganso. O ano era 79, Campeonato Mineiro da Primeira Divisão, dia 17 de setembro. Fausto Alvinho, a quarta-feira, 8 horas da noite, sexta rodada do retorno do Campeonato Mineiro da Primeira Divisão. Eu tava lá com gols de 2 de Cacá, 1 do Silva, de Rogério, com 1.525 pagantes, renda de 98.000 cruzeiros. Juiz Alvimar Gaspar dos Reis, o Ganso jogou e venceu o Guarani de Divinópolis por 4-2. Jogou com Jair, Cláudio, Macedo, Alaor, Pedro Paulo e Aripe. Goiano, Rogério, Maurinho Silva, depois Simão. Gil, que era um goleador, um centroavante muito bom, depois Manga, Cacá e Moarez. Técnico Juquita, José Luz. Lúcio, isso aí foi no dia 17 de setembro de 1979.
1: Passar só um pouquinho aqui. Bom dia, parabéns, Evelino, pela homenagem. Valeu, esses amigos que a gente faz aqui na rádio, são o Firmino, sempre firme aqui com a gente. Sempre firme, é. Vivemos para ver o impeachment do presidente. Um vereador caçado, não.
0: Tantão.
1: Foram tantos.
0: Presos.
1: Foram oito, nós tínhamos 15 vereadores, 8 foram caçados.
0: Você não viu nada ainda, meu amigo.
1: Na história de Araxá, e agora o primeiro-ministro talvez caia, mas vai cair e vai levar alguns com ele. E lembrando, já que você está falando isso, né? Eu vivi para ver um prefeito algemado.
0: É,
1: vereadores algemados em Araxá.
0: Sim.
1: Tomara que nunca mais eu vejo isso.
0: E eu tô vivendo pra ver o meu amigo Diogo Meira, Macambuza Sorumbático. Vamos pra cima, gente? 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
3: Lá vai ter o Half Pipe, você viu, rapaz?
0: Não.
3: É aquele, conta pra mim, aquele formato em U, assim, sabe? Você desce naquela boia com dois.
0: Duas.
3: Tem só lá no Hot Park.
0: Opa!
3: Rapaz, vai ter esse trem aqui. Eu quero ver vocês dois desse
0: trem. Dois lá, hein?
1: Levanta a bola. Eu já garanti a minha entrada. Eu já sou um aquaparquiano.
3: Oh. É, o Armin, tem que ser nós. O Armin não mais.
1: Eu já
0: sou uma pessoa idosa já. Então você tem que respeitar meu reumatismo, meu bico papagaio, fimose, esse trem tudo. 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
1: Tomara não, Evelyn, temos que ver isso mais vezes para servir de exemplo para que os outros não façam.
0: Sim.
1: É o Pedro Henrique.
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1: O Bruno tá falando o seguinte: bom dia, Eveline, estive acompanhando nesse final de semana o Summer Beats, que teve a presença do Padre Marcelo, Frei Gils e outros representantes da igreja. Estamos vendo o advento da igreja novamente. Bem que Araxá podia ter um evento grande assim para movimentar a nossa região. Sendo que semana passada houve o Halel em Franca. Meu sonho era ter um Halel aqui. Eu queria mesmo. Ainda mais, a gente está falando de... Bruno, eu acho que você falou, citou aí agora, a gente falando de política, falando de integridade, de honestidade. Quem sabe está faltando um pouco mais de Deus no coração da gente.
2: Espiritualidade, né?
1: É, para acreditar que se eu não pagar aqui, em algum momento eu vou pagar.
2: Na peneirada final.
1: Em algum momento eu vou pagar, pode ser que não seja aqui, mas será que ainda em algum momento... Não é que Deus vai dar medo, não, mas é porque... Parece que Deus chama a gente mais pelo próximo.
2: Para dar um mais
1: equilíbrio.
2: Se eu
1: estou fazendo isso aqui contra o outro, né? Se eu estou tirando dinheiro da educação, se eu estou tirando dinheiro da saúde, eu estou tirando dinheiro da nação, eu acho que Deus chama um pouco mais para essa responsabilidade social.
2: Essa reflexão, né? 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
2: Gente, faltam 3 dias. O Ganso voltou no cenário profissional de Minas Gerais, e é sexta-feira, dia 18, às 18 horas, lá na cidade histórica de São João del Rei, a estreia do Araxá Esporte Clube, depois de 3 anos inativo no grande campeonato mineiro, na segundona mineira, que seria a terceira divisão, e a gente tem um orgulho danado de receber o Eduardo aqui, que hoje está no comando, diretor técnico, contratando jogadores, e o Ganso voltou. Bom dia.
3: Bom dia a todos os ouvintes. Estamos próximos agora da nossa estreia, sexta-feira, às 18h30, contra o São João del Rei, em São João del Rei.
1: Antes de você falar da estreia, ô Eduardo, bom dia, né?
3: Bom dia.
1: Eu queria que você falasse dos amistosos.
3: Claro, claro.
1: Os prós e os contras. O que que você avalia? Porque nós já tivemos aí 2 amistosos, né?
3: Sim, sim.
1: Um fora e um aqui, em Araxá. Então eu gostaria que você avaliasse se dentro desses amistosos... O que você troca, o que você não pode falar ou não pode? Porque tem um negócio de jogo que você não pode comentar, quem vai entrar em campo, quem não vai. Como é que é isso?
3: Bom, vamos lá. Fizemos, na verdade, 2 amistosos e antes disso fizemos 4 jogos treinos. Fizemos inicialmente um jogo treino contra o Dínamo, aqui de Araxá, quando nós não tínhamos nem 2 semanas de trabalho. E... Vencemos por 2x1. Depois realizamos um jogo treino contra o Tigres de Uberaba, que era uma equipe sub-23, vencemos por 7x1. Depois contra uma equipe amadora da cidade de Perdizes, chamada Alvorada, vencemos por 10x0. Mas sempre deixando claro que nessas atividades, nesses jogos treinos, o mais importante não é o resultado, e sim dar minutagem para os atletas.
1: O que,
3: dar
1: que ritmo é a minutagem?
3: De jogo.
1: Minuto?
3: Ritmo de jogo.
1: Entendi.
3: Minutos em campo.
1: É, muito difícil. É. Minutagem.
3: Em seguida fizemos um jogo treino lá em Uberlândia, contra o Uberlândia.
1: Que já aí já...
3: Sim, já de um bagagem. Nível mais alto, porque o Uberlândia, vocês acompanharam, subiu agora da Série D para a Série C.
2: Domingo, né?
3: E vencemos por 2-1. E isso acho que validou bastante o trabalho que vínhamos fazendo. E após jogo treino contra o Uberlândia, fizemos dois amistosos. Aí sim, a gente diferencia jogo treino de amistoso, porque o amistoso é aberto ao público, é com uniforme, tem todas as características de um jogo oficial. E fizemos contra o Nova Lavras, que é uma equipe que vai participar.
2: Tá no outro grupo, né?
3: Da competição. E vencemos por 3-0. E agora fizemos novamente um amistoso contra o Dínamo e vencemos por 2-0.
1: Ou seja, até agora, só salto positivo, Eduardo.
3: Exatamente, exatamente. Porém, o campeonato de verdade começa agora, claro. Foi muito importante essa etapa de preparação, mas agora é que realmente vale os 3 pontos, né? Então, nossa primeira partida é contra o São João del Rei, agora no dia 18, sexta-feira, às 18h30.
2: Você tem algum conhecimento?
1: Peraí, ele não me falou os prós e os contras.
3: Ah,
1: eu
3: sim.
1: Sei que eu só ganhei. Esse detalhe foi bom, eu só ganhei.
3: É.
1: Mas assim, vou voltar à minha primeira pergunta. O que, que você acha daquele primeiro jogo treino para agora? Do primeiro jogo treino para agora, o que, que você acha que evoluiu? Você falou de minutagem?
2: É, da rodagem aos jogadores.
1: Você acha que, eles evoluíram nesses... Foram 3 jogos treinos e 2 amistosos?
3: Isso, 4 jogos treinos e 2 amistosos. Sem dúvida, porque muitos atletas chegaram aqui em Araxá vindo de outros campeonatos, então estavam em plena atividade, e outros já estavam há um tempo sem disputar jogos oficiais, 2 meses, 3 meses. A gente vive um nível de futebol na segunda divisão que nem sempre conseguimos trazer os atletas que estavam em atividade há 2 semanas, 3 semanas antes. Então alguns atletas já estavam inativos há um tempo e estavam sem ritmo de jogo. Então esses amistosos, esses jogos treinos são fundamentais para a nossa preparação, porque deixam os atletas em ritmo de jogo, fazem os atletas viverem uma situação real de uma partida. Os atletas conseguem colocar em prática toda o conteúdo.
2: Da conjunta ao time, né?
3: Todo o conteúdo que vem sendo dado a eles. Então, os jogos treinos amistosos são fundamentais.
2: É avaliação para a comissão
3: exatamente,
2: técnica também,
3: exatamente.
2: Saber quem é quem, né?
3: Exatamente.
1: E então, hoje você entende que todos os jogadores já estão presentes? Já todos convocados?
3: Sim, tivemos alguns problemas no penúltimo e no último amistoso, situações de lesões de atletas. Então teremos 2 atletas que não estarão disponíveis para a nossa estreia contra o São João del Rei, mas faz parte.
1: São atletas chaves?
3: Sim, são atletas muito importantes. Eu não menosprezo a importância de ninguém no elenco, porque hoje em dia a gente vive no futebol uma situação em que não existe apenas 11 titulares, né? Nosso elenco tem 32 atletas e todos possuem uma importância muito grande, porque em algum momento todos eles vão jogar.
2: Quem são esses desfalques e quais as posições que estão machucados?
3: Nós temos um zagueiro e um atacante que acabaram se lesionando nos últimos 2 amistosos, mas por isso digo, todos têm sua importância, já que serão substituídos ao
1: são peças chaves, né? Um zagueiro e um atacante.
3: Sim, mas temos outros atletas que os substituirão à altura até o momento que eles possam retornar. A gente tem o Gabriel, nosso fisioterapeuta, que está trabalhando incansavelmente no nosso departamento médico para colocar esses atletas aptos novamente. Então, assim, só vejo pontos positivos na realização dos amistosos. Eles são fundamentais para a nossa preparação.
2: Importante, Eberina, é que o Campeonato Mineiro, o regulamento do Campeonato Mineiro da segunda divisão, ele tem um critério que só podem jogar atletas até sub-23, né?
3: Isso.
2: Então não pode ter o veterano, o cara de 40 anos, de 28, os craques, o medalhão. Então isso aí até mesmo para dar rodagem, como a gente falou, e revelar atletas, os mais jovens, né? Dar oportunidade, não é isso? Então não tem ninguém acima de 24 anos lá.
3: 23,
2: aliás.
3: Isso.
2: Né? O elenco está composto por quantos jogadores hoje?
3: São 32 atletas no momento e, de fato, o regulamento desse campeonato permite apenas atletas nascidos de 2003 para cá. Então são apenas atletas de 23 anos. Algumas pessoas criticam falar, mas futebol profissional com limite de idade? Sim, eu acho importante para a formação dos atletas. Caso contrário, a gente teria, como aqui em Minas, é o módulo 2 de janeiro a março, o módulo 1 de janeiro a março, né? Com Cruzeiro, Atlético, América, URT. É módulo 2, mais ou menos de julho junho a agosto. E a segunda divisão, de setembro a novembro, poderia acontecer o que acontece em outros estados, se não tivesse esse limite de idade. Seriam atletas, os mesmos atletas nas três divisões.
2: Sim.
3: Então, os atletas que disputam o módulo 1, terminam o módulo 1, vão para o módulo 2. Então, os atletas mais jovens não teriam oportunidade. Isso atrapalha a formação dos atletas. Isso é um problema que o Brasil vive hoje, né? De formação de novos atletas, mas isso é assunto para outro dia. Então, é importante campeonatos como a segunda divisão de Minas, a Série B de São Paulo, que na verdade é a quinta divisão de São Paulo, né? Em São Paulo é a 1, a 2, a 3, a 4 e B. É, que também possui esse limite de idade. Então é importante para esses atletas mais novos terem oportunidade de disputarem partidas oficiais, de disputarem um campeonato oficial, de terem minutagem. Então eu vejo com bons olhos a segunda divisão ter esse limite de idade.
2: Tem atleta mais novo lá, 17, 18 anos também ou não?
3: Temos um atleta inclusive aqui da cidade, o Renato Ávila, que é um atleta de 17 anos que foi selecionado, foi escolhido em uma seletiva que nós fizemos.
2: Famosa peneirada.
3: Isso, é um atleta de 17 anos que... Estamos preparando esse atleta para o sub-20 do ano que vem, que o Araxá terá as categorias de base no ano que vem. Então é um atleta que disputará, se Deus quiser, o sub-20, Campeonato Mineiro, segunda divisão, sub-20 pelo Araxá, mas já está sendo preparado e está no elenco profissional.
2: E poderá ser até utilizado agora, sim, na competição.
3: Sim,
2: né?
3: Como disse, todos provavelmente terão oportunidades em algum momento. Então é um atleta mais novo, tem apenas 17 anos, a nossa média de idade está ali entre 22 e 23, são atletas já bem próximos do limite. Mas temos atletas, alguns atletas mais novos, de 17, 19, 20, mas a maioria 22, 23. Eu vou dar sequência
2: na pergunta da Eveline. Para quem não foi no estádio, não acompanhou os amistosos, nessa avaliação sua, qual que é o ponto forte desse time, desse elenco do Araxá Esporte Clube hoje, que começa a segunda-feira no dia 18?
1: Tem um Neymar?
2: Qual que é o setor?
1: Não, preguiça, eu tô meio preguiça do Neymar. Vamos falar, tem um Cristiano Ronaldo?
3: Olha, falar de atletas desse nível, como Neymar, Cristiano Ronaldo, na terceira divisão do Mineiro é um pouco complicado.
1: Mas é uma estrela.
3: Mas temos atletas promissores, temos atletas que disputaram já a Série D de Campeonato Brasileiro, que estavam na primeira divisão do Mineiro. Temos atletas que já estiveram nesse contexto técnico mais alto, já, né? Sim. E temos atletas que estão iniciando. Então, a gente faz essa mescla, né? E eu destaco o ponto forte da equipe, o conjunto. Não tem um setor que prevalece.
1: Você nasceu em Minas Gerais?
3: Sim, eu sou de Muriaé, Minas Gerais.
1: Ah, lógico, tá saboado demais.
3: É porque Minas tem muitos sotaques, né? Tem sotaque de Belo Horizonte.
1: Mas eu tô falando o seguinte, não tá, tá muito polido pra falar.
2: Não quer entregar o ouro,
1: não. Não quer me entregar. Conta pra mim, quem são os jogadores? Os 11 que... Pode falar?
3: Pode? Não, eu não posso dar a escalação antes da estreia. São João Del Rey tá de olho. São João Del Rey tá ouvindo a entrevista.
1: Sei lá, não pode?
2: Você sabe o que acontece hoje no futebol? O treinador treina, e ele só dá a escalação lá na hora do jogo.
4: Vou fazer diferente. Tem muitos jogadores que, dentro dos amistosos, que saíram aplaudidos pela torcida, que já começaram a ganhar a graça da torcida.
1: E olha, o Decinho tá começando a me falar, mas assim...
4: O Marcos Kaique, né? O pessoal gostou muito dele.
1: Quem é o Marcos Kaique? Me fala dele.
3: Marcos Kaique é um atacante de 23 anos, que já foi o artilheiro dessa competição pelo Guarani de Divinópolis alguns anos atrás. Já teve no Betim, conquistando acesso para o módulo 1. Já teve no Pouso Alegre, então é um atleta que já um pouco mais experiente, por último agora estava no Ipatinga. É um atleta que eu já conhecia, já vinha observando há algum tempo. Temos o Vinícius, goleiro, que foi campeão agora do módulo 2 pelo Vila Nova de Nova Lima, foi campeão do módulo 2, conseguiu
1: acesso pro módulo 1. Goleiro é importante.
3: Muito importante. Temos o Luiz Henrique, que foi muito aplaudido pela torcida também, como o Decinho disse, que estava no Democrata de Governador Valadares, na Série D do Brasileiro e na Primeira Divisão do Mineiro.
4: Bernardo,
3: esse último jogo, que é um atacante angolano. Ele é um atacante nascido em Luanda.
1: Grande.
3: Tem 1,84m.
1: Angolanos são grandão, né?
3: São muito, muito fortes fisicamente, né?
1: Atacante?
3: Isso, atacante. Ele foi autor de um dos gols agora na nossa vitória contra o Dínamo. Ele estava no José Bonifácio de São Paulo. É um atacante que é muito promissor, fisicamente muito forte. Temos também o Vinícius Cixota, que foi muito aplaudido nessa última partida. Temos diversos
4: jogadores araxaense, né? O Fornazier,
3: que é o capitão da equipe, que é aqui de Araxá. Já teve no
2: joga de quê?
3: Ele é lateral direito e volante.
4: Chuteiro.
3: Já é a segunda participação dele, já é a segunda passagem dele no Araxá. Ele teve aqui no Araxá, salvo engano, em 2023, em outro momento, quando o clube ainda não era uma SAF. E é um atleta muito experiente, já teve em todas as divisões do Campeonato Mineiro, já passou por Uberaba, Guarani de Divinópolis.
2: Porque a gente precisa de um líder dentro de campo, ele tem essa liderança também?
3: Sim, sim, tanto que foi escolhido como capitão. Temos
1: quem que escolhe?
3: O treinador, o Fábio Brostel. Ele que define quem... Claro que essas lideranças todo mundo observa, né? Já consegue detectar.
2: Sim.
3: Mas o Fábio é quem define. Quem dá a palavra final é o treinador, é o técnico.
4: E tem essa... A gente falou sobre o Uberlândia, tem jogador do Uberlândia aí também, né?
3: Sim, temos o zagueiro Júlio, que é um zagueiro muito promissor. É um zagueiro de 20 anos apenas, faz 21 ainda esse ano. É, estava no elenco que estava disputando a Série D, estava no elenco da primeira divisão de Minas e veio por empréstimo até o final do campeonato. É um zagueiro de 1,96m, é muito técnico. E acredito que a torcida já o conheceu, né, no penúltimo amistoso que fizemos e gostou bastante.
2: E a possibilidade de mais dessa parceria com o Uberlândia, se tiverem jogadores, é claro, até 23 anos? Vocês têm esse contato legal com o pessoal de Uberlândia?
3: Temos o proprietário da SAF, né, o Diogo. É, Diogo Ferreira, ele é bem próximo do Fábio Mineiro.
2: Sim, que parece que ele foi um dos incentivadores, né? Ele contou a história. Isso.
3: Então, eles têm essa relação mais estreita. Mas temos até sexta-feira para inscrever atletas no campeonato. Então, acredito que não teremos muitas novidades.
1: O Thiago pergunta. Eduardo, bom dia. O elenco tá fechado? Eu ouvi dizer que dois atletas do Uberlândia, campeões. Dormindo?
4: Deve ser domingo.
1: Deve ser campeões domingo, que seria uma cereja do bolo para qualificar ainda mais o time.
3: Não, tem isso? Não tem nada concreto em relação a isso. Nós viajaremos amanhã já para São João del Rei. Temos até dia 18, sexta-feira, para inscrever atletas. Então, não tem...
2: Numa segunda fase, caso o time se classifique, aí pode ter abrido novas inscrições ou não?
3: Não.
2: Ou é agora e acabou? É
3: até dia 18... então temos até esse prazo.
2: Tá todo mundo no BID já?
3: Praticamente todo mundo. Os últimos nomes devem subir de hoje para amanhã, serem publicados no BID. Para quem não sabe, o BID.
1: O que é um BID? Você tá falando com uma pessoa que não entende nada.
3: BID é o Boletim Informativo Diário da CBF. Então, para os atletas estarem aptos para entrar em campo, eles têm que ser publicados no Boletim Informativo Diário. Eles sendo publicados no BID, eles estão aptos para entrar em campo. Então.
4: Na política é como se fosse o DOMA, né?
1: Eu ia falar. eu entendo tudo. Aí você manda ver que eu entendo.
3: Então, por algumas questões contratuais, de assinatura, enfim, alguns dos últimos nomes devem ser publicados de hoje para amanhã. Mas
4: isso que é raro acontecer ali no... Era raro, né? No
2: Faustão Rio. Eu me lembro do Oceano Divisão.
4: Do dia começava aquela jogada do BID. Você ficava lá pelejando. O ciclano caiu, o ciclano.
2: Eu me lembro que numa segunda divisão não deu tempo, não tinha dinheiro para escrever no BID. O time entrou com 11 jogadores e o técnico estava escrito. Ele estava... Também calçou chuteira para jogar. Lá em Três Corações, Araxá e Atlético Três Corações, eu me lembro. Não tinha dinheiro para escrever.
4: Esporte?
2: Com os 11, Araxá Esporte.
4: O técnico pode jogar?
2: Ué, se ele tiver escrito, ele era novo.
3: Eu não tenho preparo psicológico para viver situações desse nível. Então,
2: eles foram em duas Kombis para lá, para você ter uma ideia. Kombis.
3: Porque assim, para quem não sabe... Os atletas assinam um contrato, são gerados boletos da CBF, boletos, sim, da Federação Mineira. O atleta assina, o presidente do clube assina, o médico do clube assina o atestado médico dentro do contrato. Então tem todo um procedimento. Então quando você paga um boleto, às vezes tem que esperar um, dois dias o pagamento
2: pra
3: compensar. Para aí sim a CBF ou a Federação Mineira publicar o nome no sistema. Então tem todo um trâmite que demora alguns dias a depender da boa vontade das pessoas envolvidas na Federação Mineira, na CBF. Então assim, eu prefiro trabalhar com muita antecedência
2: para
3: não passar
2: esse
3: tipo de sufoco.
1: Não me dá pro coração.
2: Aqui faltava grana,
3: pois
2: por isso.
3: Então eu vejo alguns clubes com atletas sendo publicados no BID um dia anterior à partida, que é o limite, né? Ele tem que ser publicado até um dia útil antes da partida. Eu não consigo viver esse tipo de situação, porque é toda uma preparação, todo um planejamento que você vive. A gente tá aqui, iniciou nossa pré-temporada desde o dia 20 de julho, para chegar, por exemplo, dia 18 de setembro e ainda não ter atleta no dia do jogo no BID. Então assim, eu gosto de fazer tudo com antecedência, e nisso o nosso departamento jurídico tá de parabéns, doutor Edson, doutor João, nos auxiliam nisso com total maestria. Então há mais de uma semana a gente tem nomes já sendo publicados no BID. Claro que um ou outro nome acaba sendo publicado na semana do jogo por questão contratual, de talvez um contrato que quando digitalizado deu algum problema no arquivo, tem que colher novamente a assinatura, algum atleta que chegou já no final da pré-temporada, então esse trâmite ficou para depois.
2: Ainda bem que Pedro de Vacas Magras já passou, né, Desi?
3: Então, assim, a gente tem até o dia 18 para publicar nomes no BID, mas nossa vontade é no mais tardar hoje ou amanhã, os últimos nomes que faltam, são 7 ou 6, se eu não me engano, já serem publicados e a gente não passar esse tipo de aperto.
1: O Paulo está te perguntando se esse angolano não é aquele do Santa Vitória.
3: Não. O Bernardo, o único clube que ele já teve aqui no Brasil foi no José Bonifácio, do interior de São Paulo, onde eles chegaram às quartas de final, das quartas de finais da segunda divisão de São Paulo. Antes disso, ele teve no Bravo de Maqui, se eu não me engano, que é um time de Angola. É onde ele fez as categorias de base, enfim. O nome dele é Bernardo Almeida Samba, pra quem quiser pesquisar no Google, ver o histórico.
1: Eu gostei dele. Já gostei dele.
2: Bom. Eu vou dar um recadinho aqui, Eduardo, depois a gente quer saber se vocês estão de olho nos adversários, estão estudando os adversários do grupo do Ganso, quem que é forte nessa segunda divisão. Ixi. Tá?
4: Antes disso, mas você sabe de quem que é aniversário hoje?
2: Não.
4: Do Buda.
2: Da Heron Reis, abraço. Heron
4: Reis, que faz parte, um pedacinho do Araxá Esporte, né?
2: Mas ele trabalhou com o Marão.
4: O pai dele foi
2: massagista.
4: Ele foi massagista. Sim. Logo após. Um abraço, Buda. Felicidade, irmão. Parabéns.
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1: Pessoal participando aqui no YouTube, STF virou empresa super lucrativa dos ministros. Pois é, Marcos, isso aí é duro. Tá um bando. Bom dia, devem ser ministros por competência e não por indicação. 6-1 é a escala de 6-1? Ô, Marcos, é porque nós brasileiros aqui na peleja do 6-1, e eles fizeram uma festa, né? Com 120 mulheres para cada. Como é que era? Era 120 mulheres e 6 homens. Eu sei que dava 6 mulheres para cada homem.
2: Isso é um areio, hein?
1: Era 6 mulheres para cada homem numa das festas que o Vocaro fez. Aí ficou conhecida como 6-1. Vieram até modelos russas, eslovacas, não sei o que lá. Aí ficou aí apelidado por 6-1. Era 6 mulheres para cada homem.
2: Pois é. 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
1: Tá lá,
2: abraço, filho. Tá
1: firme. Lá esses dias. O Erivelto fala o seguinte, Veline, já tem um locutor oficial para narrar os jogos do Ganso? Porque o Marcelinho é enjoado demais. Ô, Erivelto. Mas faz parte, né?
2: Marcelinho, o carrapato sobe nele e desce coçando.
4: O marketing do Marcelinho é o enjoamento.
1: É o enjoamento dele. Se você tirar o enjoamento dele, perdeu a graça. Ele
2: quer fugir de casa, cria peixe em gaiola.
1: Mas o Erivelto também acha a torcida do Uberlândia enjoada demais.
4: Será que ele acha alguém bonzinho?
1: Tá todo mundo enjoado.
2: Marcelinho é bom, é diferente, é bom. Abraço, Marcelinho. 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
1: Não, quem falou isso tudo foi o Lênis. Foi o Léo falou, que é todo mundo enjoado. O Erivelto não. O Erivelto fala o seguinte, que ele quer ressaltar que o Bruno Henrique saiu do futebol amador, mas lá de Belo Horizonte.
5: Copa Itatiaia.
1: Jogava
5: o terrão lá. Ô, pessoal, você sabe o que tá vindo aí, ô, Evelina? Tradicional Carabrão da Alegria do Maurinho Moraes, você sabia?
1: É,
5: então o pessoal pode ajudar, depois a gente vai passar telefone, endereço, pra você doar, porque é uma festa para crianças da periferia e vale a pena. Eu vou passar durante a semana aqui, ele vai vir cá também para falar, tá bom? Então a Tradicional Caravana da Alegria do Maurinho Moraes tá chegando.
1: Meu ouvinte, o Anders fala o seguinte, bom dia, moçada bruta! Eu tava lá no Amistoso, 8:22 e o angolano jogou bola, hein? Agora vocês podem chamar o camisa 4, que é o zagueiro do Dínamo. Isso aí é opção do Anderson, está te dando essa opção.
4: Tem parceria com os times aqui de Araxá, da região? É olhado também?
3: Então, nesse primeiro momento, o foco do Araxá é nesse campeonato da segunda divisão futebol profissional. Mas sem dúvidas, iniciando as categorias de base no ano que vem, a gente pretende, né, conversar com o Dínamo, conversar com outras equipes aqui da região, porque tem muitos atletas, né, em idades de categorias de base que acabam não tendo muitas oportunidades. Então a captação de atletas do Araxá vai funcionar também aqui na região, que é fundamental, né, ter atletas aqui da cidade e das cidades próximas. Então, assim, isso ainda não foi desenvolvido, essas parcerias com equipes locais, porque nesse momento o clube renasceu, né, digamos assim, já focado nessa segunda divisão do Campeonato Mineiro. Mas, se Deus quiser, a partir do dia 22 de novembro, né, que é após a última rodada da segunda fase, se Deus quiser, estaremos na segunda fase, conseguiremos o acesso, né? Estamos trabalhando para isso. Não só a pensar, que já estamos pensando, mas começaremos a executar o projeto das categorias de base do Araxá e aí sim formalizar parcerias com equipes da cidade e da região.
5: São duas chaves?
3: Sim, são dois grupos de seis equipes.
5: Classificam-se?
3: Classificam-se três de cada grupo.
5: Os três primeiros, melhores colocados.
3: Isso.
5: E depois o hexagonal.
3: A segunda fase é um hexagonal em turno único. E os dois melhores conseguem acesso
5: pro módulo 2. Turno único, não tem retorno. Nós já levamos tinta, já começamos. Nós vamos fazer dois jogos aqui e três fora,
1: isso.
5: Né?
1: Isso. O que é um hexagonal?
5: São seis times.
4: Ele falou, são duas chaves. Ah. Com seis, pode...
1: Dois vamos grupos, de novo, vá pra te entender.
3: A primeira fase são dois grupos com seis equipes em cada grupo.
1: Nós estamos em qual grupo, A ou B?
3: Nós estamos no B.
1: B. No B. Aí eu te pergunto, tá no grupo B, isso é bom ou isso é ruim?
3: Olha, sorteio, os dois grupos têm mais ou menos o mesmo nível técnico, então não...
1: Não faz diferença, não é igual...
5: Tem que ganhar o jogo e classificar.
1: É. Não, gente, eu sei, mas quando a gente via a Copa do Brasil, lá no Copa, lá, você tinha que torcer pra sair na Série A, Série B, lá, que estranho, tanto faz eu sair na A ou na B.
4: Eu acho que o que fomos prejudicados é a questão dos jogos em casa. Né?
3: Isso.
4: Desses seis, né, vamos jogar somente dois em casa e três fora.
3: Na primeira fase. Por quê? Existia o ranking da Federação Mineira. Então, equipes que já disputaram a segunda divisão no passado estavam à frente no ranking. Então, tem a seguinte vantagem. Das cinco partidas que disputam na primeira divisão, já que são seis equipes, uma equipe disputa com os outros cinco, né? Então, são cinco jogos. Esses cinco jogos, as equipes que já estavam em atividade no ano passado, disputam três em casa e duas fora. Como o Araxá estava inativo já há dois anos...
1: Inverte.
3: Duas em casa e três fora. Porém, se nos classificarmos bem para a segunda fase, se Deus quiser isso acontecerá, isso inverte. A gente tem a vantagem de fazer três em casa e duas fora.
1: Gostei disso.
5: E vocês que têm experiência, eu sei que treinador, comissão técnica, trabalha muito com número.
4: Deixa ele só terminar, né? Aí para explicar para mim, verindo o hexagonal final. Daí desses seis clubes de cada chave, classificam três.
3: Isso, classificam três de cada grupo.
1: Uhum.
3: E esses três fazem o hexagonal final, que são seis equipes. Então cada equipe joga cinco partidas, né? Porque joga contra as outras cinco.
4: Aí o primeiro enfrenta o último, o segundo o penúltimo, o terceiro o quarto.
3: Não, na verdade
5: todos
3: se enfrentam.
4: Ah, vai ser então...
3: É só um turno. Não é mata-mata, turno único. Então todos se enfrentam, fazem cinco jogos e ao final os dois que tiverem a maior pontuação, campeão e vice, conseguem acesso pro módulo 2, que é o grande objetivo, né? O acesso.
1: Peraí. São seis. Aí começam... Não.
3: É 3 e 3.
1: 3 e 3. Aí nós estamos começando a jogar agora.
3: Isso.
1: Né? Vem os primeiros jogos. Venceu, ótimo. Não venceu, já é desclassificado. Eu não tenho chance de ter um segundo jogo.
3: Não, tem. De qualquer forma, faz 5 jogos. Não tem partida eliminatória de perdeu e saiu.
1: Entendi.
3: Faz 5 jogos e ao final desses 5 jogos, os 3 melhores, os 3 que pontuarem mais, classificam para a segunda fase.
4: Cada jogo, o ganhador, 3 pontos.
3: Empate 1, derrota 0.
4: Derrota 0.
1: Pronto, entendi tudo. Então não há aquele mata-mata.
3: Não, sai, não tem mata-mata.
1: Todos jogam com todos e aqueles que melhor se classificar, sobe.
3: Isso.
1: Entendi.
4: Os dois melhores.
2: Com relação aos números, você tem 5 partidas nessa primeira fase. Qual que seria o cálculo que vocês estão fazendo de pontuação ou de vitórias para conseguir a classificação entre os 3 dentro desse grupo? Mais ou menos, o que seria isso? A média?
3: Olha, ano passado, a gente está procurando não pensar nesse tipo de cálculo, mas, por exemplo, ano passado, equipes se classificaram com 5, 6, 7 pontos. Essa é a pontuação mínima. Mas a gente está procurando não pensar nisso agora.
2: Seriam
3: a
2: duas
3: gente,
2: vitórias.
3: É, seria, mas a gente entende que a gente precisa pontuar bem mais pra gente ter a segunda fase, 3 jogos em casa.
2: E já entra arrebentando na segunda fase, né? Porque se você tem uma sequência boa de vitória, você chega com moral na outra
3: então
2: fase.
3: Então a gente procura não pensar nessa pontuação mínima pra gente não correr o risco de né?
4: Vou pra cima. Só que a vida do Araxá não é muito fácil, não, né?
3: Nós já de cara a gente pega o São João del Rey, que é uma equipe qualificada, que é o primeiro ano deles como equipe profissional, que antes era o Bonfim, que era uma equipe que trabalhava apenas com categorias de base. Sim. Em seguida a gente enfrenta o Paracatu, que ano passado lutou pelo acesso, classificou para a segunda fase.
4: Já tem um tempo, já que eles estão...
3: Já é uma equipe que tem um certo investimento. Grande.
4: Lá tem empresa, uma empresa que chama Kim Ross.
2: De ouro.
4: É de ouro. É como se fosse pra gente aqui uma CBM. Eles injetam muito dinheiro no time. E a prefeitura também, se eu não me engano, a época que a gente foi lá, a prefeitura tinha colocado R$1 milhão no time.
1: Gosto disso.
2: Então, eu tinha perguntado a você, como é que tá o nível dos nossos, vocês têm acompanhado quem que é forte dentro do grupo?
3: Sim. Eu não quero apontar a quem são os mais fortes, porque isso significaria talvez menosprezar um pouco os outros, mas a gente eu imagino que as nossas duas primeiras partidas são muito pesadas, né? Contra o São João do Rei, contra o Paracatu. Mais à frente temos o Betim B, que o Betim original está no módulo 1 do Campeonato Mineiro, mas eles formaram uma equipe chamada Betim B para disputar o Sub-23, e o Betim goza de uma boa estrutura na região metropolitana de Belo Horizonte. Então, assim, temos adversários fortes. E já de cara temos duas rodadas bem difíceis, São João do Rei e Paracatu.
2: Qual é o outro jogo aqui, sem ser o Paracatu?
3: Temos o Funorte aqui.
2: Funorte, nossa.
3: Lá de Montes Claros. Isso.
2: Também tradicionalista.
4: Graças a Deus, né?
3: Tradicional, tá voltando agora a disputar a segunda divisão profissional. E é aqui, né? Então não teremos uma viagem tão longa a Montes Claros, porque será aqui.
2: No outro grupo.
3: No outro grupo tem o Novo Esporte, que é de uma cidade chamada Itabirinha de Mantena. Que ano passado brigou pelo acesso também. Eles contam com um investimento considerável também.
2: O Nova Lavras.
3: Nova Lavras, que nos enfrentou aqui, uma equipe qualificada. O Nacional de Muriaé, uma equipe que já teve muito bem no estado de Minas e agora. Foi rebaixado no passado do módulo 2 para a segunda divisão e, enfim, pode vir muito forte.
4: Você é de Muriaé?
3: Sou de Muriaé.
2: Tinha o Marceleno, o cara do centroavante. Não sei se você lembra desse Marceleno, de 79. Tinha um timaço na história de Muriaé.
3: Eu sou de Muriaé, mas eu moro já há muitos anos em Belo Horizonte. Então eu nunca, por exemplo, nunca trabalhei, nunca tive nenhuma relação com o Nacional de Muriaé. Acompanho apenas a distância, torço pelo futebol da região da Zona da Mata, mas nunca tive nenhuma relação com o Nacional de Muriaé. Mas é uma equipe tradicional, que monta equipes fortes, normalmente, então são equipes que a gente tem que ficar de olho. Mas em relação a acompanhar o adversário, sim, a gente tem o Matheus Ferreira, que é nosso analista de desempenho. E não só ele, todos nós estamos assistindo jogos das outras equipes, né? E o Matheus já montou um material sobre o São João del Rey, até enviei pro Diogo agora há pouco aqui antes de começar a entrevista. Então, assim, a gente está antenado no elenco das outras equipes, nos amistosos que eles vêm fazendo, porque futebol é isso.
2: É uma SAF também, o São João del Rey?
3: Não sei te dizer se já é uma SAF, mas é um clube muito bem organizado. O
2: Atlético tá bem, pode subir para
3: a Série A. Atlético sim, é uma SAF. São João del Rey não sei qual é como é a pessoa jurídica do clube, se é um clube associativo, se é uma SAF, se é um SA. Mas é um clube muito bem organizado, conheço as pessoas que estão à frente, o Paulo, que é o proprietário do clube, o Lucas, o Gilberto, o ex-jogador, que é coordenador no clube. Então é uma equipe, é um clube muito bem administrado.
2: E Evelino, quem for assistir o jogo lá em São João del Rey, vai ter duas alegrias, a vitória do Ganso e aquela cidade é linda, né, cara? Nossa, cidade histórica, né?
1: É maravilhoso.
2: Que bacana.
1: O meu ouvinte pergunta sobre salários dos jogadores. Porque os jogadores da Série A são sempre muito falados, recebem bem, são estrelas, né? São aí disputados. E os nossos jogadores da Série B, como é que fica isso? São bem...
6: remunerados?
1: Não é só remunerados, são bem... porque...
4: Valorizados.
1: Valorizados. Obrigada, Decinha.
3: Sim, é uma questão de mercado, né? Quem atua, os atletas que atuam em um nível mais alto, eles recebem salários maiores por conta da exposição, do nível técnico que eles possuem. Então, por exemplo, atletas do módulo 1 do Campeonato Mineiro, onde eu estava recentemente, na URT, eles possuem uma média salarial bem mais alta do que atletas
1: tipo
3: da segunda
1: divisão.
2: Qual é a média, que era a média do URT?
3: Temos todos os... mesmo sendo primeira divisão, né, módulo 1, temos atletas ali, tínhamos atletas no elenco que recebiam desde, por exemplo, 7 mil por mês até 25 mil por mês. São contratos curtos, né? O campeonato estaduais duram apenas 3, 4 meses, contando a pré-temporada. Então, eram atletas que recebiam nessa faixa. No módulo 2, por exemplo, tem atletas aí recebendo de 2.500 a 15 mil, por exemplo. Tô falando aqui a grosso modo.
1: É muito diferente,
3: né? Tem clubes que vão pagar mais, né? Enfim.
2: E eu e Araxá?
3: E na segunda divisão, um pouco menos em relação a esses anteriores. Tem atletas aí desde salário mínimo até um salário ali por volta de 6, 7. Isso varia de acordo com o histórico de cada atleta, com a importância que a gente julga que o atleta pode ter no elenco, a média salarial que esse atleta já vinha recebendo em clubes anteriores. Então, o atleta que vinha recebendo 7, 8 em clubes anteriores, estava na primeira divisão, estava na segunda divisão, né, módulo 1, módulo 2, e conseguimos trazer aqui para a segunda divisão, o atleta não vem para receber 2 mil, ele vem para receber algo próximo do que ele recebia.
2: Lógico. Qual a folha salarial do Araxá mensal hoje?
3: Olha, essa é uma informação um tanto quanto sigilosa que eu não tenho autorização para falar aqui em público, né? Porque, até por questão de mercado, né? Eu dizendo aqui o valor que gira a nossa folha salarial, isso pode inflacionar futuras negociações que a gente possa vir até ao longo dessa semana de algum atleta que a gente ainda precisa contratar até o final.
1: Tem algum de um salário?
3: Temos.
1: Tem?
3: Atletas jovens que estão iniciando a carreira agora, né?
1: Todo mundo que começa também tem que encarar.
3: Então, assim, você pode ver que clubes em outro contexto, por exemplo, também não revelam esses números, porque justamente pode inflacionar negociações que vão ter nos próximos dias, né? Um empresário de atleta, um atleta que sabe que o clube tem X de orçamento, não vai pedir tão pouco.
2: Tem então... jogador já que é do elenco, já é do clube já, desse elenco?
3: Como assim?
2: Que já pertence ao clube.
3: Sim, a maioria. Temos apenas 4 atletas que são emprestados, né? Que vieram. Temos o Júlio, que veio emprestado do Berlândia. O Natan, que veio emprestado do Pouso Alegre.
2: O angolano, do Araxá?
3: Não, o Bernardo, ele veio emprestado do José Bonifácio. Ele possui um contrato mais longo.
2: O restante já é patrimônio do Araxá.
3: Sim. São contratados do Araxá até dia 21 de novembro. Claro que alguns atletas que tiverem um desempenho que a gente julgue satisfatório ao longo do campeonato, que a gente veja que tem um potencial de mercado, é interesse do Diogo celebrar um contrato mais longo para esse atleta se tornar um ativo do clube, né?
1: A gente vai chamar o Diogo Meira e a gente volta, porque eu tenho muito comentário aqui dos nossos ouvintes.
2: Vamos sim. Alô, Diogo Meira, meu cabuloso repórter, conte-nos tudo, não esconda nada. Onde você tá, meu amigo? Qual é a boa? Bom dia.
7: Opa, bom dia, Armindo, Evelina, Decinho, mais uma vez, o pessoal que acompanha a gente aqui pela 94.5. A gente está aqui na farmácia municipal. Ao nosso lado aqui é a Cristiane Rodrigues, ela é coordenadora aqui da farmacinha e vai falar pra gente da substituição. Atenção, você que faz uso diário de insulina. Aquela insulina NPH, que você já está habituado a utilizar diariamente, ela está sendo substituída de forma gradativa pela insulina glargina. São termos meio técnicos, mas quem vai explicar melhor pra gente é a Cristiane. Cristiane, primeiramente, o porquê desta substituição? Bom dia.
8: Bom dia, Ju. Bom dia, Evelino. Bom dia a todos da rádio. Essa substituição vem com uma demanda do Ministério da Saúde, e aí nós vamos estar substituindo por uma insulina mil vezes melhor, né? De efeito, de tempo de duração no organismo, de aplicações, vamos estar diminuindo a aplicação e melhorando a qualidade de nosso paciente.
7: É importante que se diga, então, que isso não foi arbitrado simplesmente pela farmácia municipal ou pela Secretaria de Saúde. Está sendo obedecida, então, uma normativa do Ministério da Saúde.
8: Exatamente. Nós estamos adequando a normativa do Ministério da Saúde. Então, nós passamos capacitações do Ministério da Saúde. Desde julho, nós começamos a fazer essa transição. Então, nós estamos tratando aquilo que o Ministério da Saúde está passando para todos os municípios e estados.
7: E como é que está sendo planejada aí essa substituição de uma insulina pela outra? Exatamente para não impactar muito, claro, no próprio município, porque a gente sabe que essa é uma insulina um pouco mais cara, mas também, claro, para que o paciente, que é o principal interessado, não sofra ali os efeitos dessa substituição.
8: Isso. Nós planejamos de acordo com a faixa etária. Então, nesse primeiro momento, nós estamos mudando essa insulina para os diabéticos tipo 1 e tipo 2, de 2 anos a 17 anos, 11, 29 dias. E também mais de 70 anos. Então, nós iniciamos com essa faixa etária, por quê? Principalmente por causa do planejamento, para essa insulina não faltar, e também para que a equipe farmacêutica, a equipe médica, estejam todos treinados e capacitados para fazer essa transição tranquila, ativa junto ao paciente.
7: Para a população, a idade ali, enfim, ou do gênero, está programada para quando a transição geral da insulina NPH para glargina?
8: Nós acreditamos que até o final de 2028 nós vamos conseguir atender todo o público, não vai mais existir a insulina NPH.
7: Agora, por que dessa normativa do próprio Ministério da Saúde?
8: Então, a insulina NPH não é mais para ser produzida, nós perdemos fornecedores no Brasil. Então, para não ficar na mão de um único fornecedor, ele fez essa tratativa e começou a produzir essa insulina. Mas, assim, era uma coisa que estava precisando havia muitos anos, porque a insulina NPH estava passando da hora da gente ter substituída. Então, veio no momento exato, veio no momento que a população só vai ganhar.
7: Bom, em termos de efetividade, essa insulina aqui, que é a glargina, quais benefícios que ela oferece para o usuário, aquela pessoa que faz uso diário dela?
8: Então, é uma insulina de ação prolongada. Então, quer dizer que eu tenho liberação dela durante 24 horas. Então, eu tomo essa insulina apenas uma vez ao dia. Então, eu escolho um horário fixo, tipo, eu vou tomar todo dia às 8 horas da manhã, e essa insulina eu vou tomar ela novamente só no outro dia, 8 horas da manhã. A insulina NPH, muitas vezes eu fazia a aplicação dela mais de 2, 3 vezes ao dia. Então essa vem com esse conforto.
7: Então ela faz uma regulação mais efetiva ali dos níveis de açúcar no sangue?
8: Isso, durante 24 horas a gente tem um efeito dela no corpo e aí isso faz com que ela seja mais efetiva e o paciente tenha a melhor qualidade de vida.
7: Maravilha. O interessante, se você puder abrir pra gente, por favor, só pra gente poder mostrar aqui pros nossos internautas, essa glargina, ela evita de você ficar te aplicando, tomando agulhadas, enfim, porque ela vem numa caneta. Como se fosse aquelas canetas emagrecedoras, o tubete vai aqui dentro já com a dose, né, que você vai aplicar, você faz a regulação, vamos dizer assim, você regula a dose através desse pequeno dispositivo aqui na parte superior dessa caneta, fica mais apresentável, fica mais fácil de transportar também, acredito que ela nem precisa ser mantida a temperaturas muito baixas. Como é que funciona isso aí?
8: Então, nesse primeiro momento, ela é uma insulina um pouco mais sensível. Sim. Então, assim, até para vir retirar na farmácia, nós estamos pedindo uma orientação desde lá do consultório médico até a farmácia para que os pacientes tragam uma caixa de isopor para estar retirando essa insulina. Porque a sensibilidade à temperatura dela existe. Então, por isso que ela é mais protegida. Pode ver que ela é mais resistente. O estojo dela também é um estojo que pode ir à geladeira. Então, que ela fica mais protegida. Mas ela é uma insulina sensível. Então, a gente pede para todos os usuários manter essa insulina na geladeira e só retirar no momento de uso.
7: Para aquela pessoa, por exemplo, que precisa viajar, alguma coisa assim, tem que levar a caneta da insulina. Ela tem que acondicionar também ali na caixinha de isopor, devidamente refrigerada?
8: Exatamente, precisa. É obrigatório. Por quê? A insulina, gente, ela mantém uma temperatura até 28 graus. Mas a gente mora num país muito quente. Então, pelo fato que a gente está numa região quente, um país quente, vamos supor assim, eu estava dentro da geladeira, lá numa temperatura de 12 graus a nossa geladeira doméstica. E aí eu vou entrar no carro que está numa temperatura de 50 graus. Até esse carro ventilar, ela perde a estabilidade. Então, por isso é a importância. Retirou ela da geladeira, vai viajar, já coloca ela numa embalagem térmica e viaje com segurança para estar fazendo uso da sua insulina.
7: Perfeito. A gente pode encerrar, então? Repete, por favor, as faixas etárias que serão contempladas aí, os grupos prioritários que serão contemplados a priori com essa mudança.
8: Isso. Então, serão as crianças de 2 a 17 anos, 11 meses e 29 dias. E os 70 anos mais. Gente, lembrando que essa insulina, eu vou fazer uma ressalva muito grande. O paciente que faz só o uso da insulina glargina, ele não tem que preocupar muito. Mas nós temos paciente que faz uso da insulina glargina e é regular. As duas são idênticas, as duas são transparentes. A isso, veneno pH anterior, ela era leitosa. Então, muitas vezes o visual ajudava. Então, a gente pede hoje muito cuidado. Então, eu peço para os cuidadores, os familiares, antes de colocar a insulina na caneta, sempre olhar muito bem qual insulina que eu estou colocando na caneta. Então, se eu tenho um paciente na minha casa que faz uso da regular e faz uso da glargine, olhe, observe, leia o nome primeiro para colocar a insulina certa na caneta certa, para não haver troca.
7: Mas, obviamente, a insulina que é distribuída aqui pela farmácia municipal, você falou que são cerca de 6 mil usuários atingidos por mês, né? Tem todo um rastreio, enfim, tem todo um procedimento, né? Para que realmente não haja esse tipo de problema.
8: Mas acontece. Por quê? O que acontece? A insulina regular, ela visualmente, ela também é transparente. A caneta dela é verde. E essa da glargina, ela também é transparente, a caneta dela é azul. Porém, quando o paciente vai fazer uso, o paciente diabético, ele tem um problema de turvar a visão, todas essas coisas. Então é importante sempre olhar de novo, reler, porque ele estava acostumado com a outra, que era leitosa, visualmente já olhava, ah, essa aqui tá certinha, já coloca na caneta. Então agora a gente tem esse cuidado a mais, prestar muita atenção, principalmente você que cuida do idoso em casa, para não tá colocando a caneta contrária. Não tá colocando a insulina regular na caneta azul, tá? E nem tá colocando a insulina regular na caneta não trocar as canetas em casa. Lembrando que os agentes de saúde estão treinados e capacitados para isso. Então, eles vão estar passando nas casas de vocês, vão estar conversando, às vezes vão pedir para verificar a insulina, que é um pedido nosso da farmácia.
7: Perfeito, muito obrigado pela participação. Reforçando aqui, qual que é o horário de atendimento aqui da farmacinha para retirada das canetas também da insulina?
8: Então, o nosso horário de atendimento vai ser das 7 da manhã às 17 horas. Tá? Para estar retirando e ter um acompanhamento com o farmacêutico para retirar as canetas.
7: Perfeito, muito obrigado pela participação. Pessoal do estúdio, alguma dúvida com vocês?
5: Ô, Diogo Meira, eu só tenho, bacana demais, eu tenho uma dúvida aqui, eu queria que você reforçasse.
7: Pois não.
5: Qual é o impacto positivo da mudança?
7: Tá, vamos lá então. O Armindo pergunta qual que é o impacto positivo desta mudança, da mudança da insulina, da NPH para a glargina.
8: Ah, ótimo, Armindo. Nós já tivemos um impacto bem positivo com alguns pacientes que fizeram essa troca. Paciente que estava totalmente descompensado, que a insulina estava chegando 350, 400 e que agora já nos narrou que agora está mantendo ali no 100, 150. Então isso assim é importantíssimo, eu estava esperando.
7: Isso evita problemas, né?
8: Muito, muito.
5: Ó, bacana, tivemos aí
1: Diogo.
5: Um travamento. Alô, Diogo Meira.
1: É, ele congelou ali.
5: Congelou, mas deu um recado, bacana, gente.
1: Rose, eu vou mandar a sua pergunta pro Diogo e às vezes eu te respondo depois, ele me encaminha aqui, tá bom?
5: Bacana.
1: Deixa eu...
5: Voltou, Diogo?
1: Não, é...
5: Deve, a gente passa pra você depois, tá? Mais uma vez, vamos agradecer então, gente, se você tem o diabetes, é paciente, troca, faça a troca, porque realmente o benefício é grande.
1: Eu quero passar aqui ainda, o pessoal comentando aqui, o Emerson fala, parabéns, trabalhando o ganso para subir a todos empenhados, vamos subir, ganso! A pergunta do Firmino é importante. Pergunta se os times conversam com os jogadores sobre as bets e se está uma preocupação para a disputa do Mineiro.
3: Sim, tivemos, inclusive, ótima pergunta, tivemos uma palestra da Federação Mineira em que eu e o Fábio, nosso técnico, participamos, justamente sobre manipulação de resultados, sobre a influência das apostas no desempenho dos atletas, e faremos também uma palestra, uma reunião com os atletas geral, mostrando casos práticos do perigo que isso representa. Temos atletas aí temos atletas que foram banidos do futebol, atletas que estão respondendo processos criminais, né? Porque a manipulação de resultado em si não é uma pena grande, mas isso envolve organização criminosa. Sim. Envolve outros crimes, né? Nunca vem sozinho. Então,
4: eu não entendo, nessa divisão tem bet? Tem apostas dentro dessa divisão?
3: Talvez aqui, eu não sei dizer, porque eu não acompanho.
5: Vai ter.
4: Eu também não
3: acompanho. Eu não acompanho porque, primeiro porque não gosto pessoalmente de apostas, e segundo porque quem trabalha com futebol é proibido por lei. Então, atletas profissionais, treinadores, diretores de futebol, presidente de clube, não podem ter contas em sites de apostas. E
5: familiares também não é recomendável. O Bruno Henrique, eu não entendi por quê, né?
3: Mas, por exemplo, não duvido que lá na Tailândia tem a casa de apostas apostando aqui na segunda divisão de Minas, na Indonésia, no interior da Rússia. Então, assim, é algo global. É muito perigoso isso. Então, isso acaba chegando aqui de alguma forma. Tem intermediários que acabam chegando para os atletas e fazendo ofertas. Infelizmente, isso acontece muito. Então, teremos essa palestra para alertar os atletas.
1: Faço questão de prestar meu depoimento em favor ao Marcelinho. Graças a Deus que ele é atleticano. Não. Porque se ele fosse enjoado e cruzeirense, ele seria meu inimigo número um. Mas ainda bem que compartilhamos essa paixão pelo Galo. Amizade de longa data. Vida longa ao Marcelinho na Rádio Cidade. Grande abraço. Esse é o nosso ouvinte que sabe tudo.
5: É o Osmar. Ah, não, Osmar, para. Atleticano.
1: E meu ouvinte Cristiano, Marcelinho do Brasil, peça rara. Bom dia, meus amigos.
4: O Osmar falou que cobre sim a segunda divisão.
5: Cobre.
4: Pois é. As bets. Está na segunda também.
5: Cobre, já olhei.
4: Cobre.
1: Duto é um profissional sensacional. Parabéns ao Diogo pela excelente escolha.
3: Muito obrigado.
1: Isso quem está falando também é o nosso amigo Alfredo. Quer dizer que a gente já pode esperar para sábado agora.
5: Sexta-feira.
1: 18 horas. 18 horas. Dia 18. Será transmitido?
4: Estaremos lá.
5: De corpo presente.
4: Ao vivo. E a cores. A cores é só a cara do Marcelinho, porque a federação tá quitada, daquele jeito, né?
3: O São João del Rei, ele tem o direito de exclusividade na transmissão da partida, né? Então, infelizmente, a gente não vai ter a transmissão com imagens, né, da TV Ganso nessa partida. Não,
5: mas você vai escutar aqui.
3: Mas teremos a transmissão aqui pela rádio, né? E, enfim.
4: E no próprio YouTube da TV Ganso vai ter também a transmissão da TV Ganso, o pessoal pode acompanhar.
3: Mas nas próximas partidas aí, acredito que vai ser diferente.
1: Eu não sou flamenguista não, Daí. Não, eu já sempre falei, depende do namorado.
5: Hoje ele é cruzeirense, graças a Deus.
1: Eu sou cruzeirense. Também, se mudar, muda o time também. Muito tranquilo. Mas o Ganso, eu sou Ganso desde que eu nasci. Já nasci no Ganso, bateu ali e já falou, é Ganso.
5: E o Ganso voltou, gente.
1: Tudo dia. É isso. E a gente chama agora Diogo Meira. Obrigada, Eduardo.
5: Boa sorte.
1: Eu não vou falar sorte, não, porque eu já tô.
5: Nós somos confiantes.
1: Eu tô confiante na competência. Sorte é pra quem não tem competência.
5: 2-0 pro Ganso.
3: Muito obrigado pelo convite. Sempre à disposição aqui pra futuros programas que vocês me convidarem.
1: Eu vou falar 2-1 pra dar um apertinho, pra você não sair muito vitorioso.
3: Mas a sorte é muito bem-vinda também, tá? Então, muito obrigado. Obrigado,
1: Dessinho. Valeu, você, Dessinho.
3: Obrigado a todos os ouvintes que acompanharam.
1: Qual que é o placar? 2-0, 2-1.
4: Acho que vai ser um jogo muito difícil. 4-0 para achar.
5: Vamos com o Diogo e até amanhã, gente.
1: Peraí, vou chamar o Diogo Meira.
5: O Diogo Meira que está com uma informação importante, né? Vai ter outro evento aí. E ele já está preparando.
1: Sumiu aqui, faz parte. Quem sabe faz ao vivo, né, assim?
5: Faz ao vivo. Gente, dia 18, 18 horas, aqui na Rádio Cidade, você vai escutar com exclusividade.
1: Não, já vou estar com a minha camiseta do Ganso.
5: Ganso e São
1: João. Latinha de cerveja, meu tira-gosto. E ali, ó, vai ser YouTube por onde?
5: Vamos vir aqui na Rádio Cidade, 94.
1: Rádio? Então pronto, aí.
5: Com o Marcelinho do Brasil, aquele menino que mora sozinho, quer fugir de casa e cria peixe na gaiola. Um abraço, meu amigo. Ei, Marcelinho, você é craque.
1: Marcelinho é difícil.
5: Já medo dele porque ele é atleticano. Vai, amanhã, o Santos, espera não.
1: Não é só porque ele é atleticano, né? Ele é enjoado, ponto. uma coisa, nós tivemos o presidente da Câmara, levei um susto.
5: O que que ele fez?
1: Narrando o jogo.
5: Reportar de campo, Rafael Rios, bom craque.
1: Um susto danado.
5: Craque.
1: Agora eu também vou finalizar aqui agradecendo, gente. Que delícia. Agradecer aqui.
5: Como é que é o nome dela?
1: Eu vou te falar uma coisa. Esse povo que sabe cozinhar, que tem o dom.
5: Tá da roça.
1: Pode tirar o oi que é meu. Mentira, é nosso.
5: Esse doce.
1: A Celiane, ela esteve aqui com a gente.
5: Mostra.
1: Ela é uma influencer maravilhosa. Começou a ser influencer através das quitandas da roça
5: dela. Olha que doce.
1: Esse aqui é um doce de leite que ela fez, mas prometeu que ainda vem o pão de queijo, que eu ainda não vou ficar longe do pão de queijo.
5: Olha só, só pra vocês terem um pouquinho.
1: A Celiane maravilhosa.
5: Fazer esses guai.
1: Se você ainda não acompanha a Celiane, vale a pena. Uma menina 10, esforçada. Vou te dar um.
3: Ah, muito obrigado.
5: Trabalha com a família, com o filho, com o esposo, na fazenda em Perdiz.
1: Exatamente.
5: Acompanha nas redes sociais, né, Iberino? Vale a pena, viu?
1: Vale a pena, Celiane.
5: Vou chamar o Diogão agora. Alô, Diogo.
7: Sandra Afonso, fala pra gente sobre o evento Conecta Mulher, que já acontece nesta quarta-feira aqui no Clube Araxá. O que que é o Conecta Mulher? Sandra, bom dia.
6: Bom dia a todos. Bom, veja bem, o Conecta Mulher é uma rede colaborativa. São mulheres apoiando, valorizando, dando visibilidade e dando qualificação para mulheres na área do empreendedorismo.
7: E como que nasceu esse projeto?
6: Bom, nasceu dentro do Comitê para o Empreendedorismo, tá, Dino? Nós temos o Instituto Consciência e Ação, do qual eu faço parte, né, sou a atual presidente. Dentro do Instituto, criamos o Comitê, criamos a plataforma Ser Visto, né? Então, vem o Conecta como uma ação, usando a plataforma Ser Visto com os contatos e as parcerias do Comitê para o Empreendedorismo, para apoiar as mulheres.
7: Já houve outros encontros anteriores, né, até chegar nesse aqui.
6: Sim, nós tivemos o lançamento do Conecta, que foi no Grande Hotel, em março desse ano. Tivemos um outro evento aqui no Clube Araxá, esses dois eventos mais social, né? Um evento mais social, mais alegre, festivo, de acolhimento. E agora nós temos o primeiro, o workshop.
7: Vamos falar então do workshop Conecta Mulher. Qual que é o eixo temático principal? O que que ele vai abordar aí durante, enfim, durante essas horas de evento?
6: Sim, antes disso, se me permite, essa temática, ela foi levantada junto às conectadas através do formulário que elas preencheram quando elas fizeram a inscrição. Então nós vimos que uma grande demanda, né, é essa exatamente que nós vamos tratar agora, que é o quê? Lidar com dinheiro. Comportamentada junto às conectadas através do formulário que elas preencheram quando elas fizeram a inscrição. Então nós vimos que uma grande demanda, né, é essa exatamente que nós

0: O que nós queremos? Acolher essas mulheres, valorizá-las, dar espaço para ela de fala, dar espaço de visibilidade para ela, para que ela se fortaleça, para que seu negócio realmente não seja fechado por dificuldades que talvez, quem sabe, o Conecta possa auxiliá-las.
1: É importante que elas geram rede de contatos também, network é muito importante nesse setor.
0: Sim, sim. Além do conhecimento, né, que elas vão receber, são as conexões. Cada evento saem mulheres daqui super felizes, alegres, com novos contatos, com conexões muito interessantes para elas.
1: Vamos falar sobre as palestrantes, as mulheres que vão estar palestrando aqui durante o evento, quem são, sobre o que elas vão falar.
0: Bom, abrindo o evento, nós temos a Kátia Paiva, com o comportamento. Comportamento da mulher, as suas limitações, né, o que faz com que elas tenham certas reações diante do dinheiro, da dificuldade ou não. Vamos ter a segunda palestrante, que é a Elisângela Débora, vai tratar exatamente da reforma tributária. E a terceira é a Letícia Melo, que vem com a gestão financeira inteligente. As três mulheres.
1: Se a gente parar para pensar, são três pontos muito nevrálgicos de qualquer empresa, né? Finanças, tributação e comportamento empreendedor.
0: Exato. E eu quero aqui agradecer as três palestrantes e deixar claro que elas são voluntárias. Assim como todas nós que trabalhamos nesse programa, viu, Diego? Nós somos todas voluntárias. E elas se disponibilizaram, quando preencheram o formulário, a nos auxiliar exatamente especificamente nessa área, entende? Então, todas as mulheres que se cadastraram, elas mostraram, olha, qual é a nossa principal demanda? Minha demanda é tal. E você pode contribuir? Então, elas mostraram como que elas podem contribuir. Isso é muito bacana, não é? Porque nós podemos ter aqui as mulheres que precisam e aqui as mulheres que podem ofertar.
1: Muito bacana. Agora, o evento acontece quando? Tem que fazer alguma inscrição prévia? É por livre demanda? Como é que vai funcionar isso?
0: Sim, será quarta-feira já, né? Daqui a 2 dias, praticamente, aqui no Clube Araxá. A partir das 18h30, nós vamos ter o credenciamento das 18h30 às 19h e o evento começa às 19h. Para participar, quem ainda não fez a sua inscrição, deve usar o e-mail do Instituto, que é instituto.consciencia.acal, sem os sinais, né? Sem as. instituto.consciencia.acal@gmail.com. Então, com esse e-mail, que é o nosso Pix, a contribuição necessária para o evento.
1: Perfeito, a mulher deve se identificar de alguma forma, preencher algum formulário, ou é apenas ali ela já externando ali a sua intenção de participar, já está garantida a vaga dele?
0: Tá, nós pedimos que além desse ato aí, né, da inscrição efetiva, que ela me encaminhe o comprovante, é para mim, para o meu WhatsApp, que é 999866126.
1: Aquela mulher que quer tirar alguma dúvida, tem uma rede social, um WhatsApp para ela poder entrar em contato?
0: Sim, nós temos a rede, né? A rede do WhatsApp, Sou Conecta. Então lá as conectadas podem conversar conosco e podem nos chamar no privado. Quem ainda não é conectada, não é? Como fazer? Entra no nosso Instagram, na bio, que eu acabei de falar, @conectamulherarachá. Lá você encontra o formulário para você preencher. Você tem a plataforma serviço para você acessar e se beneficiar dessa plataforma gratuita. E temos lá também o grupo WhatsApp. A pessoa já se insere no grupo e começa a participar de todo esse processo.
1: Só reforçando então, na quarta-feira, a partir das 18h30, já com credenciamento aqui no Clube Araxá.
0: No Clube Araxá, aguardamos todas vocês, mulheres de negócio ou que queiram empreender ainda, viu?

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2: 10h46 na cidade. Bom dia, bom dia.
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2: Simbora, meu povo, hoje é terça-feira, 15 de setembro de 2026. Essa é a hora do rango, sou Iris Santiago. Te convido a fazermos companhia uns aos outros até uma hora da tarde, bem? Então participa aí, pede sua música. E falar em música, já começamos assim, ó, com Fala Mansa, A Origem de Tudo. Tem Gustavo Lima também com Bala Alojada.

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2: Sim, sim, tem mais música pra você. Ó, o Eduardo do Jardim Natália tá participando com a gente. Bom dia, tudo bem? Manda de Paulo e Paulinho, onde anda você? O Eduardo tá no Jardim Natália curtindo a programação da cidade. Então vem cá, aumenta o som e vem curtir a sua música. Tá curtindo a nossa programação? Aproveita e manda o seu recado também pelo nosso WhatsApp.
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0: anos é mais saudade inconveniente, bom demais. Teve bala alojada também, Gustavo Lima, nesse bloco. E a gente atendeu o pedido do Eduardo do Jardim Natália, de Paulo e Paulinho. Onde anda você?
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2: Toca mais. E vamos lá, vamos começar nossa receita, hein? Uma pitadinha de teclado. Aí tá bom. Guitarra a gosto. É um pouquinho de baixo. Boa! Vamos misturar a bateria? Agora, um punhado de voz.
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2: É, nós temos a receita dos maiores hits do Brasil.
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6: Grãos de café verde com defeito e aquela película vermelha que envolve um amendoim podem facilitar o pequeno uso de açúcar por parte de diabético. Pesquisadores da plataforma biotecnológica integrada de ingredientes saudáveis chegaram a uma sacarose de cana-de-açúcar absorvida de forma mais lenta, reduzindo o índice glicêmico sem alterar o sabor do açúcar. O ensaio, com 25 voluntários, foi realizado para avaliar a resposta glicêmica. Em breve, o produto estará no mercado. Em resumo, o açúcar comum tem digestão rápida e a glicose sobe rapidamente. Novo açúcar tem absorção mais lenta, pico de glicose menor. E mais uma do agro que entra para a medicina. Tempos atrás, falamos aqui na Itatiaia sobre a descoberta da Universidade Federal do Ceará que estaria utilizando a pele de tilápia como curativo para tratamento de queimaduras. A tecnologia entra agora na produção em escala industrial. E a metade do volume produzido já tem mercado internacional aberto. A outra metade deverá estar à disposição do SUS, Sistema Único de Saúde, para uso em pacientes queimados no Brasil. Valdir Barbosa.
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1: Cidade 11:05.
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1: Na Trend 94 tem Mari Fernandes, telefone sem fio. É, meu filho, você tenta esconder, mas tem quem conte.

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2: Deixa eu mandar um abraço pra galera da região que tá curtindo a nossa programação. Obrigada pela companhia. Ó, você curtiu aí? Fala, me fala qual necessidade. Henri Freitas, teve Mari Fernandes também com telefone sem fio. Pra você curtir a sua, peça aí pelo nosso WhatsApp, que já já eu tô dando uma passada por lá pra ouvir o seu áudio. 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
2: 11:16 na cidade. 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Bora pro WhatsApp? Ó, encontraram a carteira do Vander Lúcio Bento. A identidade, né? Tá na oficina Verona da João Paulo II. Viu? Se você conhece aí o Vander Lúcio Bento, avisa para ele que a identidade dele tá lá na oficina, por favor. Oficina Verona, na João Paulo II. Deixa eu baixar esse ar-condicionado aqui, porque tá ouvindo? O pessoal tá ficando rouca já. O vento em direção de My Face. Pra falar cara, não, que o Leandro não gosta, eu falo cara. Abadia também tá por aqui. Fala comigo, Abadia. Bom dia.
8: Oi, Iris. Oi. Tudo bem aí?
2: Eu tô bem, aí.
8: Deus te abençoa.
2: Amém.
8: Abençoa todos nós e a todos aí da Rádio Cidade. Tô curtindo essas músicas boas, todos aí. Valeu, Iris. Tchau, tchau.
2: Tchau, tchau, Badia. Um super abraço pra você, viu? Obrigada aí pela companhia. O Eduardo tá querendo saber se... hoje é sopa. A janta de hoje é sopa, pode ter certeza. Que esse frizinho tá fazendo, ele tá querendo saber se chove ainda hoje. Chove sim, pelo menos pelas previsões. Tá marcando chuva depois da 1 hora da tarde. Aí depois lá pras 3, 4 horas da tarde, já 70% de chance de chover. E tá naquela chuva assim com 6 milímetros. É isso mesmo? Não, é 3. 3 milímetros de chuva. Então, consideravelmente, né? Ali pra noite vai chover. Só espero que seja mais brando do que a de ontem, né? Todo mundo recebeu aí o alerta da Defesa Civil. Dá um negócio no coração, não dá? Quando a gente recebe aqueles lá que não é só pelo SMS, que é o que vai direto na sua tela, dá até o desespero. Mas graças a Deus, em alguns pontos teve chuva de granizo, né, aqui na cidade, mas em a maioria dos bairros aí tudo tranquilo. Tá tudo tranquilo, né, gente? Com vocês? Espero que sim. Vamos com música, Marcos e Belucci, pra você curtir, pena que você já namora. Abadia, tem uma pra você também, que é essa que você curte, ó, Rio Negro e Solimões, só lembranças. Aproveita e peça a sua aí também.

0: 11 horas e 30 minutos. Você curtiu aí Ed Brito e Samuel, Toda Mulher. Atendemos o pedido da Abadia também, né? Oferecendo música pra ela e ela agradecendo aqui, ó.
1: Obrigado, Iris, pela música. Alguém pediu também, gostei, obrigado, viu?
0: Beijão aí pra você. Rio Negro e Solimões. Só lembranças, né? E teve Pena Que Você Já Namora, Marcos e Belucci. Venham participar, 998-20-9450. A Lourdes está por aqui, me confundindo com o Marcos Roberto, mas tudo bem, né, Lourdes? Bom dia pra você.
2: Marinho, tudo bem? Manda música pra nós.
0: Sei que minha voz tá grossa.
2: Eu quero aqui grosso na tia, a Carla, a Carmen, da Maria Luísa, a Keina, a Osa, né? Todas minhas amigas da Maçã, da Boa Vista, o Léo, o Lequinho, o Igor, o Renato, Rogério, o Barão. Tá tudo isso que eu tô pegando pra vocês aí.
0: Beijão pra você, viu? Aguenta aí que já já tem a sua música. Vamos com o Alto Papo? Tem informação automobilística na cidade pra você.
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4: Tem que botar mais água no radiador? Isso é o que muita gente ainda pergunta. E é uma pergunta antiga. É tão antiga que não vale mais. Não é mais água no radiador. É um líquido próprio no sistema de arrefecimento. Que nem é mais no radiador que se joga água. Ele hoje é lacrado. E não é água nem desmineralizada, nem filtrada, nem coisa nenhuma. É um líquido composto de 50% de água, 50% de etileno glicol, um aditivo que muda o ponto de ebulição da água, dificulta dela ferver quando o motor esquenta e dela congelar em temperaturas muito frias, em geral abaixo de zero. Então, quando o líquido está abaixo do nível no reservatório de expansão, não complete com água, mas com o líquido próprio que se encontra pronto à venda no comércio.

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0: 11h36 na cidade. 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Bora pro WhatsApp, que a dona Ilma tá por aqui comigo. Fala aí, dona Ilma.
1: Bom dia, Iris. Tudo bom bem, dia, querida?
0: Tudo com você.
1: Iris, toca aí pra mim, é agarrada em mim com o Bruno Marrone. Ou então pode ser Vida Vazia. Mandar pra galerinha aqui no Salão do Zé Chinebrão, minha família, meus amigos, menino daí do Pilates. Vou mandar aí pra Badia, viu? Com o José Jonas, né? O garotinho que liguei.
0: Uh-huh, é.
1: Vou mandar pra o Zezinho lá na padaria, lá toda a turma lá, viu?
0: Certo.
1: Vou mandar pro pessoal no Parque das Acácias, Rancho, Fazenda, City Chaca, toda essa turma que tá ligado pra você aí, viu? E família que liguei.
0: É.
1: Vou mandar pra o Zezinho lá na padaria, lá toda a turma lá, viu?
0: Certo.
1: Vou mandar pro pessoal no Parque das Acácias, Rancho, Fazenda.

0: tá mandando WhatsApp pra gente. Edi, fala comigo, Edi.
1: Oi, Iris. Oi. Bom dia, moça bonita.
0: Bom dia.
1: Tudo bem contigo?
0: Ah, eu tô bem, você?
1: Que bom, graças a Deus, comigo tá na paz.
0: Que bom.
1: Iris, você poderia tocar pra mim Veneno do Desejo de Humildade? Ah. Quero oferecer pra você e família, pro bebê, pra zona do Grabazar, a Badia Mangel, Bitinho e família, minhas amigas da comunidade Braille, que nós vamos estar juntos amanhã, Janininha, Fernandinha, Pedrinho, Douglas, Requeijão, para todos que estão na escuta da 94.5, tá bom?
0: Tá bom.
1: Cidade, dá gosto de ouvir? Tchau, obrigada.
0: Beijão para você, viu? Aguenta aí, que acredito que nesse bloco você já curta a sua música. O Eduardo tá perguntando se pode pedir outra. Uai, pedir você pode, a gente vai tocar. Já são outros 500.
2: Oi, minha amiguinha Iris.
0: Oi,
2: tudo bem com
0: José
2: você?
0: Jonas, tudo bem?
2: Tô na correria aqui de casa. Um abraço pra todos nós.
0: Um abraço.
2: Um abraço pra dona Ilma.
0: Aí, dona Ilma.
2: Manda uma musiquinha aí pra nós.
0: Mando sim. Eu vou oferecer o próximo bloco inteirinho pra você que tá curtindo, tá? Pessoal que tá aí na... Tá no batente, né? Na correria pra ir pra escola. Né, Flavinha? Um abraço pra você. Ah, te adoro. Vamos de música? Vamos, tem pichote nesse bloco, no meio do processo. Mato Grosso e Matias aí pra Lourdes. E a gente vai encaixando os outros pedidos por aqui também.
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0: Mato Grosso e Matias, 24 horas de amor.
1: Eita,
0: claro que dá. Nesse bloco você curtiu também, meio do processo, Pixote. Venha participar, 998-2094-50-1145. Daqui a pouquinho tem a propaganda eleitoral gratuita no nosso dial.
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0: Cidade 11:46.

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8: 11:48 na cidade. Vamos com música. Luísa Sonza, Diferentemente. Visai e Júnior César, Arrependi e Voltava. E a gente curte também o pedido da Dona Ilma, Bruno e Marrone, Agarrado em Mim. Daqui a pouquinho, ao meio-dia, tem a propaganda eleitoral gratuita, o horário da propaganda eleitoral gratuita, e a gente retorna 25 minutos depois, às 12:25. Não sai daí.

0: nossa programação, dá uma pausa agora pro horário eleitoral gratuito e 12h25 nós estamos de volta.
1: 11h59, 50 segundos.
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13: Minas Gerais segue sendo influenciada por uma frente fria estacionada no Oceano Atlântico, que provoca pancadas de chuva e nebulosidade durante todo o dia na maioria das regiões mineiras. Apenas a faixa norte, bem na divisa com a Bahia, tem previsão de sol forte e predomínio de calor por todo o dia. Nas demais áreas, sol com momento de nebulosidade e pancadas de chuva. Os termômetros variam de uma mínima de 13 a uma máxima de 38 graus. Repórter João Felipe Loli.
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18: 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Vamos com Fala Mansa, a origem de tudo, tem Ana Castela nesse bloco também, é que eu não te esqueci.

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2: Boa tarde, cidade, 12:35.
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2: Na Trend 94 tem Mari Fernandes, telefone sem fio.

0: Liga do Fito Castro.
1: Esquenta, esquenta. Você curtiu aí, Natanzinho Lima, Até Quando? Teve Mari Fernandes na Trend 94, Telefone Sem Fio. Aguenta aí, daqui a pouquinho a gente tá de volta, tem alto papo na programação pra você.
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3: O marido desce pro estacionamento do prédio, percebe que esqueceu a chave do carro e grita lá pro apartamento: joga a chave, coração! Ela descobre a

0: chave e joga pela janela, mas ele não consegue pegá-la e ela cai no chão. E aí ele entra no carro, que também não pega. Tenta daqui, tenta dali e acaba chamando o técnico, que lhe pede a chave reserva, e com ela o carro pega imediatamente, porque com o tombo a chave original se desconfigurou e deixou de conversar com a central eletrônica do carro. E isso pode acontecer, além do tombo, com a chave colocada perto de objetos magnéticos como telefone celular, caixa de alto-falante do aparelho de som e outros do gênero.
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15: E na música de hoje tem Evandro Júnior, Cair na Sua Lábia.

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1: Você não cuidou, Fred Fabrício, encerrando esse bloco. Teve também Cair na Sua Lábia, Evandro Júnior. Esse foi o destaque da música de hoje. Gente, o Marcos Roberto do Nascimento Araújo, ele perdeu a CNH dele aqui pelo centro. Caso você tenha encontrado, você pode deixar aqui na Rádio Cidade. Ou então entre em contato com ele no 99835-5016, 34-DDD. 99835-5016, Marcos Roberto do Nascimento Araújo. E encontraram também a identidade do Vander Lúcio Bento, tá na Oficina Verona, na João Paulo II. Se você conhece o Vander Lúcio Bento, avisa pra ele que a identidade dele tá lá na oficina, viu? Na Oficina Verona, da João Paulo II. 12h54, eu vou aqui pro nosso último bloco, mas já eu tô de volta pra me despedir.
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1: É, galera, eu vou ficando por aqui. Amanhã, quarta-feira, nos encontramos. Espero você, viu? Obrigada pela participação e companhia. Adorei ter você no nosso programa hoje. Vamos finalizar com Cleito e Romário, com uma chuva de bênçãos na sua vida, é o que eu desejo. Tem Danilo e Davi também, Não Sou Terapia, pra dar aquele fora no ex. Fui.
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3: 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Um abraço para você ligado na rede Itaçati. Se você quer ainda tentar a sorte na Loto Fácil da Independência, ganhou mais um tempinho. O sorteio que seria realizado às 11 da manhã desta terça-feira, agora passou para as 9 da noite. Prêmio estimado em 300 milhões de reais. Esse anúncio da Caixa, da mudança do horário do sorteio, permite que mais gente possa apostar agora até às 6 da tarde, nas lotéricas. E se você quiser apostar pelo aplicativo Loterias Caixa ou pelo portal Loterias Caixa, as vendas das cotas de bolões, elas seguem até às 8 da noite. Para participar, você pode escolher entre 15 e 20 números dos 25 disponíveis. É claro que quanto mais números você escolhe, o valor vai aumentando. No jogo simples, esse que você marca 15 números, a aposta custa R$ 3,50. Lembrando, para concorrer a um prêmio de 300 milhões de reais, que não acumula, como todos os sorteios especiais da Loteria Caixa, né? Se você jogar e ninguém acertar as 15 dezenas, aí esse prêmio vai ser dividido entre quem acertar as 14. Tá com tanto de gente que tá apostando. Vamos ver se vai ter vencedor, então, nas 15 dezenas. Jogou? Se sim, boa sorte para você. Dos estúdios da Rádio Itatiaia em Belo Horizonte, para a rede Itaçati, repórter Alan Passos.
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1: 13:07.
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6: Cidade 1:11, aquele abraço, uma ótima tarde, boa terça-feira, tá entrando no ar, em temperatura

0: parabéns a você que está aniversariando hoje. Felicidades, muitos anos de vida. Que essa data se repita por muitos e muitos anos. É o que deseja todos nós aqui da Rádio Cidade. 1:19.
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0: Ó, é bom demais, hein? 1:23, aquele abraço. Ontem aquela chuva, ontem assustou muita gente, né? Fechou tudo, mas graças a Deus, né? Araxá é abençoado, hein? Foi bom, tranquilo, fez estrago nenhum. Foi de boa. Meu amigo Heron, você tá aniversariando hoje ou não, hein?
12: Acho que tá. Boa tarde, Marquinhos, tudo bem?
0: Aí, ele aí, ó.
12: É, toca pra mim aí, o Food que tá, o nosso grito. Nossa. Valeu, obrigadão.
0: Valeu, tô vendo ali, ó, parece que tá aniversariando hoje, então parabéns, felicidades, né? Que Deus abençoe, dê muita paz, muitas alegrias, muitas

0: Aquele abraço pra você. 1h27 da vida aí, ó. Mais uma edição do Trend na programação Cidade. Um abraço pra Angélica. Abadia também tá por ali. Falou, Abadia.
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0: Ó, o Thiago também tá ligado ali. Alô, Thiagão, fala comigo.
5: Beto, boa tarde. Tudo beleza?
0: Beleza.
5: Já que o Buda pediu um sambão aí, vamos dar sequência.
0: Bichinho
5: tá
0: danadinho.
5: Toca pra nós aí, o show tem que continuar. E oferece pra ele que tá ficando mais velho hoje.
0: Pois é,
5: esse mala sem alça que todo mundo gosta pra caramba aí.
0: Cidade inteira.
5: Um abraço,
0: conhece.
5: Marcos Alberto.
0: É uma relíquia nossa, né? Se falar Heron, ninguém sabe, né? Vai falar Buda, todo mundo conhece, todo mundo sabe. Daqui a pouco eu vou tocar. O show tem que continuar. Aguenta a mão aí. Deixa eu tocar primeiro aqui o Trent, Mari Fernandes.

Mari Fernandes, pra você ligado acompanhando a programação Cidade FM. Deixa eu atender o Tiagão aqui, ó. Aí, Buda, ó. Mais uma pra você. O Buda hoje tá aniversariando, carequinha. Parabéns lá pro Buda. Essa personalidade de Araxá. Tá aí ligado, hein? Tá acompanhando. Buda, parabéns pra você. Show tem.

0: 1:35 agora em Cidade, Armindo Cruz, show tem que continuar. Ronaldo, meu amigo, lá de Biar, esse aí não atende tá telefone clima. Não, adianta você ficar chamando.
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0: só
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0: Só zap é só mesmo pra mensagem, esse é o da rádio, só mensagem, não fica nem com o telefone aqui, ó. Então não tem jeito de eu atender você, Ronaldinho. Mas abraço pra você, tá lá ligadinho, tá acompanhando. O grande amigo de longa data de Biar, hein? 1900, quanto, hein?

0: 9h38 em Cidade FM 94,5. Discutivelmente a rádio do seu rádio. Dali Cidade FM, dá gosto ouvir. Seu Eduardo Costa, imagina eu, hein? Ainda teve o show, tem que continuar. Arlindo Cruz, Telefone Sem Fio, Mari Fernandes. Ó, meu amigo Ronaldinho tá lá, ele e a Ana Cláudia. Estão ali vindo de Uberlândia. Dá um abração pra vocês, a dona Carminha também tá lá. Aquele abraço, vamos comer o pão de queijo, tem que comer o pão de queijo. Ele lembrou da época do pão de queijo, olha aí. Vixe Maria, Ronaldinho, que saudade eu tenho daquela época, viu? Época boa, 1988, 89. Era a nossa passagem lá por Ibiá. Um grande amigo, grande companheiro, e é até hoje, né? Grande amigo, grande companheiro, a gente sempre encontra por esse dia pra trás, encontramos na prefeitura. Daí tá lá o Ronaldo, dá um abração pra ele, né? Pra esposa Ana Cláudia, né? A família toda. Ronaldinho, aquele abração pra você, que Deus te abençoe, te ilumine, hein? Continue ligado, some não. Passa aqui pra gente tomar um café, Cassiano Lemos 87, toma um cafezinho aqui comigo, hein? 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Deixa eu dar os parabéns também hoje ali pro Valci. Alô, Valci, tá aniversariando. Parabéns para você. É da casa das linhas, abraço aí da Maria, do Walter, do Roberto, da Silene, né, da Cilei, da Silvia, né, do Lúcio, né, da Silene, toda a turma, tração do Lili também, da família toda, o Ronaldo, do Ronan, né, enfim, todos parabenizando hoje, né, eu sou o Valci, que tá aniversariando, então parabéns, felicidades, 1h40.
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10: 1h49, hein? Manda um abração também, meu amigo Jordão Motos. Alô, Jordão, tá lá na área. Abração pra ele, a Poliane, a Rosângela. Estão lá ligadinhos acompanhando. Manda um abração também pro Edinho Motos. Né, Edinho? Senão fica com ciúme, aí complica. Um abração também lá pro Edinho. Manda aí de moto. Aí, meu amigo Jordão Motos também tá ligadinho, tá acompanhando. Aquele abraço. 1h49.

0: Cidade Cowgirl. Pra você ligado, acompanhando, fechando mais esta super sequência. Ainda teve Cair na Sua Lábia, a música do Evandro Júnior. Ó, mais uma vez, meu abração lá pro meu amigo Ronaldinho. Alô, Ronaldo, aquele abração pra você, né? Lá de Biar, ele, a esposa dele, a Ana Cláudia. Né, abração aí pra família toda. Me lembrou também dos pão de queijo ali da dona Carminha. Ei, uma hora tem que ir lá comer esse pão de queijo. Né, Ronaldo? Sei que vai fazer agora, viu, Ronaldo? Tem jeito não, viu? Aquele abração, obrigado aí pela companhia. É a turma de Biar, né? Sempre aí na lembrança. Então, um abração pra vocês, obrigado aí pela companhia. Deixa eu ver quem tá chegando aqui, gente. Fala comigo. Pera aí, agora vai, ó.
1: Ô, seu Marcos Alberto.
0: Opa, tô aqui.
1: Grande amigo.
0: Tamo na área.
1: Enorme locutor que você é, meu amigo.
0: Obrigado, Paulão. É o Paulo.
1: Manda uma moda pra nós de trio parada dura, moço. Ah. Ó, não sei se é Caminho da Felicidade. Você encontra da felicidade, né? Trio Parada Dura, tem uma casinha verde, número 20, essas coisas assim, você vai achar beleza aí.
0: Vamos pro então.
1: Hoje eu consegui dar um abraço pro Cabeção, só que eu não chamei de Cabeção, não.
0: Ó, oh, ixa. Cadê? Parou o homem. Segue aí, Paulão, para não. Chamaram ali, ó.
1: Hoje eu não chamei, não, você dá respeito.
0: Ah, não, mas pode chamar de Cabeção.
1: O agora é doutor,
0: não,
1: né?
0: É o prefeito, mas é Cabeção.
1: Não é radialista, mas ainda tem que respeitar.
0: Cabeçudo.
1: Mas grande Robson, grande de coração que ele é. É, da onde saiu também, com esse coração enorme que ele tem. Parabéns aí, como prefeito, radialista, vamos falar bem demais mesmo.
0: O homem é bom.
1: Eles são todos aí nessa rádio, é profissional demais, né, Marcos?
0: Obrigado, obrigado.
1: Mas tá valendo, meu irmão. Tava pra Abadia também, Abadia, eu conheci
0: também.
1: Ela.
0: Abadia é gente boa.
1: Bola no Fertiza, conheci ela. Manda pra ela também, pra todos os seus ouvintes aí. Alô, meu amigo.
0: Combinado.
1: Alô, fui, obrigado.
0: Daqui a pouquinho eu vou tocar ela. Assim que eu achar essa música, eu vou tocar ela, hein? Acho que é essa aqui, ó. Acho que é a chama. Deixa eu ver, ó. Endereço da Felicidade, é isso mesmo, Endereço da Felicidade, vamos estar tocando pra você, aguenta a mão aí, tá certo? 3 pras 2.
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8: Houve alta nos preços do café no mercado financeiro dessa segunda-feira. A saca do tipo 6, bebida dura, fechou em R$ 1.597. Alta de R$ 23. Tipo 7, bebida dura, R$ 1.522. Alta de R$ 16. Tipo 6, bebida riada, R$ 1.298. Alta de R$ 19. Tipo 7, bebida rio, R$ 1.070, alta de R$ 25. No mercado futuro para dezembro, a saca fechou ontem valendo US$ 351,05, alta de US$ 5,60. Informações do Centro do Comércio de Café de Minas Gerais. Repórter Estela Torres.
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0: Ó, meu amigo Danilo também tá ligadinho lá do Empório Bacão, vai fazer a festa da criançada aí. Quem puder ajudar, a gente ajuda aí, né, Danilo?
10: Marquimbão, boa tarde, Danilo.
0: Aí,
10: boa tarde. Ô, nós vamos realizar a festinha do dia das crianças aqui, rapaz.
0: Vai ferver, vai ser bom.
10: Então, alô pra nós aí, nós tá aqui no Empório Bacana aqui, recebendo alguma coisa aí, bala, chiclete, pirulita aí, se a pessoa quiser doar, fazer doação. Esse ano também tá feio, Marquinhos.
0: Não, mas vai dar certo, Marquinhos. Se Deus quiser.
10: Poder de Deus, mas Deus vai abençoar nós. Ele vai dar conta de realizar essa festa, mano.
0: Aos pouquinhos vai ajeitar.
10: Tá junto com o Caravana da Alegria e do Maurinho Moraes também. Parceria aí forte aí. Valeu, um abraço, Marquinhos.
0: Valeu,
10: tamo junto com Deus.
0: Valeu. Ó, então quem puder ajudar, ajude também. Tá certo na doação desses brinquedos, bala, né, pirulito, né? Pipoca. Vale a pena você ajudar o Danilo também e o Maurinho também na caravana dele. É só deixar aqui também aqui na WhatsApp ou lá no Empório Bacana pra ficar mais fácil. Quem mora aí na região aí, deixa no Empório Bacana, né? O pessoal que tá mais pra cá no centro, deixa aqui na WhatsApp, na Canção Lemos 87.
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12: 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Se você está endividado, está endividada, o primeiro passo é conhecer exatamente quanto você deve, qual que é a taxa dessa dívida e aí organizar uma estratégia para a gente quitar esse débito, começando pelos que têm juros mais altos. Cada parcela que a gente paga é um passinho a mais para a liberdade. Vamos lembrar, tranquilidade financeira não é quando a gente tem tudo que a gente deseja, mas quando a gente recupera o controle sobre as decisões que a gente toma.
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0: Mil adjetivos pra te amar até de madrugada hoje, viu?
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0: Com vocês, Murilo Rufi.

0: Demais, esse é o Bruno Rosa com Murilo Rufi. Na programação mais charmosa, mais gostosa do seu rádio. Temperatura 25 graus, aquele abraço, obrigado aí pela companhia. Aquele abraço, sou Marcos Roberto e esta é a sua rádio Cidade FM Araxá, Minas, sempre em primeiro lugar. Além daí, ó, mais uma edição do Minuto News Cidade.
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0: Ó, tá na hora de mais uma edição do Minuto News Cidade FM. Já fez a sua pezinha, Diogão? Ainda não? Pois é, foi adiado. O sorteio seria às 11 horas, já jogaram o sorteio lá para as 8 da noite, hein? A Lotofácil da Independência 2026 será sorteada hoje, né? A partir das 21 horas, ó. Concurso especial 3.780. Vai ter um prêmio estimado em mais de 300 milhões de reais. Anteriormente, o sorteio estava programado para as 11 horas. No entanto, foi adiado pela Caixa Econômica. Ou seja, a demanda de jogos está muita. Se você ainda não fez a sua fezinha, dá tempo. Faça a sua e boa sorte.
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3: Muito bem, cidade, agora 2:15. Deixa eu atender aqui o Paulo Sérgio. Alô, Paulão, aquele abraço pra você. Pediu uma música lá, né? Vamos tocar pra ele então aí o endereço da felicidade. Só que eu vou tocar com o de Paulo e Paulino, viu? Que eu encontrei aqui. Pra você que tá aí ligadinho, tá acompanhando, é moda boa, é modão sertanejo. Um abração pra turma aí nos ranchos, chacras, sítios. A moçada que tá ligada, hein? Ei, meu Deus do céu.

0: apaixonadão, hein? Aqui não é modinha, não, aqui é modão. Paulo e Paulino, vamos ser ligado, hein? Valeu, Paulão, um abraço, hein? O endereço da felicidade. 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Mais uma vez, abração pro meu amigo Buda, tá aniversariando hoje, né, Buda? Então, parabéns pra você, felicidades, que Deus te abençoe, te ilumine. Ó, o Vander Lúcio Bento, gente, sua identidade foi encontrada, tá lá no Verona, hein? Na Avenida João Paulo II, na oficina, dá uma passadinha lá. Também tem aqui, ó, uma bolsinha preta, né, com os documentos que foi encontrada ontem. Tá aqui conosco aqui na Rádio Cidade, na Cassiano Lemos 87, né, no nome aqui do Leandro Onásio César dos Santos. Então, quem conhecer, dê um toque nele aí, né, tá aqui conosco aqui, foi encontrado os documentos dele. Leandro Onásio César dos Santos, tá aqui na Rádio Cidade, na Cassiano Lemos 87.
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1: Agora 2:20. A Rayane também tá ligadinha. Rayane, fala comigo.
2: Marcos Roberto, boa tarde. Vocês todos ouvintes sintonizados aí na rádio. É a Rayane. Eu quero pedir a música do Zé Neto e Cristiano, Plano C. Quero dedicar pro meu marido Silvio, sintonizado aí na rádio também. Um super abraço. Cidade, dá gosto de ouvir.
1: Valeu, aquele abraço pra você. Assim que der, eu toco aí o Plano C. Aguenta a mão aí. Já vai tocando aí. Vai tocando bom. Deixa eu ver que caiu uma, vai falar ali também. Chega aí.

0: aqui com a gente.
1: Gente boa.
0: Todo mundo tá ligado aí, tá bom? Boa tarde, abençoada aí. Cidade da Gosto de Ouvir.
1: Valeu, Ilma. Assim que der também eu toco. Vai demorar um pouquinho, mas vai sair. Aguenta a mão aí.
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1: Olha aí, cidade 2:26 agora, hein? Tá pintando, ó, telefone sem fio mais uma vez.

0: sequência pra você ligado acompanhando.
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3: Cidade FM 12:39, Evandro Júnior, caí na sua lábia.

0: 7 em Cidade FM, Leandro e Romário, Ícaro e Gilmar, Corações Egoístas. A sua tarde na cidade, terça-feira, é bom demais. Deixa eu atender a Rayan tocar a música dela, já tem um tempinho, né, Rayan? Música, ó, pra você. Da falta da Ilma também.
1: Nossa, te trouxe aqui pra uma conversa séria.
0: Um pouquinho de paciência.

0: volta agora, hein? Zé Neto e Cristiano com plano C pra você ligar pra Rayane. Valeu, Rayane, aquele abraço. 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
0: O tempinho deu uma fechada aí, hein? Com calma, tranquilidade, em 2h50.

0: Cidade, 3 em ponto, hein? Ciro de Luca, para você ligado aqui na programação Cidade FM 94,5, é o copo virado. Agora 3 horas.
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8: 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Um abraço para você ligado na rede Itaçati. Se você quer ainda tentar a sorte na Loto Fácil da Independência, ganhou mais um tempinho. O sorteio que seria realizado às 11 da manhã desta terça-feira, agora passou para as 9 da noite. Prêmio estimado em 300 milhões de reais. Esse anúncio da Caixa, da mudança do horário do sorteio, permite que mais gente possa apostar agora até às 6 da tarde, nas lotéricas. E se você quiser apostar pelo aplicativo Loterias Caixa ou pelo portal Loterias Caixa, as vendas das cotas de bolões, elas seguem até às 8 da noite. Para participar, você pode escolher entre 15 e 20 números dos 25 disponíveis. É claro que quanto mais números você escolhe, o valor vai aumentando. No jogo simples, esse que você marca 15 números, a aposta custa R$ 3,50. Lembrando, para concorrer a um prêmio de 300 milhões de reais, que não acumula, como todos os sorteios especiais da Loteria Caixa, né? Se você jogar e ninguém acertar as 15 dezenas, aí esse prêmio vai ser dividido entre quem acertar as 14. Tá com tanto de gente que tá apostando, vamos ver se vai ter vencedor então nas 15 dezenas. Jogou? Se sim, boa sorte para você. Dos estúdios da Rádio Itatiaia em Belo Horizonte, para a rede Itaçati, repórter Alan Passos. 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
4: Temperatura máxima.
3: 94 graus.
5: A música da Ilma aí, ó. Falou, Ilma. Aquele abraço pra você. Obrigado aí pela companhia Zezé pra matar saudades. Manda um abraço pro amigo Elvis, também tá ligado.

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E aproveite todas as vantagens. 3:21. Aquele abraço, obrigado aí pela companhia. Olha lá, meu amigo Elvis tá ali na área, né, Elvis? Aquele abraço pra você, tudo de bom. Uma ótima tarde, tá lá ligadinho, tá acompanhando, é nóis.

0: 11h31 em cidade, o encontro do Pablo com Menos é Mais. Saudade inconveniente. Essa terça-feira, dia 15. Aquele abraço, obrigado aí pela companhia. 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
4: Tem que botar mais água no radiador? Isso é o que muita gente ainda pergunta. E é uma pergunta antiga. É tão antiga que não vale mais. Não é mais água no radiador. É um líquido próprio no sistema de arrefecimento. Que nem é mais no radiador que se joga água. Ele hoje é lacrado. E não é água nem desmineralizada, nem filtrada, nem coisa nenhuma. É um líquido composto de 50% de água água, 50% de etileno glicol, um aditivo que muda o ponto de ebulição da água, dificulta dela ferver quando o motor esquenta e dela congelar em temperaturas muito frias, em geral abaixo de zero. Então, quando o líquido está abaixo do nível no reservatório de expansão, não complete com água, mas com o líquido próprio que se encontra pronto à venda no comércio.

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0: tá esperando, hein?
1: Hein? Então, que...
0: Todo mundo esperando.
1: Mas nada é, nada, nada é.
0: É, ainda não pousou, não. Vai pousar.
1: Ela não pousou.
0: Se a chuva não atrapalhar.
1: É, é.
0: Os raios não espantar.
1: Oh, meu Deus.
0: Beleza, mudou o horário lá hoje, hein, da Lotofá, você viu lá, né?
1: Mudou?
0: É, ia ser às 11, agora vai ser às 9 o sorteio.
1: Melhor.
0: Mais grana.
1: Mais rápido.
0: É, mais grana também.
1: Fazer
0: mais apostas.
1: É.
0: Olha pra você ver. Se fechasse 11 horas, ia ficar. Agora jogou pras 9 da noite.
1: Ah, então era 11 agora da manhã.
0: É, o pessoal pode apostar até as 5 horas, né, nas lotéricas.
1: Oh, isso é bom.
0: E nos sites até as 20 horas. Então dá mais chance e aumenta também aí.
1: Sim, né, claro.
0: O valor. Não tem jeito.
1: Pose.
0: Pose.
1: Já tô indo. Abraço.
0: Com Deus.
1: Tchau.

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1: 4:15.
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0: uma mulher. Mas Flor de Qualidade que fechou por aqui. Origem de tudo, fala, lança mais Flor de Qualidade. Bora lá falar com a Edi, ela que estava sumida. Que é isso, que é isso, que é isso? Calma aí. Relaxa, peraí, calma. Respira. Já tem essa aí, Godiva. Fala aí, Edi!
1: Uai, Leandrinho, essa música é da hora, hein?
0: Da hora, não é?
1: É, muito boa essa.
0: Não é, Edi?
1: Minha linda, tarde, tudo bem com você?
0: Tudo bem.
1: Você fica pra mim aí, pode ser as Calguel? Eu quero oferecer pra você, filho, para minhas amigas da comunidade bike, pro bebê e para todas as minhas amigas que estão na escuta da 94.5, tá bom?
0: Tá bom.
1: Cidade da Gosto de Ouvir. Tchau, obrigado.
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0: Bora então, rapaziada, sobe a enquete de hoje pra você, cara, levar o quiz da hora. Qual era o nome da boate que tinha na descida para o Barreiro? Qual é o nome da casa de dança que tinha nos anos 70 e 80 até 90? Sentido Barreiro. Bem ali, quase chegando no radar. Como se chamava aquela casa noturna? Na época a gente falava boate. Boate?
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7: Valdete Chiclete Bolete.
8: Leandro Silva Chiclete.
7: Tudo bem com você, Valdete?
8: Eu estou muito bem, e você?
7: Valdete, você já mascou chiclete?
8: Hoje eu masquei chiclete bastante.
7: É, você gosta?
8: Eu adoro chiclete. Eu gosto. Chiclete de hortelã.
7: Hortelã, como é que é?
8: É bom demais. É bom por demais. Tem dó.
7: Tem dó, sua cobra.
8: Tem dó.
7: Você. Tem dó. Você é uma bruxa.
8: Ai, tem dó, menino.
7: Tem dó.
8: Eu sou uma bruxa mesmo. Eu adoro ser bruxa. Quanto mais bruxa, eu sou melhor.
7: E vampira, né? E vampira.
8: Aham. Sou mesmo, sou vampira, sou bruxa.
7: Ataca
8: sou
7: de cobra. Dia.
8: Sou sapa.
7: Ah, tudo. Você é uma sapa?
8: Uhum, principalmente quando tá chovendo assim, ó.
7: Aí você vira uma sapa.
8: Uhum, eu viro uma sapa e vou lá nadar nas lagoas da chuva.
7: E o... Ah, não, Valdete!
8: É mesmo, é. Que tem a sapa no nada nas lagoas da chuva?
7: Danadinha!
8: Ou você acha que elas não nadam?
7: Meu
8: elas
7: Deus,
8: nadam, não.
7: Valdete.
8: É mesmo, é.
7: Ai, Valdete!
8: E você conhece a perereca prima do sapo?
7: Eu? O quê? É.
8: Ei!
7: Ah, não!
8: Não, ó, deixa eu te contar, tu. Não, você sabe o que aconteceu?
7: Ai, meu Deus do céu!
8: Deixa eu te contar uma coisa, tipo, esses dias. Só você cala a boca, pode rir!
7: Eu não vou dar conta!
9: Ai, gostei!
8: Oh, é a perereca prima do sapo.
7: Sim, sim.
8: Né? Passou uma folia aqui em casa e veio umas mulheres. Você sabe o que é folia, sabe? Esse folião.
7: Uai, que pessoa... isso, aí? Claro, eu sou do interior. Eu sou do interior.
8: O pessoal que faz festa lá no Pão de Açúcar, já ouviu falar?
7: Sim.
8: Hã?
7: Sim.
8: Pois é, todo ano eles passam aqui em casa com a folia, né? Com a bandeira, vem cantado, né? E o pessoal tava cantando aqui, e de repente tem uma perereca atrás do sofá e estão pulando no meio das curvas, as mulheres que estavam
7: pulando. Meu Deus do céu, pulando que mesmo, é isso?
8: Estão tudo correndo, estão até correndo pro banheiro. Eu falei, gente, mas o que está acontecendo? É cobra que está aqui dentro de casa. Não. É perereca mesmo, estão correndo. Foi mesmo, é verdade.
7: Todo mundo correndo da perereca.
8: Correndo uma perereca. Eu falei, gente, isso é bobo demais. Isso aí é parente do sapo.
7: For you, baby.
8: Não, mas aconteceu mesmo. Eu ri demais disso depois.
7: Você...
8: Eu ia morrendo de medo. Uma perereca. Eu falei, deveria ser um sapo daqueles bem grandes. Vocês iam ver o que era.
7: É uma cabra.

0: tomar.
1: Você gosta de chupar pescoço de dia, né?
0: Eu chupo pescoço de dia também. Mas não, você precisa de noite, não. Não precisa ser de noite, não. Pode ser de dia mesmo.
1: Misericórdia.
2: Ai, gostei.
1: Pede uma música aí, sua cobra. Meu Deus, Odete, Odete.
0: O que que tem isso, menino? Nada, vai mais não, pai.
1: Faz não, pai. Faz não.
0: Não, nada. Vai mal não.
1: Mas é bom, não. Né?
0: Faz... É bom demais pra rir um pouco, distrair um pouco, não
1: é?
0: É, eu quero a música do Eduardo Costa, além, Amor Além da Vida.
1: Amor Além da Vida, que isso? Endless Love? Endless Love, que isso?
0: Isso. É, acho que eu conversando fiado, que depois eu esqueço até os nomes das músicas que eu vou pedir.
1: Pois é, eu mando. Mas pra você. Mas esse aí tá certo, tá? Amor Além da Vida. E o abraço,
0: vai. É, amor Além da Vida, deve ser aquelas amor assim que passou a vida, não é?
1: Não sei, me conte aí, me conte aí.
0: Eu acho que é um amor assim, que passou o amor, né? É mais forte do que a vida.
1: Ah, é mais forte do que a vida?
0: É, mais forte do que a vida. Né? Se ele precisar de morrer pelo aquele amor, ele morre.
1: Oh, meu Deus, que paixão.
0: Oh, meu Deus do céu, que paixão do Eduardo Costa.
1: Que isso, você está muito apaixonada.
0: Apaixonada.
1: Você está amando além da vida.
0: Estou amando. A minha vida é além da vida mesmo. Eu estou amando a minha vida.
1: É uma cobra mesmo.
0: Eu não vou amar ninguém, eu só vou amar minha vida.
1: Tá bom, cobra. Surucucu.
0: Tá bom, né?
1: Surucucu do brejo.

0: bruxa. Tchau, bruxa. Bruxa. Tchau,
1: bruxa.
0: Bruxa. Você é uma bruxa, moleque.
1: Bruxa.
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13: Pela escalada de produção, o Brasil deve superar os Estados Unidos na exportação de sorgo, um produto agrícola que passou a ser valorizado pelo agricultor há pouco tempo. O sorgo é usado na alimentação animal, em menor escala para humanos, em formato de grãos, farinha para fabricar pães e massas, xaropes e bebidas. É uma excelente alternativa nutritiva porque não contém glúten, livre de toxinas e nem é transgênico. No Brasil, já existem usinas flex que produzem etanol de cana-de-açúcar, milho e sorgo, sendo que o seu subproduto, chamado DDG, tem alta qualidade proteica para animais, por isso está sendo importado em grande volume pela China. O sorgo tem boa tolerância à seca. Quando há muito sol e pouca água, ele adormece resistindo à seca e depois volta ao normal, bom para enfrentar o El Niño que está apertando a cada dia. Hoje os Estados Unidos produzem 9 milhões de toneladas ano e o Brasil produz 7,5 milhões. Com a produção da nova safra e da safra do ano que vem, tudo leva a crer que o agricultor brasileiro vai superar o americano. Valdir Barbosa.
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18: Minas Gerais segue sendo influenciada por uma frente fria estacionada no Oceano Atlântico, que provoca pancadas de chuva e nebulosidade durante todo o dia na maioria das regiões mineiras. Apenas a faixa norte, bem na divisa com a Bahia, tem previsão de sol forte e predomínio de calor por todo o dia. Nas demais áreas, sol com momento de nebulosidade e pancadas de chuva. Os termômetros variam de uma mínima de 13 a uma máxima de 38 graus. Repórter João Felipe Loli.
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1: Hora certa, Rádio Cidade 5:11.
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6: O marido desce pro estacionamento do prédio, percebe que esqueceu a chave do carro e grita lá pro apartamento: joga a chave, coração! Ela descobre a chave e joga pela janela, mas ele não consegue pegá-la e ela cai no chão. E aí ele entra no carro, que também não pega. Tenta daqui, tenta dali e acaba chamando o técnico, que lhe pede a chave reserva, e com ela o carro pega imediatamente, porque com o tombo a chave original se desconfigurou e deixou de conversar com a central eletrônica do carro. E isso pode acontecer, além do tombo, com a chave colocada perto de objetos magnéticos como telefone celular, caixa de alto-falante do aparelho de som e outros do gênero.
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5: Vai, Leandrinha, essa música é da hora, hein? Ah, muito boa essa. Leandrinha, tarde, tudo bem contigo? Leandrinha, você toca pra mim aí, pode ser as Calguel? Eu quero oferecer pra você, família, para minhas amigas da comunidade de bairro, pro bebê e para todas as minhas amigas que estão na escuta da 94.5, tá bom? Cidade da Gosta de Ouvir. Tchau, obrigado. Cadê o Leandrinho? Que educado. Rápida, né?

muito, fala sério, meu. Essa é Hot Blooded com New Constellation. Cara, que top essa aí, fala sério, meu. Essa foi pro Kleber. Esse

0: curtindo esse louco, louco, louco. Muito bem, senhoras e senhores. 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
0: Muito bem, rapaziada, estamos de volta. Ligue, ligue, ligue, ligue, ligue, ligue, todo mundo dançando na pontada do pé. Let it go.

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2: 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Plenário do STF analisa o relatório da Polícia Federal sobre relação entre Moraes e Bocaro. Placar termina empatado, 4-3 a favor por análise conjunta das petições de Moraes e Mendonça. O julgamento será retomado aí na próxima semana.
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0: Pretinho já se encontra aqui nos estúdios da 94. Fala comigo, Gabriel.
1: Fala comigo, meu irmão. Fala comigo, todo o pessoal da Rádio Cidade, pessoal de Araxá, todo mundo que tá ligadinho aí. Um abraço pra todo mundo. Ó, já a gente tá aqui fazendo uma entrevista que vai ser sucesso.
0: Vamos bater um papo aqui bacana. Eu quero saber sobre a Tawane. Eu quero saber sobre você é bandida.
1: Você é bandida, não dá pra negar.
0: Fica aí!
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0: bacana. Ele que é nada mais, nada menos que Gabriel Júnior. Fala comigo, Gabriel Júnior. Gabriel Júnior, ele que é dono dessa música aqui, gente, ó.
1: Ai, ai. Gabriel Júnior pra você,
0: ai, ai, ai. Fala comigo, Gabriel. Seja bem-vindo ao estúdio da 94,5. 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
2: Fala, Leandro Silva, fala Rádio Cidade, fala todos os ouvintes ligadinho no Energia 94.5 aqui de Araxá. Alô, meu povo de Araxá, muito bom estar aqui com você, Leandro. Muito bom estar aqui em Araxá, junto com o Paulo também aqui, né? O pai aí da Gabi Lutai, que tá abrindo portas aqui pra gente estar aqui hoje. Sim. É um prazer, é mais um grande passo na minha carreira. É, eu falo isso com certeza, porque eu sei que faz a diferença a gente vir numa rádio tão bem conhecida como essa. Sim. Igual eu sou lá de São Gotardo, é uma cidade da região, tenho certeza que tem gente de São Gotardo que tá ouvindo isso aqui agora, viu? Sim, galera, um abraço pro pessoal da minha cidade.
0: Galera, galera da Copadap, galera lá da Guarda dos Ferreiros, tá todo mundo ligado aqui.
2: Olha aí, sensacional.
0: Top.
2: Né?
0: Vamos lá, vamos começar aqui.
2: Bora.
0: Como foi que começou esse sonho? Você agora, porque você tá com apenas 20 anos. Então isso começou bem cedo. Conta pra gente um pouquinho da sua história, Gabriel.
2: Minha história começou antes de eu nascer. A família dos meus pais, meu pai e da minha mãe, né? Antes dos meus pais se conhecerem, meu pai e minha mãe, os meus avós, eles já tocavam na mesma banda. Você vê que já é uma coisa. Sim. Que veio girando.
0: Na raiz.
2: É, não tanto lá de parte mãe, músicos, tem músicos, e parte pai tem músicos também. E minha mãe canta, meu tio, irmão da minha mãe canta, meu pai toca, os irmãos do meu pai, uns cantam, outros tocam, é da resenha.
0: Então já vem de gerações.
2: Já vem de família. Aí eu nasci lá no sul de Minas, meu avô era professor de violão, até hoje ele é vivo, graças a Deus, meu avô que me ensinou a tocar violão. Eu moro em São Gotardo e eu ia passar as férias lá em Campo do Meio, no sul de Minas, onde meu avô mora. E nesse prazo que eu ficava lá, meu avô já me ensinava a tocar. Me ensinava um pouquinho, eu já pegava a manha em pouco tempo. Meu avô já notou que o novinho tinha certa facilidade de pegar, que alguns alunos demoravam um mês. Eu pegava um, dois dias. Eu ficava bobo, tem basão, hein?
0: Olha.
2: Falei, cara,
0: que bacana.
2: Eu sempre gostei, né? Em apresentações de escolas. Eu, 7, 8 anos, já começava a tocar em Dia das Mães, Dia das Crianças, fazia apresentações. E com 15 anos eu comecei a minha carreira artística. Aí hoje, tô com 23 anos. Quando eu dizer que era 20 jogando aqui.
0: Mentira.
2: E você falou, né? Tô com 23 anos.
0: 23.
2: Comecei com...
0: Não deu muita diferença, né, Gabriel?
2: Então, aí, né, com 15 anos eu comecei a fazer show profissionalmente.
0: Sim.
2: E hoje, com 23 anos, eu carrego 8 anos já de carreira, já.
0: Cara, então, que bacana.
2: Esse é um pouco da minha história, um flashback que...
0: Ai.
2: Ai.
0: Canta aí, Gabriel. Ao vivo. Quem sabe faz ao vivo. Bora lá. Vamos ouvir ele aqui ao vivo. Ele que tá trabalhando aí com a música de trabalho chamada Você é Bandida. Bora lá.

0: E aí, qual é a sua resposta?
1: Agora fala pra mim aqui, essa música foi construída em qual situação?
0: Foi construída numa situação que eu estava necessitando de uma paixão. E nos momentos que meus olhos se encontraram com essa morena de cabelo cacheado, o meu coração não resistiu.
1: Você tá com o olho fechado, cara?
0: Eu tive que expor tudo que estava no meu coração em um papel. E desse papel se tornou melodias que agora atravessam os altos-falantes que vocês estão ouvindo.
1: Você é um louco.
0: Isso está. Essas melodias agora vão alcançar todo o Brasil e tocar para todos os apaixonados naquelas bandidas que comovem nossos corações. Então era o momento, Leandro, brincadeira à parte. Era o momento que eu conheci uma garota. Eu conheci a moça linda demais.
1: Eu sei o nome dela.
0: É? Eu sei. Qual que é o nome dela?
1: Tauane.
0: Abraço, Tauane.

0: Trem, sou apaixonado
1: Gabriel,
0: demais.
1: Gabriel, conta pra gente aqui, então, continuando aqui, a gente, qual que é a expectativa agora? Shows, tem programação, aonde que o pessoal vai estar aí ouvindo o Gabriel Júnior?
0: Olha, pessoal, pra você continuar ouvindo o Gabriel Júnior, vai lá no Spotify, escreve lá, Você é Bandida, Gabriel Júnior, é um dos nossos primeiros lançamentos aí, mas a gente tem bastante vídeo viral que a gente faz chegando em barzinho, que é vídeo espontâneo. Eu comecei, quando eu vi na minha carreira que eu tomei posse daquilo que eu queria levar aquilo como uma carreira, como um sonho, foi no momento que eu comecei a viralizar na internet, que eu comecei a fazer vídeo nos barzinhos chegando. Posso cantar uma música aqui pra vocês? Se você gostar, você me paga um refrigerante? Chegava. Muita gente fala que é vídeo combinado, mas também tem vídeo que é combinado porque se tornou uma trend. O vídeo viralizou, então tem momentos que a gente tá numa resenha. Ou bora fazer um vídeo aqui, eu vou chegar aqui espontaneamente. Mas, gente, a maioria dos vídeos é vídeo que nós saímos aqui de fora e vê uma galera ali sentada. Eu falo, vamos chegar lá e fazer um vídeo. Eu chego lá e peço pra cantar uma música. Então o pessoal vai ver muita música no meu TikTok, no meu Instagram, eu cantando ao vivo, voz e violão, e que é muito vídeo bom, cara. Muita música, o repertório da gente, uma coisa que eu abordo muito na música. O cara às vezes precisa nem saber cantar muito. O cara, ele tendo uma dinâmica, isso. O cara tendo uma dinâmica,
1: a pegada,
0: tendo uma carisma, yeah. Como é que fala também? É a expressão.
1: A dicção, né?
0: O jeito de cantar é de ele fazer a pessoa sentir o sentimento.
1: O borogodó.
0: Se a pessoa conseguir passar o sentimento da música e ter um repertório bom, as músicas têm letra.
1: Interpretação.
0: Essa era a palavra que eu tava buscando. Sim. A pessoa tem interpretação e tem um repertório bom, cara. O repertório, ele manda demais. Então a gente trabalha com muita música boa, velho. É música gostosa. Cara, eu falo música aqui, vou pô, Fagner, mano. Fagner, Zé
1: Ramalho. Puxa uma do Fagner aí pra gente, vamos lá.
0: Puxa uma do Fagner.
1: Vamos lá.
0: Aí você vai... Aí o Fagner, velho. O Fagner vem com a gente. O Fagner tem muita música, porque eu podia cantar aqui. Eu gosto... 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

0: você chegar.
1: Quem sabe faz ao vivo.
0: Canteiros, então, você conhece aquela Canteiros?
1: Canteiros.
0: Canteiros, você só um pedacinho dela. É. Não, não. Canteiros, um retrovisor.
1: Retrovisor.
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1: Fábio. É top. Fala pra nós aí um pouquinho das canções próprias. Essa, por exemplo, né? Ah, Você é Bandida. E tem quanto tempo que você vem trabalhando essa música aí?
0: Essa música tá disponível nas plataformas, tem 12 dias só.
1: 12 dias.
0: Faz 12 dias que a gente
1: acabou
0: lançou ela.
1: Acabou de sair do forninho.
0: É, ela tá quentinha.
1: Quentinha.
0: Ela tem 12 dias que a gente lançou ela, mas já vai fazer um ano que eu escrevi ela.
1: E a Morena?
0: Morena tá esperando a música estourar.
1: Pela vim.
0: Não, tô brincando.
1: Pede pra Barretão com você.
0: Tô brincando.
1: É, a Morena. Não tá brincando. Ela tá escutando lá, cara.
0: A Morena, ela já é estourada, ela é cantora, ela tá one.
1: Pois é.
0: Ela tá one, ela tá estourada e ainda vai chegar no nível dela. Então.
1: Então, gente, Gabriel, ele está confessando aqui, ao vivo, que ele é apaixonado. Por aquela bandida.
0: Apaixonado por você. Ai, ai, ai, o amor apareceu. Tava procurando ela e ela procurando eu. Ela não tá procurando eu não, mas...
1: Tá não, né? Mas vai, ó, que a música estourar, né?
0: Não, não.
1: Foi você que falou.
0: Não, brincando.
1: Gabriel, que bacana, cara. O papo bacana. Pra você que tá ligando o rádio agora, eu tô recebendo aqui o Gabriel Júnior. Menino bacana, de 23 anos. Um talento nato que tá surgindo aí, é claro. Já vem, né? Há muito tempo cantando, mas agora resolveu dar as caras aí, dar as cartas no mundo da música e tá ingressando aí. E vamos ver esse menino lá em Barretos ano que vem, hein, cara?
0: Oh, com certeza, ano que vem. Se Deus quiser, amém. Ele quer, ô papai. Amém, ano que vem.
1: Amém, babai.
0: Ano que vem, né? Tá em Barretos. Isso que vai ser um testemunho.
1: Sim.
0: E minha música tocou lá esse ano.
1: Tocou lá esse ano?
0: Tocou lá.
1: Fala pra gente.
0: Ah, ela tocou lá um dia lá e a amiga minha Yasmin, ali de Tapira, aqui do lado. Sim. Ela que me mandou o vídeo. Sim. A música tava tocando lá, a música. E passou lá, acredito que foi os contatos aí do Edidane ter ajudado a gente.
1: Sim. Abraço Edidane Barbosa.
0: Abraço Edidane Barbosa aí.
1: Vamos ouvir, bandida?
0: Vamos.

0: essa música dele, Gabriel Júnior, tá aqui com a gente no estúdio. Pra gente finalizar, fala aí, Gabriel. Fala aí, fica à vontade. Dá aí suas redes sociais, indica pro pessoal aí onde que a gente encontra, suas redes sociais, seus contatos,
1: aproveitar,
0: seus trabalhos. Fala aí.
1: Aproveitar essa oportunidade pra pedir pro pessoal tá seguindo a gente nas redes sociais, né? Sigam a gente lá, pessoal. Gabriel Júnior Cantor, este nome é pra todas as redes sociais. No TikTok, no Kawaii, no YouTube, no Instagram, no Facebook. Hoje a gente tem mais de 1 milhão de seguidores nas redes sociais. Se a gente juntar todas, né? A gente não tem, tipo, 1 milhão só no Instagram, mas daqui um dia a gente vai chegar. Se eu pegar e me dedicar no meu Instagram ali, a gente chega, mas eu tenho o meu trabalho também, além da minha carreira. Eu trabalho com o Edidani Barbosa, sou videomaker, sou motorista, secretário, assessor de rodeio ali dele, antes dele entrar na arena. A gente tá correndo atrás também, e andando com o Edidani também, a gente caminha ao mesmo lado da nossa carreira, do nosso sonho. Então, pessoal, a gente tá na luta aí, lançando essa nova música agora. Então vai lá, ouve nossa música bastante, segue a gente no Instagram aí. Se alguém quiser chamar a gente pra uma resenha, contratar o nosso show, ou se for fazer só uma resenha mesmo, quiser chamar nós, gente, eu nem cobro nada não, for pra uma resenha, fazer um churrasco, não. Só me chama pra comer carne e beber cerveja, nós vai. Toda hora, né, não, Leandro?
0: É isso aí. Então, quero te agradecer, cara, por ter vindo aqui, comparecido, enriquecido a nossa programação hoje, e te desejar aí muita luz, que Deus ilumine o seu caminho, e quero te ver lá em Barretão, tenho certeza. Ah, moleque.
1: Amém.
0: Fala aí mais uma vez suas redes sociais.
1: Gabriel Júnior Cantor, e meu contato é 34997 32 9020. Valeu, Leandro, valeu. Rádio Cidade, obrigado, Araxá, obrigado a todos ligadinhos aí, sintonizados. Um abraço muito apertado do Gabriel Júnior, obrigado por me ouvir, obrigado por aguentar aí.
0: E a menina lá da Tapira, você não mandou um abraço pra ela, você
1: obrigado, esqueceu. Yasmin da Tapira. Obrigado, Elida da Tapira também, que tá ligadinho, irmão do Barroso. Alô, Barroso, alô, Dona Maura, um beijo pra vocês, com Deus. Valeu, Leandro.
0: Valeu.

essa aí, hein, rapazes? Essa é a romântica mais tocada do Modern Talk. Foi muito tocada e muita gente não sabe que é o Modern Talk. Lady Lay é o nome dessa aí. Já tivemos aqui nada mais, nada menos que Stay on the Road, e o som do Ahá, Feeling, Fly, Chris DeBurg,

0: livre. Quem é isso? Essa que tá chegando agora. Tem muito tempo que você não ouve, sabe por quê? Ficou perdida no ano de 1991. Saiu no LP Festa Mix 1 ou 2. Foi no 2, cara. Cara, isso é Crystal Waters com Gypsy Woman. A famosa. Lararirá.
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ao som do Pequeno Respeito de Eraser. Top das Galáxias do 1986, pra matar a saudade, tivemos ainda nada mais, nada menos, fala sério, meu, Crystal Waters com nada mais, nada menos que Gypsy Woman. Top das Galáxias, essa aí, fala sério. Lady Lay, Mother Talk, Aha, Flying, Chris Burg, I Fly With You, Didi Agostino. 6h51, na Top das Galáxias, fala sério. Deixa eu mandar um abraço aqui pro Foguinho. Gente, Foguinho saiu de férias. Foguinho é um amigo meu, lá da Casa da Lavoura, saiu de férias de novo. A semana passada ele tava de férias e essa semana ele tá de férias de novo. Tô entendendo o Foguinho, gente. Tô entendendo o Foguinho Tardelli, não, ué. Jesus, ele está de férias de novo. Muito bem, rapazes, estou indo nessa. Fica por aqui mais uma edição. Eu vou, mas eu volto, tá? A gente se fala amanhã, aqui nessa mesma sintonia. Ah, moleque! Sensacional! Essa, cara, não tem como. Essa é o ano de 1996 pra gente matar a saudade com The Beaver, Bitter, Sweet, Symphony.

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1: Olá, uma boa noite.
2: Boa noite para você que nos acompanha em todo o país.
1: Terça-feira, 15 de setembro de 2026.
2: Vamos aos destaques do dia.
1: A infraestrutura por trás da tela. Data centers mantém o mundo conectado.
2: E Brasil sanciona a lei que cria regime tributário especial para a instalação desses espaços no país.
1: É o Redata. A medida prevê incentivos fiscais e uso de energia renovável. Pablo Mundim.
3: A nova legislação também contempla serviços de computação em nuvem e operações de inteligência artificial, como treinamento e geração de respostas por modelos de IA.
2: Produção agrícola e pecuária.
1: O Brasil colheu cerca de 361 milhões de toneladas de grãos na safra 2025-26, 2,6% a mais em relação à anterior.
2: E produção de carnes deve ultrapassar 34 milhões de toneladas em 2026 e 2027. Natália Kozlik.
4: De acordo com a Conab, o resultado permitirá um aumento nas exportações sem comprometer o abastecimento do mercado interno.
1: Um refúgio científico no meio da Amazônia.
2: Às margens do Lago Tefé, a biblioteca reúne mais de 28 mil obras ligadas à região. Cleide Lopes.
5: Localizada em uma região cercada por áreas protegidas, ela é o único local com conteúdo científico em um raio de mais de 500 quilômetros.
1: Hoje na apresentação, Luciana Vasconcelos e Nazi Brum.
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1: Sancionado o regime especial de tributação para serviços de data centers, o Redata.
2: A lei prevê incentivos fiscais e suspende a cobrança de tributos federais para a compra de equipamentos destinados à instalação, ampliação e modernização dos centros de tecnologia, os data centers.
1: Uma das obrigações das empresas é o compromisso com a sustentabilidade e o uso de energia limpa.
2: Mas você sabe o que são os data centers? Vamos entender na reportagem de Pablo Mundim.
3: Data centers são estruturas que armazenam, processam e gerenciam grandes volumes de dados e aplicações digitais. O Brasil passa a ter um regime especial de tributação para estimular a instalação de data centers no país. A nova lei cria incentivos fiscais para a compra de equipamentos usados nesses centros de processamento de dados. Para ter acesso aos benefícios, as empresas terão de cumprir contrapartidas, entre elas, reservar pelo menos 10% da capacidade de processamento para o mercado interno, utilizar energia de fontes limpas ou renováveis e investir no país. Também haverá exigências de eficiência no uso da água para o resfriamento dos equipamentos. O secretário executivo do Ministério da Fazenda, Rogério Seron, destaca o papel dessa medida na indústria 4.0.
6: É uma crítica muito recorrente quando se discute data centers, a questão do consumo excessivo de água e que isso pode ser um problema. As novas soluções já que se chamam de circuitos fechados, o projeto endereça isso de uma forma muito adequada. Então, o consumo de água não será um problema. E a energia, a nossa energia, sim, é muito. Esses data centers consomem muita energia, mas diferente do resto do mundo, aqui a gente produz energia limpa, de baixo carbono e renovável. Então, novamente, isso não vai ser um gargalo, vai ser uma grande oportunidade.
3: A nova legislação também contempla serviços de computação em nuvem e operações de inteligência artificial, como treinamento e geração de respostas por modelos de IA. Segundo o ministro do Desenvolvimento, Indústria, Comércio e Serviços, Márcio Elias Rosa, o regime prevê a suspensão por 5 anos de tributos na compra de componentes eletrônicos e outros equipamentos de tecnologia da informação e comunicação.
7: Há uma suspensão dos tributos federais, nós temos a expectativa de que estados nos acompanhem, que os municípios nos acompanhem, mas o fato é que há uma suspensão dos tributos federais sempre que o produto não tiver produção nacional equivalente, desde que seja destinado para o ativo, né, imobilizado desses investimentos e vale por 5 anos. Ou seja, nós estamos em face de uma grande inovação.
3: A entrada no programa dependerá de autorização do Ministério da Fazenda e as empresas precisam estar em dia com os tributos federais. Reportagem Pablo Mundim.
1: A gente acabou de falar dos incentivos aos data centers, aqueles galpões gigantes, verdadeiros supercomputadores que fazem a mágica da internet acontecer onde dia, guardando nossas fotos e fazendo funcionar a inteligência artificial.
2: Mas para entender como a gente chegou até aqui, vale a pena voltar um pouquinho no tempo e ver como a internet evoluiu ao longo das décadas.
1: Quem é dessa época vai lembrar. 30 anos atrás, navegar na web era aquela novela da conexão discada, cheia de bips, chiados e paciência.
2: Pois é, Nazi, de lá pra cá tudo mudou. Hoje, mais de 90% dos brasileiros estão conectados. E aquela internet lenta deu lugar a uma rede rápida, que tá na palma da mão, no celular, no trabalho e no nosso dia a dia.
1: Pois é, confira os detalhes dessa evolução na reportagem de Gabriela Noronha.
8: Quem lembra desse som inconfundível da conexão discada? Há cerca de 30 anos, esses bips e chiados significavam que alguém estava se conectando ao mundo novo. No Brasil, a internet começou a se popularizar no final dos anos 90 por meio de modems ligados à linha telefônica. Só na década de 2000, com a introdução da banda larga, foram possíveis conexões mais rápidas e estáveis, como explica Giovanni Almeida, professor da Faculdade de Ciências e Tecnologias em Engenharia da Universidade de Brasília.
9: No início era a tecnologia discada. Então, quem poderia ter acesso à internet era quem tinha um telefone em casa. E depois, então, começa a ter uma evolução, que é quando surge a tecnologia que a gente, né, chama de rede de telefonia celular. Então, tem desde a primeira geração, né? Aí por isso tem 1G, 2G, 3G, 4G e hoje 5G. Aí, a partir da tecnologia 4G, é que ficou mais forte, e aí coincide com o uso do smartphone, surgimento do smartphone, que aí permite que hoje a gente tenha, né, esse acesso na palma da mão.
8: Com a expansão da infraestrutura de internet e a diversificação das tecnologias, cerca de 169 milhões de pessoas no Brasil já estão conectadas hoje. Segundo dados do Instituto Brasileiro de Geografia e Estatística, o IBGE, mais de 90% da população já tem acesso à rede. O que muitos não sabem é que, embora o destino final seja a tela do celular ou do computador, o caminho percorrido pelo sinal varia entre a fibra ótica, a rede móvel e o satélite. De acordo com Thiago Brown, assessor do Departamento de Investimento e Inovação do Ministério das Comunicações, cada tecnologia atende a uma realidade geográfica e a diferentes necessidades de uso.
10: O que é muito importante a gente ter em mente é que todas essas tecnologias, seja satélite, telefonia móvel ou fibra ótica, elas se complementam, né? Então, naquela região onde é mais difícil chegar a fibra ótica, a gente consegue, através de uma comunicação telefonia móvel, levar conectividade banda larga para a população. E aí, mais difícil ainda, aquela região mesmo remota de rural, de fronteira, por exemplo, em estados que tem muita densidade de floresta, mas existe gente morando ali, existem brasileiros morando ali, a gente tem a solução via satélite para levar também.
8: O assessor do Ministério das Comunicações destaca ainda que, para além das experiências cotidianas, redes estáveis e ultra rápidas permitem o acesso a serviços públicos digitais como telemedicina e conteúdos educativos.
10: Com a chegada da internet de alta velocidade, a gente consegue levar saúde. Um especialista da área médica consegue fazer o atendimento desse brasileiro que está numa região rural, por exemplo, né? E aí, acesso à educação nem se fala, né? A internet hoje tem todo o conteúdo de todos os tipos.
8: Para mais informações sobre as tecnologias disponíveis e a qualidade dos serviços prestados, basta consultar a página da Anatel na internet no endereço anatel.gov.br. A agência regula e fiscaliza o setor de telecomunicações, estabelecendo normas técnicas e mediando conflitos entre consumidores e operadoras. Reportagem Gabriela Noronha.
2: O Brasil colheu cerca de 361 milhões de toneladas na safra 2025-26, segundo estimativa da Companhia Nacional de Abastecimento, a Conab.
1: O volume representa alta de 2,6% em relação à temporada anterior. A área plantada também deve crescer, chegando a 83,5 milhões de hectares. Confira na reportagem.
11: A produção brasileira de grãos na safra 2025-2026 fechou o ciclo estimado em 361 milhões e 700 mil toneladas, segundo a Companhia Nacional de Abastecimento, a Conab. É o 12º e último levantamento para o período de setembro do ano passado a agosto deste ano. Os números mostram um aumento de 2,6% em relação à temporada anterior. A área de plantio estimada é de 83 milhões e 500 mil hectares, crescimento de 1,7% em comparação com o ciclo anterior. Os maiores aumentos de área estão nas lavouras de soja e milho. Segundo Nayara Bittencourt, diretora de Política Agrícola e Informações da Conab, as condições climáticas contribuíram para os dados estimados.
12: Então, em relação à soja, nós temos 180,4 milhões de toneladas colhidas. Esse resultado ele decorre tanto de uma expansão de área plantada e também das condições climáticas que foram bastante favoráveis nesse ano, com uma boa produtividade do ciclo. O milho também é uma cultura de destaque aqui, com 144 milhões de toneladas, também com condições climáticas bastante favoráveis nas principais regiões produtoras.
11: A Conab também apresentou uma estimativa para a próxima safra, de 2026 a 2027. A produção brasileira pode chegar a 366 milhões e 600 mil toneladas de grãos. Soja e milho apresentam tendência de crescimento. De acordo com a Conab, o resultado projetado reflete uma maior área semeada, o que compensa uma ligeira perda esperada na produtividade média nacional das lavouras. Quem comenta é o presidente da companhia, Silvio Porto.
13: Nós estamos apresentando aqui uma expectativa de crescimento de área praticamente para todas as culturas, mas nós estamos identificando uma redução de área no Rio Grande do Sul, mas nós estamos identificando também uma compensação dessa redução em outros estados.
11: O IBGE, que faz um levantamento anual da safra, estima para 2026 uma produção agrícola de 352 milhões e 900 mil toneladas, 2% acima do resultado registrado em 2025. Arroz, milho e soja representam 92,9% da produção estimada e ocupam 87,4% da área a ser colhida. Entre as regiões, o Centro-Oeste apresenta a maior estimativa de produção, seguido por Sul, Sudeste, Nordeste e Norte. E Mato Grosso é o maior produtor, com 32,1%, seguido por Paraná, Rio Grande do Sul, Goiás, Mato Grosso do Sul e Minas Gerais. Com locução de Thaís de Araújo, reportagem Luciana Colares de Holanda.
2: No mercado de carnes, também há projeção de alta nos próximos anos.
1: Segundo a Conab, o resultado será puxado pela produção de carne suína e de frango em 2026 e 2027.
14: Segundo projeções da Conab, Companhia Nacional de Abastecimento, a produção brasileira de carnes deve ultrapassar 34 milhões de toneladas neste ano e no próximo. O valor é 2% maior que o volume obtido em 2025 e foi influenciado sobretudo pela avicultura de corte e a suinocultura. De acordo com a Conab, o resultado permitirá um aumento nas exportações sem comprometer o abastecimento do mercado interno. Os dados divulgados nesta terça-feira também estimam alta na produção de ovos no país nos próximos anos. A publicação completa pode ser acessada no endereço www.gov.br/conab. Natália Koslick para a Voz do Brasil.
2: Atenção, participantes da Prova Nacional Docente.
1: O Instituto Nacional de Estudos e Pesquisas Educacionais Anísio Teixeira, o INEP, recomenda aos inscritos consultar com antecedência o local de prova, que será aplicada no próximo domingo, 20 de setembro.
2: As informações estão disponíveis no cartão de confirmação da inscrição no sistema PND.
1: Os portões serão abertos ao meio-dia, no horário de Brasília, e fechados pontualmente à 1 da tarde.
2: O resultado final está previsto para 15 de dezembro.
1: Mais informações em pnd.inep.gov.br.
15: Dicas do Enem.
16: Oi, meu nome é Davi Enzo e a minha pergunta é: quantas horas por dia eu preciso estudar?
2: A professora de biologia Maria Antônia Ferreira vai responder essa dúvida. Vamos conferir.
17: Para essa pergunta, não existe uma resposta exata, porque isso é muito individual de cada um. Eu diria para vocês focarem mais em qualidade de estudo e menos em tempo. Porque, por exemplo, se você estudar 2 horas por dia, mas essas 2 horas forem bem proveitosas com foco total, é mais eficiente do que 5 horas toda hora oscilando o foco. Então, eu acho que, assim, o máximo possível que você consiga manter um bom rendimento, um bom foco ali nesse tempo de estudos. Lembre-se, no dia da prova vocês estarão realizando exercícios. Vocês precisam estar preparados para responder questões. O Enem é muito mais do que simplesmente decorar um monte de teoria. Ele é uma prova de leitura, interpretação e preparação para responder exercícios.
2: As provas do Enem vão ser realizadas nos dias 8 e 15 de novembro. Se prepare e acompanhe as nossas dicas toda terça-feira aqui na Voz do Brasil e também na radiogov.ebc.com.br. Local de conhecimento no interior do Amazonas, onde é possível acessar obras dos primeiros cientistas que pesquisaram a região.
1: Biodiversidade, populações ribeirinhas e recursos naturais estão entre os temas das pesquisas.
2: A biblioteca que fica em Tefé é um convite para pesquisadores, estudantes e qualquer pessoa que queira saber mais sobre a Amazônia brasileira.
1: Ela é um centro de pesquisa de excelência vinculado ao Ministério da Ciência, Tecnologia e Inovação.
18: Preservar a Amazônia é garantir vidas no planeta, mas para preservar é preciso conhecer, e é justamente esse o objetivo da biblioteca Henry Waterbeats. Às margens do Lago Tefé, no Amazonas, a biblioteca conta com 28 mil obras científicas dedicadas à região. Mais do que reunir livros, a biblioteca é há mais de 3 décadas uma guardiã da memória científica da Amazônia. A bibliotecária Graciete do Socorro Rolim conta um pouco sobre a sua história.
19: Nós temos vários títulos de vários viajantes naturalistas que andou aqui pela região amazônica. Se você quiser fazer uma pesquisa histórica dos primeiros estudos relacionados aqui na região, tanto na parte de biologia, botânica, zoologia, arqueologia, a parte da antropologia, esses livros, eles são fontes riquíssimos dessas informações.
18: O acervo conta com publicações sobre a conservação da biodiversidade, uso sustentável dos recursos naturais, estudos sobre populações ribeirinhas e diversidade socioambiental. A biblioteca é uma fonte de consulta para pesquisadores, estudantes e profissionais de diversas áreas. Localizada em uma região cercada por áreas protegidas, ela é o único local com conteúdo científico em um raio de mais de 500 quilômetros, como explica Graciete do Socorro Rolim.
19: Além da importância dela científica, né, o lugar é muito bonito. Tem os janelões de vidro, então dá a vista direta para o Lago Tefé. A vista é muito linda.
18: Para saber mais sobre a biblioteca Henry Waterbeats, é só acessar a página mamirauá.org.br. Reportagem Cleide Lopes.
2: Os gabaritos preliminares do Exame Nacional de Avaliação da Formação Médica, o ENAMED, e da primeira etapa do Revalida já estão disponíveis para consulta.
1: O prazo para apresentar recursos termina nesta quinta-feira, dia 17 de setembro.
2: As versões definitivas do gabarito oficial da prova, objetiva e o resultado definitivo, serão publicados no dia 4 de dezembro.
1: O ENAMED avalia a formação médica, já o Revalida comprova diplomas médicos expedidos por universidades de fora do Brasil para exercício profissional no SUS.
2: Para mais informações, acesse gov.br/inep.
1: Conhecer o território indígena e seus caminhos pode fazer toda a diferença na hora de salvar uma vida.
2: Por isso foi implementado um projeto piloto em Dourados, no Mato Grosso do Sul, o SAMU Indígena.
1: A equipe conta com profissionais indígenas e reduzem mais da metade o tempo de resposta em emergências em saúde nos territórios.
20: Com atendimento na língua nativa, o SAMU indígena funciona 24 horas por dia, 7 dias por semana, e atende cerca de 25 mil indígenas de 13 etnias que vivem na Reserva Dourados, em Mato Grosso do Sul. Desde agosto do ano passado, quando foi implementado o projeto piloto, o serviço já registrou mais de 2.400 ocorrências, uma média de 204 atendimentos por mês. A secretária de Saúde Indígena do Ministério da Saúde, Lucinha Tremembé, diz que o SAMU indígena dá mais celeridade aos atendimentos de urgência.
21: Com o SAMU, a gente consegue aí um fato muito importante, que é a redução do tempo de espera.
20: O número para acionar o serviço é o mesmo que funciona no restante do país, o 192. O que muda no caso do SAMU indígena é a equipe. Ao todo, são 14 profissionais da saúde. 7 deles são indígenas e falam fluentemente português e guarani. A equipe também conhece bem a região, o que dá mais celeridade ao atendimento. O Everton Nunes, da etnia Terena, é um dos enfermeiros que trabalham na viatura e fala da importância da rapidez na resposta ao chamado.
22: O que difere é que nós já conhecemos a aldeia, né? A gente sabe por onde conseguimos entrar, até porque em dia de chuva é mais difícil de entrar. Os condutores sabem, por aqui eu não posso passar, porque se eu passar por aqui, a minha VTR vai ficar. Essa questão de logística mesmo, da condução, do condutor levar a equipe até esse atendimento e até também do tempo resposta. Tempo é vida.
20: As comunidades indígenas da Reserva de Dourados contam com o suporte de 2 unidades básicas de saúde indígena, 1 polo base e 1 distrito sanitário especial indígena. Mas nos casos de ocorrências mais graves, a equipe do SAMU leva o paciente para unidades de saúde e hospitais da região para atendimento especializado. Reportagem Graziele Bezerra.
23: Com as eleições chegando, é importante reforçar: o voto é livre e secreto.
1: Prática de assédio eleitoral no trabalho é crime.
23: Quem traz os detalhes é a repórter Larissa Graciano.
24: Nos últimos 4 anos, o Ministério Público do Trabalho recebeu quase 5 mil denúncias de assédio eleitoral. O voto é secreto, é um direito previsto na Constituição. Mas tem patrão, tem chefe que usa do cargo e do poder econômico para pressionar empregados a apoiar esse ou aquele candidato. E isso é crime. No começo, a prática do assédio eleitoral envolvia pressões diretas, como ameaça de demissão. Hoje, a maioria dos casos é mais velada, como mensagens do chefe com vídeo ou pesquisas eleitorais postadas em grupos da empresa ou enviadas diretamente ao trabalhador. Falas do patrão no ambiente de trabalho, sugerindo que a situação pode ficar difícil se determinado candidato vencer, é outro exemplo. E para configurar assédio, não precisa ser um ato repetido. É que essa pressão, esse constrangimento, ainda que feito uma única vez, tem potencial de gerar medo no trabalhador e direcionar seu voto, afirmou a advogada da União, Alessandra Lopes.
25: Sobretudo esse medo que a pessoa vai nutrir de ser penalizada, de ser removida, de ser transferida, né, de local, de ir para um local onde tem menos condições, de mudar a sua escala de trabalho, de perder o emprego também, né, no final das contas. A gente não quer que ninguém que esteja numa relação hierarquizada, que tenha poder econômico privilegiado, possa coagir outras pessoas e, portanto, desequilibrar o pleito.
24: Uma das provas mais comuns apresentadas pelo trabalhador são as conversas de WhatsApp. Por isso, a orientação para você que é dono de empresa ou coordenador de uma área e que tem poder hierárquico sobre seus trabalhadores é saber os limites do que pode e do que não pode, como alerta o procurador do trabalho, Igor Souza Gonçalves.
26: O empregador tem direito à sua liberdade de pensamento e à sua liberdade política, mas quando ele está dentro do ambiente empresarial, ainda que ele esteja num grupo de WhatsApp, numa conversa informal com aquele determinado trabalhador, ele deve se recordar que, em muitos casos, o que está detalhe não é o CPF dele, é o CNPJ dele. Então, às vezes, esse tipo de brincadeira, esse tipo de mensagem, ele pode ter uma conotação e um potencial de constranger aquele determinado trabalhador. A gente já teve diversas condenações aí a valores vultuosos, né, nas eleições de 2022, de 2024, a responsabilização de empregadores públicos e privados, condenações de dano moral coletivo que passaram e a casa dos milhões, né, porque é um dano que se entende que não é só a liberdade de pensamento do trabalhador, é um dano a toda a democracia.
24: Abrir as portas da fábrica, da loja ou da repartição pública para que um candidato converse com os funcionários é outro tipo bem comum de assédio eleitoral e deve ser denunciado. Para prevenir a prática também no serviço público, foram realizadas mais de 50 palestras em vários órgãos federais. Houve ainda a assinatura de uma parceria para dar agilidade no encaminhamento das denúncias que podem ser feitas, por exemplo, no site do MPT, o Ministério Público do Trabalho. De Brasília, Larissa Graciano.
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23: Fique agora com as notícias do Poder Judiciário do Congresso Nacional. Uma boa noite.
1: Boa noite, até amanhã.
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4: STF analisa petição referente ao relatório da PF no âmbito do caso Master.
5: STJ define que milhas e pontos de programas de fidelidade podem ser penhorados para pagar dívidas.
4: Mesários vão até o dia 3 de outubro para concluir o treinamento para as eleições 2026.
5: Boa noite, eu sou Leandro Bezerra.
4: E eu sou Walter Lima.
5: O plenário do Supremo Tribunal Federal realizou nesta terça-feira uma sessão extraordinária com o objetivo de analisar a petição 16662 referente ao relatório produzido pela Polícia Federal no âmbito do caso Master, relacionado ao ministro Alexandre de Moraes.
4: Na sessão de hoje, os ministros debateram questão de ordem apresentada pelo decano da corte, ministro Gilmar Mendes.
5: Os ministros, neste primeiro momento, analisam se acompanham ou não o presidente do STF, ministro Edson Fachin, no sentido de julgar a petição 16662 separadamente da petição que faz questionamentos sobre a conduta do ministro André Mendonça nas investigações sobre o caso Master.
4: Depois houve o pedido de vista do ministro Flávio Dino para ter mais tempo para analisar o caso e o julgamento foi suspenso.
5: Milhas aéreas e pontos de programas de fidelidade podem ser penhorados para pagar dívidas.
4: O entendimento é do STJ, Fátima Uchoa.
6: A penhora é um ato processual que vincula bens do devedor ao pagamento de dívidas. Uma empresa credora pediu que operadoras de cartão de crédito e programas de fidelidade de companhias aéreas informassem a existência de pontos em nome de um devedor. O Tribunal de Justiça do Distrito Federal negou o pedido, mas no STJ a relatora ministra Nancy Andrighi destacou que a lei não impede, em regra, a penhora de pontos de fidelidade com valor econômico, que são considerados bens digitais integrantes do patrimônio do devedor. E no caso julgado, a empresa deverá indicar quais programas pretende consultar para que o tribunal de origem avalie a possibilidade de penhora.
5: Você já teve dificuldade para se desconectar do trabalho?
4: Para chamar a atenção para este problema, o TST e a Universidade de Brasília lançaram uma campanha sobre saúde mental. Larissa Batista.
7: A campanha tem um recado direto: sua saúde é a fronteira que o trabalho não pode ultrapassar. E ela mostra que o descanso também é cuidado. Os materiais serão divulgados durante o mês de setembro nas redes sociais da Justiça do Trabalho, em parceria com os 24 TRTs espalhados pelo Brasil. Não deixe de conferir. E se precisar de apoio emocional, ligue para o Centro de Valorização da Vida, pelo número 188. As ligações são gratuitas e o atendimento é feito 24 horas por dia.
5: Mesários têm até o dia 3 de outubro para concluir treinamento para eleições 2026.
4: Capacitação pode ser feita pelo aplicativo Mesário ou pelo ambiente virtual de aprendizagem do TSE. Fábio Ruas.
9: Além da capacitação à distância, o treinamento também pode ser presencial, de acordo com a orientação de cada cartório eleitoral. O curso virtual reúne informações sobre os procedimentos que deverão ser adotados por quem vai trabalhar nas sessões eleitorais. O conteúdo foi atualizado para as eleições 2026 e contempla o novo fluxo de votação, com orientações práticas para o dia da eleição. Quem concluir o treinamento e trabalhar nos dois turnos poderá acumular 6 dias de folga.
5: Justiça Federal condena líder de esquema financeiro a mais de 23 anos de prisão por lavagem de dinheiro.
4: Decisão atendeu a pedido do MPF e também responsabilizou outros dois envolvidos na fraude. Carla Zanetti.
8: Segundo investigações, o esquema fraudulento operava a partir da cooptação de vítimas para contratação de empréstimos consignados de alto valor em instituições financeiras. Em troca, os suspeitos prometiam quitar as parcelas dos financiamentos e repassar os lucros do investimento para as vítimas. Entre 2019 e 2022, foram movimentados cerca de 156 milhões de reais. O réu líder do esquema foi condenado a 23 anos de reclusão por lavagem de dinheiro. Já os outros dois acusados já estão cumprindo as próprias penas.
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5: A você uma boa noite
4: e até amanhã.
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1: Eu sou Humberto Pinheiro e estes são os destaques de hoje do Jornal do Senado, que começa agora. Senado deve analisar projeto que protege recursos do Fundo Constitucional do Distrito Federal. Campanha busca conscientizar a população sobre a doação de órgãos. Senado vende mais de 20 mil livros na Bienal de São Paulo. Boa noite. O Senado Federal deve analisar o projeto de lei complementar que busca proteger os recursos do Fundo Constitucional do Distrito Federal. A proposta altera o novo arcabouço fiscal para garantir o funcionamento dos serviços essenciais da capital do país. Repórter Douglas Castilho.
2: O texto tem como objetivo central retirar o Fundo Constitucional do Distrito Federal, o FCDF, das restrições fiscais que recentemente passaram a limitar o aumento dos seus recursos. O FCDF é utilizado para manter as polícias militar, civil e penal, o corpo de bombeiros, a saúde e a educação de Brasília, mas passou a ter seu orçamento obrigatoriamente limitado nos anos em que a União registrar contas no vermelho. O consultor de orçamento do Senado, Sérgio Machado, demonstrou cautela com as idas e vindas de exceções às regras fiscais, porque podem prejudicar a transparência orçamentária.
3: O problema da inclusão sucessiva de exceções às regras fiscais é que isso traz prejuízo à transparência, à simplicidade do nosso sistema orçamentário e, em alguma medida, à própria efetividade da medida original. Por outro lado, é claro que há mérito em muitas dessas exceções. Afinal, estamos mesmo tratando de uma obrigação prevista constitucionalmente.
2: A lei do arcabouço fiscal já havia excluído expressamente o FCDF dos limites de controle de gasto, mas uma lei complementar aprovada em agosto estabeleceu uma regra geral que afetou os repasses ao fundo. O projeto agora apresentado altera esse quadro ao inserir uma exceção expressa para o FCDF, garantindo que seu reajuste volte a acompanhar integralmente a variação da receita corrente líquida. O projeto aguarda envio para as comissões do Senado.
1: Estamos em um mês marcado por campanhas de conscientização sobre diversos temas. Uma delas é o Setembro Verde, que alerta para a importância da doação de órgãos. A campanha busca informar a população e incentivar a doação, um gesto que pode salvar vidas. Repórter Lana Dias.
4: A decisão comunicada de se tornar um doador de órgãos pode orientar a família no momento de luto e, principalmente, salvar a vida de quem aguarda um transplante. É por isso que existe o Setembro Verde, com o objetivo de conscientizar a população sobre a importância da doação. A campanha é relacionada ao Dia Nacional da Doação de Órgãos, em 27 de setembro, e busca, sobretudo, incentivar as pessoas a expressarem a vontade ainda em vida às suas famílias, como explicou a médica nefrologista da Fundação ProRim, Amanda Meyer da Luz.
5: Durante todo esse mês, nós procuramos esclarecer dúvidas, combater mitos e principalmente estimular pessoas a ter essa conversa com a sua família sobre o seu desejo de serem doadores. Hoje nós sabemos que existem mais de 45 mil pessoas em uma lista de espera para um rim.
4: A doação pode acontecer em duas circunstâncias. A primeira é com doador vivo, quando estiver saudável e em condições para que o procedimento não prejudique sua saúde. A outra é com doador falecido, quando a morte encefálica é decretada. Amanda esclareceu que, nessa situação, a família é acolhida e consultada sobre a doação.
5: Após a confirmação, então, dessa morte encefálica, a família é acolhida e é consultada sobre a doação. Se houver, então, a autorização, são realizados, então, por último, exames para avaliar quais órgãos, né, podem ser aproveitados. Um deles, então, pode ser o rim. Então, a central de transplantes identifica o possível depois receptor, segundo os critérios clínicos, critérios de compatibilidade, tempo de espera e logística para a chegada do órgão na pessoa que será a receptora.
4: A doação e o transplante de órgãos e tecidos são incentivados por lei no Brasil, que prevê, na última semana de setembro, a realização de atividades de conscientização dos estudantes de todos os níveis de ensino. Quem deseja ser doador ou doadora de órgãos deve conversar com a família. Mais de 49.500 pessoas aguardam transplante de órgãos no Brasil, segundo a lista de espera do Ministério da Saúde.
1: Mais de 20 mil livros foram vendidos pela Livraria do Senado durante a Bienal do Livro de São Paulo, realizada neste mês. A Constituição Federal e títulos sobre a história do Brasil estiveram Aero entre as obras mais procuradas. Outro destaque foi a coleção Em Miúdos, que leva a educação cidadã a crianças e jovens por meio de ilustrações e linguagem informal. A 28ª Bienal Internacional do Livro de São Paulo terminou no domingo, dia 13. O Senado levou ao público uma variedade de títulos e também apresentou iniciativas de educação legislativa, preservação da memória e participação popular. A reportagem é de Yasmin Rodrigues.
6: O Senado participou com cerca de 250 títulos publicados pela própria casa. O espaço também recebeu atividades sobre o arquivo e a biblioteca do Senado, a coleção Escritoras do Brasil, Sustentabilidade e o programa E-Cidadania, que aproxima a população do processo legislativo. A servidora do Senado, Paula Oda, explica que a proposta foi apresentar ao visitante diferentes formas de conhecer e se aproximar da casa.
7: O espaço de eventos, ele é muito interessante, porque a instituição tem a possibilidade de conversar com a sociedade aqui. E mais do que vir aqui só e vender livros, a gente tá aqui para representar a instituição, a gente tá aqui para demonstrar, né, tudo que a gente tem de melhor pro cidadão que muitas vezes não conhece tudo isso.
6: Entre livros de história e legislação e documentos que preservam a memória do país, a presença na Bienal mostrou que aproximar o cidadão do legislativo também pode começar por algo tão simples quanto abrir um livro.
1: Um projeto que autoriza porte de arma de fogo para mulheres sob medida protetiva da Lei Maria da Penha avança no Senado. Ao defender o projeto, o relator, senador Flávio Bolsonaro, do PL do Rio de Janeiro, alegou que o agressor se aproveita da vulnerabilidade física da mulher para colocá-la novamente em risco e defendeu a concessão do porte. A reportagem é de Bruno Lourenço.
8: O projeto de lei que está pronto para ser votado na Comissão de Segurança Pública altera o Estatuto do Desarmamento para garantir o direito ao porte de arma de fogo a mulheres sob o amparo de medidas protetivas da Lei Maria da Penha. O texto também reduz a idade mínima de 25 para 18 anos, tanto para aquisição quanto para o porte de arma pelas vítimas. O relator, senador Flávio Bolsonaro, do PL do Rio de Janeiro, alegou que o agressor se aproveita da vulnerabilidade física da mulher para colocá-la novamente em risco e defendeu a concessão do porte.
9: A arma de fogo, caso assim deseje a mulher, sob medida protetiva de urgência, servirá como instrumento equalizador contra a diferença de força física existente entre ela e o agressor. Ressaltamos que o porte de arma de fogo não será obrigatório, mas apenas facultativo, somente para as mulheres sob medidas protetivas de urgência e que cumpram os requisitos arrolados no presente projeto de lei e no corpo normativo do próprio estatuto.
8: A CSP pode acrescentar alteração ao texto aprovado na Comissão de Direitos Humanos para deixar claro que, revogada a medida protetiva de urgência, cessará também a autorização excepcional para arma de fogo, mas nada impedirá a mulher de buscar a posse da arma dentro das regras gerais do estatuto.
10: Eleições 2026.
1: Nas eleições deste ano, presos em regime provisório poderão votar. No entanto, essa pode ser a última vez que brasileiros nessa condição participam das eleições. Isso porque a lei antifacção, que entrou em vigor em março de 2026, proíbe o alistamento eleitoral e o voto de pessoas presas, seja em regime definitivo ou provisório. Porém, o Tribunal Superior Eleitoral decidiu suspender esse trecho da legislação, permitindo que presos provisórios e adolescentes que cumprem medidas judiciais restritivas votem em outubro. O TSE argumentou que a lei antifacção viola o princípio da anualidade eleitoral, que impede mudanças na legislação a menos de um ano da eleição. O Supremo Tribunal Federal também pode julgar o tema para manter ou anular, em definitivo, o direito ao alistamento e ao voto do preso provisório. A Constituição já proíbe o voto de pessoas condenadas em decisão final. Nos últimos anos, a Justiça Eleitoral instalou cabines de votação em alguns estabelecimentos penais para garantir o direito dos presos. Em 2026, poderá votar o preso sem condenação definitiva que estiver com o título eleitoral em dia e tiver solicitado o voto. O prazo para o pedido terminou em maio. Com trabalhos técnicos de Eliseu Caires, o Jornal do Senado fica por aqui. Acompanhe agora as notícias da Câmara dos Deputados. Boa noite e até amanhã.

0: Secretaria Política de Reintegração de Brasileiros Deportados.
1: Gestantes poderão ter direito a condições especiais em concursos públicos.
0: Boa noite. Os deputados estão analisando a proposta que garante condições especiais para mulheres grávidas em concursos públicos. A repórter Fabielle Pires traz mais informações sobre a proposta.
2: Um projeto de lei em discussão na Câmara dos Deputados quer garantir que mulheres grávidas ou puérperas não sejam prejudicadas em concursos públicos por causa da gestação ou do parto. A autora da proposta, a deputada Denise Pessoa, do PT do Rio Grande do Sul, disse que apresentou o texto ao acompanhar notícias de gestantes prejudicadas em concursos. Em 2025, por exemplo, 3 grávidas passaram por dificuldades no concurso nacional unificado ao não conseguirem da banca organizadora autorização para assistir de forma remota ao curso de formação em caso de parto. Pelo texto em discussão na Câmara, candidatas impossibilitadas de participar de qualquer etapa de concurso público em razão da gestação, parto ou puerpério terão direito a participar remotamente da fase do certame quando houver compatibilidade com a situação de saúde, desde que essa forma de participação não frustre o caráter competitivo do concurso. A proposta também permite a realização da prova em segunda chamada, quando em razão da gestação, parto ou puerpério terão direito a participar remotamente da fase do certame quando houver compatibilidade com a situação de saúde, desde que essa forma de participação não frustre o caráter

0: Denise Pessoa, a segunda chamada e a participação remota de gestantes em etapas de concurso público já vem sendo conquistadas na justiça.
1: Essa proposta ela é importante porque ela combate e enfrenta uma desigualdade que atinge as mulheres. A gente sabe que essa é um caso que já apareceu, como eu disse, em vários concursos, especialmente no concurso nacional unificado, e que decisões judiciais já garantiram o direito às mulheres. E, portanto, a gente transforma em legislação algo que já vem sendo reconhecido em processos judiciais. É importante que as mulheres elas possam concorrer em condições iguais e elas não precisem ser punidas por uma condição física que não deveria ser um fator de exclusão.
0: O projeto que garante a gestantes ou puérperas condições diferenciadas em concursos públicos foi aprovada pela Comissão de Administração e Serviço Público. O texto ainda vai passar pelas Comissões de Defesa dos Direitos da Mulher e de Constituição e Justiça. Da Rádio Câmara de Brasília, Fabielle Pires.
2: Economia.
3: Josenildo, do PDT do Amapá, defende a aprovação de projeto que cria regras para reduzir a burocracia. Autor da matéria, ele explica que o objetivo é digitalizar processos de licenciamento com prioridade para microempresas, pequenos negócios e empreendedores individuais.
4: Josenildo propõe que os órgãos públicos deixem de exigir documentos já disponíveis bases de dados governamentais. O deputado aponta que a integração dos sistemas vai reduzir custos, acelerar as decisões administrativas e melhorar o ambiente de negócios.
3: Carlos Veras, do PT de Pernambuco, apoia projeto que regulamenta a criação e o funcionamento das cooperativas solidárias. O texto define essas entidades como sociedades sem fins lucrativos e voltadas à promoção social, geração de renda e superação das desigualdades.
4: Carlos Veras entende que o projeto oferece a essas cooperativas tratamento tributário diferenciado e prioridade em licitações públicas. Além disso, a proposta regulamenta a atuação das cooperativas em finanças solidárias e em plataformas digitais de trabalho.
3: João Carlos Bacelar, do PL da Bahia, pediu informações à Casa Civil sobre a regulamentação de incentivos fiscais para sistemas de armazenamento de energia por baterias. Ele quer saber como o governo pretende incluir essa tecnologia no regime especial de incentivos para o desenvolvimento da infraestrutura, o REID.
4: O deputado pede esclarecimento sobre o andamento da regulamentação e os estudos técnicos, fiscais e regulatórios relacionados ao tema. João Carlos Bacelar argumenta que a medida pode incentivar investimentos e fortalecer a infraestrutura do setor elétrico.
3: Projeto de Heloísa Helena, da Rede do Rio de Janeiro, proíbe as apostas esportivas online no Brasil. A parlamentar argumenta que a expansão das bets contribui para o endividamento das famílias e para o aumento do transtorno relacionado ao vício em jogos.
5: O que acontece hoje é que as pessoas não precisam nem se deslocar de casa, como se fazia antes, para jogar nos cassinos, nos bingos ou em qualquer lugar. As pessoas com um celular, elas podem ter toda a sua vida destruída. São muitos casos de ludopatia já diagnosticados, casos gravíssimos de famílias inteiras que perdem tudo que têm, muitos jovens suicidam em função dessa jogatina que são as bets. Então, nós entendemos que é de fundamental importância que elas sejam proibidas.
4: Heloísa Helena critica a regulamentação do setor e alerta que a arrecadação tributária obtida com as apostas não compensa os impactos sociais causados pelo vício em jogos. Ela acrescenta que grande parte dos recursos movimentados por essas plataformas vai para o exterior.
2: Trabalho.
3: Delegado Éder Mauro, do PL do Pará, defende a criação de uma política de qualificação profissional e reinserção no mercado de trabalho para pais de pessoas com deficiência após a morte de quem era cuidado. A proposta prioriza esse público em programas federais de capacitação e intermediação de emprego.
4: Delegado Éder Mauro afirma que os beneficiários também poderão receber acompanhamento psicossocial e participar de ações de empreendedorismo. Ele argumenta que a ideia é reduzir a vulnerabilidade de famílias que deixaram o mercado de trabalho para exercer o cuidado contínuo.
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1: Relações Exteriores.
2: A proposta que cria política para a reintegração de brasileiros deportados ou repatriados avançou na Câmara. A repórter Silvia Munhato tem mais detalhes.
3: A Comissão de Previdência, Assistência Social, Infância, Adolescência e Família da Câmara dos Deputados aprovou o projeto que cria a política Reintegra Brasil. O objetivo é apoiar a reinserção social e profissional de brasileiros que retornam ao país após repatriação ou deportação. Em 2025, 3.924 brasileiros foram deportados pelos Estados Unidos e outros 3.050 tiveram que sair da União Europeia. A deputada Rogéria Santos, do Republicanos da Bahia, relatora do texto, destacou que esses brasileiros chegam ao país com dificuldades econômicas, mas também com outros problemas.
4: Existe um outro pormenor também, que na sua maioria eles retornam ao Brasil, inclusive indocumentados, com seus documentos expirados, com dificuldades de acessar o poder público, inclusive em relação à saúde. E aí, a política, ela vem trazendo exatamente esse bojo para acolher e reintegrar esses brasileiros.
3: Entre as medidas previstas está a criação de unidades de recepção nos pontos de entrada no país, com encaminhamento para abrigos temporários ou auxílio para transporte até o município de origem. Também deverá ser ofertado atendimento psicológico e assistência social, além da criação de espaços de convivência para mães e filhos e apoio para a localização de parentes no Brasil. O texto ainda concede atendimento prioritário no Cadastro Único para Programas Sociais e prioridade no acesso ao Bolsa Família e ao benefício de prestação continuada. Outras ações estão relacionadas à empregabilidade das pessoas e à proteção de bens adquiridos no exterior. A proposta que cria uma política de acolhimento de deportados e repatriados será analisada agora pelas comissões de Finanças e Tributação e de Constituição e Justiça. Da Rádio Câmara de Brasília, Silvia Munhato.
1: Desenvolvimento Regional.
5: Sérgio Brito, do PSD da Bahia, solicita a realização de uma audiência pública para discutir o projeto que transfere às assembleias legislativas a competência para criar municípios. A ideia é impulsionar o desenvolvimento regional de distritos com potencial econômico.
6: A criação de novos municípios tem relação direta com o desenvolvimento regional. Tem distritos e comunidades que comprovadamente têm capacidade de crescer, se desenvolver, gerando renda e progresso para centenas de regiões pelo Brasil. O projeto estabelece critérios claros e responsáveis, assegurando que novas unidades administrativas tenham viabilidade econômica, social e estrutural, garantindo a sustentabilidade e melhor prestação de serviços à população.
2: Sérgio Brito cita como exemplos os distritos baianos de Roda Velha e Rosário para defender a proposta. Segundo o deputado, o projeto estabelece critérios técnicos para a criação dos municípios e pode facilitar o acesso da população a serviços públicos, além de o desenvolvimento regional.
5: Da Vitória, do PP do Espírito Santo, defende a aprovação de projeto que permite transformar a ocupação regular de terrenos de marinha em direito de uso registrado em cartório. Pela proposta de sua autoria, a União permanece como proprietária enquanto o morador passa a ter o domínio útil do imóvel.
2: Da Vitória explica que a medida alcança ocupantes inscritos na Secretaria do Patrimônio da União com posse pacífica há pelo menos 5 anos. O texto mantém a cobrança anual pelo domínio útil do terreno, além da taxa devida quando esse direito for transferido a outra pessoa.
5: Está pronto para a pauta da Comissão da Amazônia o relatório de Dilvanda Faro, do PT do Pará, ao projeto que amplia garantias em desapropriações por utilidade pública. O texto determina processo prévio e proteção reforçada a comunidades tradicionais e famílias de baixa renda.
2: acordo com Dilvan da Faro, o projeto supera a lógica patrimonial ao incorporar dimensões sociais, culturais e territoriais, garantindo a manifestação prévia dos atingidos e reconhecendo o valor subjetivo da terra.
5: É de Elmar Nascimento, do União da Bahia, projeto para levar perícias médicas do INSS a localidades de difícil acesso. Entre os critérios previstos estão distância superior a 100 quilômetros da agência mais próxima, problemas de deslocamento da população e demanda reprimida pelo atendimento.
2: A proposta de Elmar Nascimento determina que o atendimento ocorra pelo menos uma vez por mês nessas localidades. Ele explica que, ao cumprir a medida, o INSS poderá utilizar unidades móveis, realizar mutirões, recorrer à telemedicina ou deslocar peritos para os municípios.
1: Meio ambiente.
5: Gleisi Hoffmann, do PT do Paraná, quer proibir a exportação de animais destinados ao abate ou a engorda para abate no exterior. A medida vale para bovinos, búfalos, ovinos, caprinos, suínos e equídeos e prevê multas de até R$20 mil por animal, além de outras sanções para quem descumprir a regra.
2: Gleisi Hoffmann ressalta que a proposta não impede a exportação de animais para reprodução, pesquisa e conservação. Segundo a deputada, a iniciativa amplia a proteção e o bem-estar animal e, ao mesmo tempo, estimula o processamento da carne no Brasil, gerando mais valor e emprego no país.
5: Baleia Rossi, do MDB de São Paulo, defende o projeto que autoriza o sepultamento de animais de estimação em jazigos pertencentes à família do tutor, em cemitérios públicos e privados. Ele argumenta que a proposta reconhece o vínculo afetivo entre os tutores e seus animais.
2: De acordo com Baleia Rossi, o projeto estabelece critérios para o sepultamento dos animais, como a comprovação de que a morte não foi causada por doença infecto-contagiosa. Ele afirma que a medida também exige autorização prévia da administração do cemitério.
5: Mário Frias, do PL de São Paulo, é um dos autores da proposta que endurece as regras de proteção aos animais. A ideia é aumentar as penas para crimes de maus tratos, tornar esses crimes hediondos e impunitíveis e determinar a perda da guarda dos animais pelos condenados.
2: O texto, que tem apoio de Mário Frias, também prevê educação sobre proteção animal nas escolas, atendimento veterinário público com castração gratuita e a criação de um cadastro nacional de pessoas condenadas por crimes contra animais.
1: Justiça.
5: Está pronto para ir a plenário o projeto que prevê punições para quem interditar idoso de forma abusiva. A repórter Paula Bittar explica a proposta.
7: A Comissão de Constituição e Justiça da Câmara aprovou um projeto que cria sanções civis e penais para quem tentar interditar idosos de forma abusiva ou fraudulenta. O objetivo é impedir que familiares ou pessoas de confiança utilizem processos judiciais de interdição para assumir o controle de bens e rendimentos de idosos que ainda possuem plena capacidade. O relator, deputado Felipe Carreiras, do PSB de Pernambuco, considerou que é necessário garantir o caráter de medida excepcional para a curatela, com o objetivo apenas de assegurar apoio aos que não consigam praticar atos da vida civil de forma autônoma. Para ele, utilizar a medida com finalidade patrimonial e sucessória representa evidente desvio de finalidade e vulnera direitos fundamentais relacionados à liberdade, à autonomia privada, ao patrimônio e à dignidade da pessoa humana. O texto aprovado define a tentativa de curatela por má-fé como motivo para excluir o herdeiro da sucessão, resultando na perda do direito à herança. Além da sanção civil, o projeto altera o Estatuto da Pessoa Idosa para aumentar a punição nos casos de apropriação ou desvio de bens. A pena para esse crime, que é de reclusão de 1 a 4 anos e multa, será aumentada de 1/3 até a metade se ele for praticado mediante a instauração de processo de curatela abusiva ou fundada em motivos falsos. A proposta também atualiza termos legais e permite que o juiz reconheça a intenção de enganar de forma mais ágil durante o processo, evitando que a lentidão da justiça beneficie herdeiros de má fé. A proposta, que cria sanções civis e penais para quem tentar interditar idosos de forma abusiva ou fraudulenta, ainda será analisada pelo plenário. Da Rádio Câmara de Brasília, Paula Bittar.
1: Segurança Pública.
2: Projeto de defensor Stélio Denner, do União de Roraima, inclui na Lei Maria da Penha o monitoramento eletrônico do agressor como medida protetiva de urgência em situações de alto risco à mulher. Segundo o deputado, a iniciativa visa conter a escalada do feminicídio no Brasil.
5: Pelo texto de defensor Stélio Denner, o juiz deverá observar novos critérios para conceder a medida protetiva, como casos de ameaça grave, histórico de agressões e perseguição. O texto também prevê a integração da tornozeleira eletrônica com mecanismos de alerta direto à vítima.
1: Direitos Humanos.
2: Amanda Gentil, do PP do Maranhão, recomenda a aprovação de proposta de emenda à Constituição que inclui a primeira infância como etapa prioritária na proteção dos direitos e garantias das crianças. Relatora da matéria, ela propõe reforçar a obrigação do poder público no desenvolvimento integral até os 6 anos de idade.
5: O substitutivo de Amanda Gentil determina que União, Estados, Distrito Federal e atuem de forma integrada em políticas para a primeira infância. O texto também exige a divulgação dos recursos destinados a essas ações e inclui creches e visitas domiciliares entre as medidas previstas.
1: Educação.
2: Jorge Sola, do PT da Bahia, defende a ampliação das escolas públicas em tempo integral, especialmente no ensino médio. Para o deputado, a política é também uma medida de enfrentamento ao crime organizado, já que é nessa faixa etária que adolescentes são mais vulneráveis ao aliciamento.
8: Oferecer escola de tempo integral, ou seja, segunda a sexta, de manhã e de tarde, o dia todo, com alimentação durante todo o dia, com formação profissional, com qualificação em várias áreas, cultura, esporte, línguas, e você com isso permite, né, que esse adolescente tenha uma melhor formação e perspectivas futuras, sendo afastado do risco da cooptação pelo crime organizado.
5: Jorge Sola acrescenta que a Bahia já conta com mais de 70 escolas de ensino médio reformadas ou construídas, com laboratórios, auditórios e espaços esportivos, e que outras 250 e duas serão entregues. Ele aponta que a parceria com o Programa Federal Pé de Meia ajudou a reduzir a evasão escolar.
2: Termina agora o Jornal Câmara dos Deputados, produzido pela Rádio Câmara, com trabalhos técnicos de Wellington Teles e apresentação de Luciana Vieira e Val Monteiro. Boa noite.
5: A Voz do Brasil volta amanhã. Uma boa noite para você.
1: 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Boa noite.
9: Vamos lá, vamos começar nossa receita, hein? Uma pitadinha de teclado. Aí tá bom. Guitarra a gosto. É um pouquinho de baixo. Boa. Vamos misturar a bateria? Agora, um punhado de voz.

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